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0: 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Bom dia, amigo ouvinte. Bom dia, amiga ouvinte. Querido irmão, querida irmã, feliz e abençoada manhã com Jesus. Você está acompanhando o Café com Cristo na Ondas 97,7 em toda a região dos Lagos, ondasfm.com.br e ainda pelo aplicativo da Ondas. Seja feliz e abençoado o seu dia. A partir de agora é o Café com Cristo por aqui até às 8 horas da manhã. Eu, Leandro França, em sua companhia, ao lado do pastor Neemias Lima. Bom dia, pastor Neemias.
1: Bom dia, meu amigo Leandro França. Que alegria estar aqui. Que bom. Deus nos concedeu esta oportunidade e nós desejamos que o seu dia seja abençoado. Nós estamos aqui para levar até você uma palavra de fé, amor e esperança. Vamos juntos, não fique aí prostrado, desolado. Não, está com problema, vamos encarar, vamos lutar. Deus nos abençoará e este programa trará para você mensagens que ajudarão você a continuar sua caminhada. Deus te abençoe e fique com a gente.

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0: Lama que cura. Ao passar, Jesus viu um homem cego de nascença. Cuspiu no chão, fez lama com a saliva e a aplicou nos olhos do homem. Depois disse: vá, lave-se no tanque de Siloé. Ele foi, lavou-se e voltou vendo. João 9, 1, 6 a 7.
1: Você sabia que na época de Jesus era comum que os médicos, rabinos, usassem saliva como uma espécie de pomada? Sim, Jesus encontrou um homem cego de nascença e, enquanto seus discípulos discutiam sobre o pecado, Jesus disse que aquilo era para manifestar as obras de Deus. Então ele cuspiu no chão, fez lama com a saliva e passou nos olhos do cego. Depois mandou ele ir lavar no tanque de Siloé. Ele obedeceu, lavou e voltou vendo. O barro tem um significado profundo. Em Gênesis, Deus formou o homem do pó da terra. Em Jó está escrito: me formaste como barro. Agora em João 9, o mesmo Deus volta a usar o barro para refazer os olhos de um homem. É recriação. Onde havia escuridão, ele cria luz de novo. Onde está quebrado, ele refaz. Nós somos o barro. Tu és o oleiro. Todos nós somos obra das tuas mãos. Isaías 64:8.
0: E agora uma trova de R. Tagore. Sou o vaso que tu quebras para de novo moldar. Renova as minhas fraquezas no teu eterno girar.
1: E para abençoar seu dia, uma promessa do Senhor. Desci à casa do oleiro, e eis que ele estava entregue à sua obra sobre rodas. Como o vaso que o oleiro fazia de barro se lhe estragou as mãos, tornou a fazer ele de novo vaso, segundo bem lhe pareceu. Então veio a mim a palavra do Senhor: não poderei eu fazer de vós como fez este oleiro, ó casa de Israel? Diz o Senhor: eis que como barro na mão do oleiro, assim vós sois na minha mão, ó casa de Israel. Jeremias 18, 3 a 6.
2: Muito bem, amigo ouvinte acompanhando o Café com Cristo nesta manhã. Domingo temos programação na Igreja Batista no Braga. Você é o nosso convidado. A programação deste domingo começa às 8 da manhã com o Café da Comunhão. 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
8: Bom dia, Cabo Frio. Bom dia, região dos Lagos. Bom dia. Está chegando por aqui mais um encontro do Essas Mulheres Maravilhosas. Um movimento aqui na cidade de Cabo Frio, nós já estamos aí indo para o quarto ano e esse movimento tem trazido para perto muitas mulheres. O movimento Essas Mulheres Maravilhosas, ele é um movimento de mulheres lutadoras, de mulheres resilientes, de mulheres que não se deixam abater por conta das adversidades da vida. Então você encontra no nosso movimento, e eu convido você a se juntar a nós, você encontra pacientes oncológicas, mulheres acometidas pelo câncer, como eu mesma, e que têm vencido um dia de cada vez. Você também encontra mulheres com problemas sérios com os filhos, precisando de apoio. Você também encontra mulheres que estão aí guerreando mesmo. Essas são algumas das lutas. Mas eu quero dizer para vocês que você encontra mulheres vencedoras, mulheres empreendedoras, mulheres que foram vítimas de violência e que hoje estão aí reinando na cruz com Jesus. Ao invés de levar angústia e levar palavras de vingança, essas mulheres têm levado o amor de Jesus. Então o movimento Essas Mulheres Maravilhosas é sobre isso, sobre mulheres que se superaram. A gente não é um movimento feminista, não. Somos um movimento feminina que entende em Deus o nosso lugar, lugar de princesa, lugar de rainha. Lugar onde nós devemos ser tratadas como quem nós somos, filha do Deus Altíssimo. Então, maravilhosa, logo nesse início de programa, para você que por acaso está vivendo um momento complicado na sua vida, eu não sei qual é, mas eu quero dizer para você que a sua oração deve ser: Senhor, eu sou tua filha. Eu te reconheço como meu Senhor e Salvador. E eu não aceito que nada que venha do diabo interfira na minha vida, nas minhas emoções ou no meu futuro. Porque a minha vida é tua. Então, Senhor, só tem acesso à minha vida, só tem acesso a mim, aquilo que vier do teu trono, Jesus. Aquilo que vier do teu Espírito Santo. Aquilo que vier com a sua permissão. Amadas, essa é a verdadeira oração da mulher sábia, que entende quem ela é no reino. Quando nós pegamos os nossos filhos, e como diz lá no Salmo 91, Aquele que habita no esconderijo do Altíssimo, à sombra do Onipotente descansará. Quando nós pegamos o nosso filho, o nosso marido, os nossos chegados e colocamos ali no esconderijo do Altíssimo, ninguém pode tocar. Ninguém pode tocar. Então, minha amada, é por isso que nessa manhã eu quero dizer para você: bom dia! E para começar esse dia cheio de alegria, eu quero compartilhar com vocês uma canção que eu ouvi essa semana e foi maravilhosa ao meu coração. É uma canção que diz: se eu me humilhar diante do teu altar e sacrificar aquilo que me custar, tu se virará para mim e ouvirá o meu clamor. É tempo de se humilhar no altar de Jesus. É tempo de se jogar aos pés dele e falar: Senhor, eu não posso sem o Senhor. É tempo de dizer para ele: Senhor, a minha vida te pertence. É tua minha vida. E deixar ele fazer, porque ele tem grandes coisas para fazer na tua vida maravilhosa e para fazer na minha vida. Por isso, nós vamos adorar o Senhor nessa manhã com esse louvor: se eu me humilhar.

0: louvor é maravilhoso. Deixa eu continuar dando meu bom dia, porque eu quero compartilhar algumas coisas com vocês, mas eu quero dar o meu bom dia para o pastor Neemias Lima, meu amigo. Muito obrigada por essa oportunidade de estar aqui e poder dividir um pouquinho do muito que o Senhor tem feito com essas mulheres maravilhosas. Obrigada, Leandro, pelo teu carinho. Bom dia, Leandro. Deus te abençoe e te cubra com as ricas bênçãos do céu. Eu também quero mandar um bom dia muito especial para minha querida Josiane Borges. 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É uma farmácia maravilhosa. 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E aí é só vitória. Eu também quero mandar um beijo muito especial para minha querida Ladijane. 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Eu também vou mandar um beijo muito grande, aproveitando já a deixa, para minha queridíssima Alcimar, da CEMED RX Lagos. 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E você vai ser atendida com muito amor, você vai ser atendida com muito carinho. E agora, queridas, a gente já falou um pouco aí dos nossos amados que têm cuidado de nós, né? 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E eu vou falar aqui pra você, vamos fazer um negócio? A primeira mulher que chegar amanhã, terça-feira, né? Esse nosso programa vai ao ar na segunda e na sexta. Então, a primeira mulher que chegar na terça-feira, dia 4 do 8, a primeira, e disser que ouviu o nosso programa, a primeira mulher vai ganhar um Cero da Maravilhosa. Vai fazer uma foto linda com a Neuci e vai ser colocá-la, a gente vai colocar lá no Instagram do Essas Mulheres Maravilhosas. 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E se você for a primeira a chegar, você vai ganhar o Cero da Maravilhosa. Combinado? Então, tá combinado. Diga lá que você escutou e você vai ganhar, tá bom? E aí fica aí os meus beijos todos para essas maravilhosas. E agora nós vamos ouvir uma palavra muito especial da minha amada pastora Débora. Pastora Débora é pastora ali da Igreja Metodista Central, aonde acontece toda quarta-feira, acontece o projeto Um Dia de Cada Vez. O projeto Um Dia de Cada Vez, ele tem dois tempos. O projeto, ele é assistido numa parceria com a Prefeitura de Cabo Frio, pela Superintendência do Acolhimento à Pessoa Oncológica e ali pela Secretaria, né, da Família e Juventude. A gente tem ali esse projeto todas as quartas-feiras. Então, a partir das 15 horas, você já pode chegar lá, que você vai ser atendida por mim, ou pela Priscila, ou por alguma das nossas voluntárias lindas que temos ali. E na sequência a gente tem uma célula, a célula Um Dia de Cada Vez. Essa célula é para todas as maravilhosas que me escutam. De repente você não tem um culto, uma célula para você ir numa quarta-feira à tarde, então eu estou convidando você a estar ali comigo na célula Um Dia de Cada Vez, toda quarta-feira, a partir das 16 horas, na Igreja Metodista Central, que fica ali, na Avenida Assunção, tá bom? Então vamos ouvir a nossa querida pastora Débora. Pastora Débora, querida, é com você.
1: Graça e paz, eu sou a pastora Débora Loureiro. Quero compartilhar uma palavra de Deus que certamente irá abençoar a sua vida. O livro de Salmos 42, 5, nos diz: por que está abatida a minha alma? Por que te perturbas dentro de mim? Espera em Deus, pois ainda o louvarei. A Ele, meu auxílio e Deus meu. Nós vemos na Bíblia que os personagens nem sempre eram fortes ou perfeitos. Vemos também a sua fragilidade em determinadas ocasiões. E assim como eles, nós precisamos entender que nós somos humanos e também temos os nossos dias ruins. Por isso, ter momentos de fraqueza não vai definir a nossa força. Muitas vezes, Nós lemos na palavra de Deus que somos vitoriosos, mas a grande verdade é que nós nos sentimos perdedores por viver uma fase de aparentes derrotas. E como é difícil quando nós estamos vivendo assim, não é verdade? Nós nos esforçamos muitas das vezes para poder esconder essa fraqueza com medo de julgamento. Quantas vezes nós tentamos disfarçar a nossa dor, o nosso sofrimento, como se nós humanos não pudéssemos sofrer. Então, meus queridos, nós não precisamos agir assim. Nós temos que ter a clareza que temos um Pai que está atento ao que passamos. E nós podemos ser sinceros com Ele, dizendo como nós estamos. Você não está bem, diga para o Senhor que você não está bem. Se você não está bem, tenha também a humildade de dizer para as pessoas que você não está bem, porque nós temos o direito de ter o nosso dia ruim. Porém, nós precisamos então nos posicionar, não apenas ficar chorando, desabafando, né, diante daquilo que está nos afligindo, mas nós também precisamos, nesse dia, declarar aquilo que nós cremos, porque aí sim nós vamos movimentar o mundo espiritual em nosso favor. Então, nesse dia, a palavra de Deus que nós acabamos de ler nos ensina que nós devemos dizer à nossa alma por que está abatida, cansada, desanimada, porque você está com medo. Você tem Deus e Ele é a sua esperança. Então declare isso nesse dia. Eu tenho a alegria de Deus, eu tenho a força de Deus e com isso a minha vitória é garantida, porque eu tenho um Pai que cuida de mim. E este Pai, Ele está no controle de todas as coisas. Então, queridos, nós podemos declarar, né, que nós somos fortes, porque nós temos um Deus que é forte. Mesmo que você esteja no sofrimento, você tem a força que vem de Deus. Você é vitorioso, pois essa é a nossa natureza. Mesmo que o nosso coração aparentemente esteja fragilizado, mas em Cristo nós somos mais do que vencedores, diz a palavra do Senhor. Então nós precisamos crer. Todos nós passamos por diversos desafios. Você acha que eu, como pastora, não passo? Sempre passamos por muitos desafios. Então não se cobre demais e nem se julgue como um fracassado. É isso que o diabo quer. Mas em nome de Jesus, nesse dia, eu quero declarar que a bênção do Senhor está sobre a sua vida e hoje haverá um novo posicionamento. Convide a alegria de Deus para encher novamente o seu coração. E lembre-se que qualquer situação difícil não mudará quem você é em Cristo Jesus. Você, apesar das situações, dos dias maus, dias difíceis, você continua sendo filho de Deus, filha de Deus. Então, haja nesse momento como uma filha de Deus, um filho de Deus, na certeza de que você tem um Pai que cuida de você. E aí, agindo assim, você verá o ânimo brotar novamente no seu coração de uma forma sobrenatural. Apenas tenha fé em Deus, tenha fé na palavra de Deus. Então creia, profetiza e viva cada dia o milagre de Deus na sua vida, o renovo de Deus na sua vida, a esperança sobre o seu coração, que neste dia venha inundar o seu coração esta esperança e a paz de Deus que excede todo entendimento. Que Deus te abençoe.
2: Amadas, obrigada, pastora. É desse jeito mesmo. Eu comecei um novo ciclo de tratamento e fiz esse ciclo agora e vou falar para vocês, 7 dias muito difíceis. Primeiro começou com dores no corpo. Eu fiz na sexta, no sábado eu fiquei bem, trabalhei o dia inteiro, à noite fui até para uma festa. Mas o que aconteceu foi que eu fiquei na sexta-feira, no sábado eu fiquei bem, mas no domingo, na segunda, na terça, na quarta, foram dias muito difíceis, muito difíceis. Às vezes a gente fica com a alma realmente abatida, mas hoje é mais um dia e o sol novamente volta a brilhar. E eu estou me sentindo muito feliz e sentindo a alegria do Senhor enchendo o meu coração. E é muito importante, maravilhosa, você construir uma rede de apoio. É muito importante. Seja qual for o problema que você possa estar vivendo, Você não deve se isolar, você não deve ficar em casa. E eu quero dar dois conselhos, se você me permitir. O primeiro é que você realmente fique em Deus o tempo todo e peça a Ele para controlar suas emoções. Se for necessário, amada, procure ajuda psicológica. Mas você precisa controlar suas emoções, porque quem te ama está bem perto de você. E às vezes quem a gente mais ama, que está ali cuidando da gente, estendendo a mão, é exatamente aquele que a gente vai ofender ou falar uma palavra dura. Então pense antes de falar, tá? Eu sei que o sofrimento é você que está vivendo. Ninguém sabe o que está acontecendo dentro de você. Mas se você não falar, como as pessoas vão saber? Então seja mansa, busque a mansidão. Entrega seu caminho ao Senhor, confia nele, o mais ele fará. Por maior que seja a dificuldade, amada, não vem luta maior do que nós podemos suportar. E a Bíblia diz claramente, fiel é Deus que nos dá o escape. E Ele tem nos dado o escape um dia de cada vez. E procura realmente. A Igreja Batista do Braga, por exemplo, é uma igreja muito acolhedora, muito querida, aonde você vai se sentir muito amada. Talvez a igreja que você congregue, eu não sei, eu só sei te dizer, crie uma rede de apoio. Crie uma rede de apoio em casa, crie uma rede de apoio com os seus amigos, crie uma rede de apoio na igreja. Como assim? Faça parte de algo. É assim que a gente cria uma rede de apoio. Faça parte de alguma coisa que você ame. De repente, faça parte de um grupo de estudo, faça parte de um grupo de livro, faça parte de uma célula. Tenha pessoas sempre olhando para você e você sempre olhando para as pessoas. Eu sempre digo que eu tenho vencido essa guerra, que não é fácil, não tem sido fácil, é porque são dois pontos. Um é que eu busco estar na presença do Senhor o tempo todo. E segundo, que eu busco cuidar de outra pessoa. Quando você cuida do próximo, você esquece a sua dor. Crie uma rede de apoio usando isso que eu estou te falando. Frequente uma célula e ali crie uma rede de apoio, porque você é o apoio da pessoa e a pessoa é o seu apoio. O seu marido faz parte dessa rede de apoio, ele é o seu apoio e você é o apoio do seu marido. Os seus filhos fazem parte desse apoio, você é o apoio e os seus filhos são o seu apoio. Então, assim, tem que ter uma rede de apoio, uma rede de amigos. E aí, para que a gente tenha isso, a gente precisa começar em nós a transformação. Como a pastora bem disse, porque te abate a minha alma. A alma fica agitada, mas a gente precisa calar essa alma e ouvir Deus, e ouvir o Senhor. E eu tô de pé porque tenho uma rede de apoio. Nessa manhã eu quero agradecer essa rede de apoio imensa que o Senhor Jesus me deu. É tanta gente que eu nem sei por onde começar, eu poderia falhar. Mas eu já louvo a Deus por você, meu amigo, minha amiga, que tem sido a minha rede de apoio. Tá bom? Eu deixo agora um beijo muito grande, a gente está chegando ao finalzinho do nosso programa. Foi uma delícia passar essa manhã com você. Um beijo grande para todas vocês e a gente se vê, tá bom? Beijo, bom dia!
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0: reagindo. O texto bíblico sinaliza a atenção. Então disseram entre si: na verdade, estamos sendo castigados por causa de nosso irmão, pois vimos a angústia de sua alma quando nos pedia e não lhe demos ouvidos. Por isso nos sobrevém agora esta ansiedade. Rubem respondeu-lhes: não é verdade que eu disse, não pequem contra o jovem? Mas vocês não quiseram me ouvir, pois agora estão vendo que o sangue dele está sendo requerido de nós. Gênesis 42, 21 e 22. O irônico de tudo é que José entendia toda a conversa deles e eles não sabiam. Embora alguns vejam sarcasmo e sadismo em José, provocando as reações com suas atitudes, Gênesis 42, 24 revela a sensibilidade de José. E retirando-se deles, José chorou. Nenhuma maldade e nenhum sofrimento são capazes de tirar a sensibilidade dos sonhadores. Quem sonha é sensível, principalmente com a dor do outro. Não existe sonho quando se torce pelo mal do outro. Com a bênção do Eterno, Neemias Lima, pastor da Igreja Batista no Braga, Cabo Frio!
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5: Muito bem, amigo ouvinte, acompanhando o Café com Cristo nesta manhã. Domingo temos programação na Igreja Batista no Braga. Você é o nosso convidado. A programação deste domingo começa às 8 da manhã com o Café da Comunhão. Às 8h45, Escola Bíblica Dominical. Na celebração matinal neste domingo, a partir de 9h45, a palavra abençoadora do pastor Neemias Lima, o Ministério de Louvor e a celebração, já abrindo o mês da juventude, com aquele momento especial e transformador na vida dos irmãos, a Ceia do Senhor, neste domingo pela manhã, a partir das 9h45. Domingo, 19 horas, a palavra do pastor Neemias Lima, Ministério de Adoração do Braga. E neste domingo, no culto da noite, às 19 horas, uma celebração especial, momento de gratidão pelos 37 anos de ministério do pastor Neemias Lima à frente da Igreja Batista no Braga.

Você já teve vontade de desistir? Chutar o pau da barraca, abandonar tudo? É, eu vou parar de fazer o bem, eu não vou ajudar mais ninguém, eu não vou fazer a coisa certa, eu estou decepcionado com a vida, estou decepcionado com as pessoas, eu estou enfrentando problema, eu faço o melhor, mas eu recebo o pior. Será que esse pensamento já rondou a sua vida, a sua mente, e você pensou, eu vou desistir, eu não vou continuar, e será? Sabia que essa é uma tentação permanente e recorrente na vida da pessoa? Todos nós podemos enfrentar isso. Olha, você não imagina. Eu estou aqui no programa de rádio há 36 anos, no ar, desde 1990, 25 de fevereiro de 1990 foi o primeiro programa. E quantas vezes eu já pensei, se eu vou desistir, vou parar. Trabalho, né? A luta danada. E também a questão dos recursos, né? Para a manutenção de tudo isso nesse tempo todo. E eu penso, mas graças a Deus, que o pensamento ronda, vem e às vezes retorna e retorna de novo e graças a Deus permanece, não é? Deus tem provido, Deus tem dado condições e a gente segue fazendo bem, lutando pelo melhor, em outras áreas da vida também. Então é possível que agora você também se lembre de experiências assim, tenha vontade de desistir de trabalho, tenha vontade de desistir da família, tenha vontade de desistir de um desafio que você fez, de uma construção que você começou, de um projeto que você iniciou e você é decepcionado, ou então alguma luta. Você pensou assim, eu vou parar com tudo? E eu tenho uma palavra para você agora, que é uma palavra de Deus. Não desista. Por exemplo, a Bíblia diz assim, olha, fiquem alertas, permaneçam firmes na fé, mostrem coragem, sejam fortes. 1 Coríntios 16, 13. Então a mensagem é não desista. Deus te dará força para continuar. Sabia disso? O Deus eterno é aquele que nos encoraja. O Deus eterno é aquele que nos impulsiona. O Deus eterno é aquele que nos anima e reanima. Jesus, quando estava se despedindo dos discípulos aqui, uma das últimas palavras dele, não foram as últimas, mas em termos de orientações, como assim um sermão para ir para os discípulos, orientações foram das suas últimas palavras. Está em João 16, 33, ele disse assim, no mundo vocês terão aflições. Esta é a declaração. As aflições fazem parte da caminhada desta vida. E Jesus disse, no mundo vocês terão aflições. Mas Jesus disse assim, mas tenham bom ânimo. Tenham um bom ânimo, quer dizer, não desistam, não parem, não voltem atrás, não retrocedam, não desanimem. Tenham bom ânimo. Eu venci o mundo. E é curioso que esta palavra, Jesus inicia com as seguintes palavras. Eu tenho dito essas coisas para vocês, para que em mim vocês tenham paz. Está em João 16, 33. E o que Jesus tinha dito? Quais eram as palavras que Jesus tinha dito? As palavras eram as seguintes. Olha, o Espírito Santo, a partir da minha saída daqui, estará morando em vocês. Meu irmão, minha irmã, meu amigo, o Espírito Santo mora em você. O Espírito Santo reside em você, é um dom de Deus, um presente de Deus. E ele nos motiva, nos impulsiona, nos encoraja, nos anima, nos reanima, nos fortalece, nos socorre. E a gente pode dizer, então, eu não vou desistir. Não vou desistir não é porque eu sou bom. Não vou desistir não é porque eu seja melhor do que os outros. Não vou desistir não é porque eu tenho força em mim. Não, não. Eu não vou desistir, porque Deus vai me ajudar e Deus vai me dar condições de eu prosseguir. Olha, você hoje pode fazer esta oração. Você hoje pode tomar essa decisão. E eu quero encorajar você a fazer isso agora.
Você vai dizer: Deus, eu estava pensando em desistir, mas a tua palavra veio ao meu coração agora e me convidou a permanecer, e eu vou continuar firme e forte no propósito contigo. Quem sabe você precisa tomar uma decisão de seguir a Jesus, procurar uma igreja, ser batizado e dizer: eu vou servir a Jesus aqui. Quem sabe você está precisando tomar uma decisão de voltar para a comunhão, reconciliar-se com a igreja. Esta é a hora. Quem sabe você precisa tomar uma decisão de reaquecer sua fé. Você já é um crente, já foi batizado, já pregou, já cantou, já orou, não é? Já cantou no coral, já dirigiu a escola bíblica dominical, já pregou também nos cultos. Quem sabe já fez aqueles cultos nos lares, nas praças. E hoje você está aí frio na fé e você diz: é hoje o meu dia que eu vou reaquecer com o Senhor. Então eu quero convidar você a fazer isso agora, no nome de Jesus. Faça uma oração agora e eu vou orar por você daqui a pouquinho. Vamos juntos?

nosso Deus e nosso Pai, Criador do céu e da terra, Senhor soberano, Pai bendito e Pai querido, abençoa agora todos os meus ouvintes, todas as minhas ouvintes que estão agora, ó Deus, tomando uma decisão. Estão dizendo, eu vou continuar, eu vou procurar uma igreja, eu vou entregar minha vida a Jesus, eu vou me batizar, eu vou servir a Jesus lá. Eu não vou desistir do projeto que eu estava pensando em desistir. Eu não vou desistir do desafio que eu estava pensando. Eu não vou desistir da família. Estão agora tomando uma decisão, Senhor. Estão voltando para o Evangelho. Estão sendo aquecidos na fé. Ó Deus, estende a tua mão, a tua graça, a tua paz e o teu amor sobre todas as pessoas agora. Eu oro agradecido no nome de Jesus, pedindo cura para essas enfermidades que estão afligindo as pessoas. Eu te peço libertação também para aqueles que estão oprimidos. Cuida de todos, Pai, no nome de Jesus. Amém e amém.

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14: Que maravilha começar essa manhã linda junto com você no Pro Lagos da Gente.
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14: Agora eu converso com a repórter Maiara Hernandes.
16: Oi, Carol.
14: E aí, Maiara?
16: Depois do período de férias, os jovens do projeto Pioneiros estão de volta às atividades da Prolagos. Nessa nova etapa, eles retornam com a programação, conhecendo ainda mais de perto a rotina de diferentes setores da concessionária e começam a desenvolver os projetos que serão apresentados no encerramento do programa.
14: Que maravilha, Maiara!
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16: O analista de responsabilidade social da Prolagos, Daniel Henriques, explica o que os participantes vão vivenciar nessa reta final.
17: Nesta etapa, os pioneiros passaram a conhecer ainda mais de perto o funcionamento da empresa, visitando diferentes áreas e entendendo como cada setor contribui para o saneamento. Além disso, eles começam a estruturar os projetos que irão apresentar no encerramento do programa, colocando em prática tudo o que aprenderam ao longo desta jornada.
16: Que essa nova etapa seja de muito aprendizado e boas ideias. Sucesso aos nossos pioneiros!
15: A Prolagos acredita no talento dessa garotada.
16: Volto com você, Carol.
14: Obrigada, Maiara.
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14: A nossa equipe não para.
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14: Agora eu vou falar com a repórter Débora Santos.
16: Oi, Carol.
14: E aí, Débora, quais são as novidades?
16: Os clientes da Prolagos vão começar a receber uma nova versão da conta de água. A mudança traz um visual mais moderno e novas informações para facilitar a leitura da fatura e dar mais transparência aos serviços prestados.
14: Ótima notícia, Débora.
16: A coordenadora de cobrança da Prolagos, Juliana Becker, explica o que muda.
18: A nova conta foi desenvolvida para apresentar as informações de forma mais organizada e detalhada.
0: facilitando a compreensão dos serviços. É importante destacar que essa mudança atende a uma legislação nacional e não altera a tarifa nem a forma de cobrança.
6: A nova fatura será implantada para todos os clientes da concessionária. Eu volto com você, Carol.
14: Obrigada, Débora. Vale a pena lembrar que a mudança é apenas no modelo da conta. Os serviços, a tarifa e a forma de cobrança permanecem os mesmos.
18: Prolagos é da gente.
14: A gente se encontra então amanhã no Prolagos da Gente. Até lá.
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0: Alô, bom dia, meu amigo, bom dia, minha amiga, bom dia, minha gente querida. Epa, tamo lá, tamo começando, 8 horas e 18 minutos. Hoje é o último dia da semana e é o último dia do mês 7. Epa, já foi, meu amigo, já entrou, saiu, já tá lá na frente. É, acabou o mês, acabou julho. Amanhã já é agosto, né? E sem essa de agosto é o mês do desgosto. Para com isso, isso não tem não, tá bom? Então, é assim, agosto, mês do bom gosto, não é isso? Vamos começando, meu irmão, nosso dia, começando a nossa sexta-feira, até porque você já sabe, né? A gente vai até às 11 horas e 15 minutos, vamos estar juntinhos com as informações. Uma informação que tomou conta da imprensa ontem, né, do noticiário, foi exatamente a morte, o assassinato aí da Kikinha, né, do restaurante aqui no Buraco do Boi. A gente vai trazer já os detalhes sobre esta informação, né, uma ocorrência policial, a polícia está aí, né, averiguando todas as possibilidades, averiguando todas as imagens. Inclusive temos algumas imagens, né, divulgadas aí do assassino, né, saindo depois do tiro, enfim. Já a gente traz as informações, tá bom? Um grande abraço para você, meu irmão, que tá começando o dia junto aí conosco. Pessoal que já passou aí desde as 4 da manhã. Aliás, vocês vão ver daqui a pouquinho, eu encontrei um grupo de garis, né? As meninas aí varrendo, né? Cuidando da limpeza daqui, principalmente da área ali da praia. E a gente vai mostrar daqui a pouquinho a Cíntia, sorrisão dela e as amigas dela, né? Exatamente no momento em que elas estavam trabalhando. As imagens já estão aí, tá? Contigo, Léo. E a gente vai já trazer para vocês um cumprimento, né? Elas desejando, estão trabalhando desde as 4h30 da manhã, hein? Tá bom? Aí tava numa pausa lá e a gente deu um bom dia para elas. A gente já vai vê-las.
1: Acorda, Pedrinho.
0: É, acorda, Pedrinho. Há quanto tempo essa música, rapaz? Quem é o Pedrinho?
2: É o
0: Pedrinho. Que Pedrinho? Quem é GF de quem ele? Hein? Ô, Pedrinho, acorda aí, Pedrinho. Bora, rapaz. Tá na hora de acordar, meu amigo. Olha só, nesta sexta-feira a gente tem aí o início também do Festival Gospel, da Expo Gospel. Daqui a pouquinho também o William vai falar direto lá do local dos shows, do local das festas. Atenção aí, galera que passa ali pela Praia do Forte, né? Ali pela Praça do Skate, ali onde vai ser o show. A gente tem mudanças, interrupção de trânsito em algumas ruas. Vamos ficar atentos que a gente também vai trazer todas as informações sobre a interrupção de trânsito em algumas ruas naquela área ali, né? Ali no Algodoal, ali pela Vila Nova. Vamos ficar atentos, tá? Porque a gente vai ter modificações no trânsito. Bom dia, meu amigo. Bom dia, minha amiga. Tá tudo bem aí? 97,7, a nossa Ondas FM. É isso. Até às 11h15.
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0: Epa! Vamos lá, pessoal. Atenção, hein? Hoje a gente vai conversar com o Paulo Vitor Veras. Ele é o diretor de pesca aqui de Búzios e ele vem conversar conosco sobre a Secretaria de Búzios, junto com a FIPERGE e outros órgãos, começam uma estatística, né? Uma coleta de dados da pesca artesanal aqui no município buziano. Isso para basear, né, um sistema de coleta de dados, para, é óbvio, saber, né, ver ter um espelho do que realmente passa com a galera da pesca aqui em Búzios, tá bom? E hoje também, como a gente está comentando em clima de Expo Gospel, a gente tem aí a Raquel Garcia. Ela está trazendo aí uma música, ela que é cantora gospel, está trazendo para a gente aí o disco, né? O single, A Teia, a Tua Glória Me Leva. Tá? A gente vai conhecer já já o trabalho da Raquel Garcia também. Inclusive, ela participa hoje aí da Expo Gospel aqui na Praça do Guta. Bom dia, tudo bem? Tudo na paz? Bom dia a você, meu irmão. Pegou a estrada aí para ir para o Rio de Janeiro? Tá indo para São João de Meriti? Tá indo para onde? Para Duque de Caxias? Tá indo para Petrópolis? Tá indo para Friburgo? O Rio das Ostras, né? Pessoal que tá indo trabalhar aqui também em Macaé. Um grande abraço, tudo de bom para vocês. Epa, pessoal de Aldeia Velha, alô, alô, um grande abraço. Quantos amigos aqui em Aldeia Velha, hein? Aliás, mandar um beijo aqui para Silva Jardim, a nossa Mary Damasceno. Um beijo, Mary, tudo de bom. Helenice Martins também aí, um beijo, Helenice. Pessoal, vamos lá então, vamos às informações. Deixa eu dar o meu bom dia para o Alisson Vasconcelos. Alô, alô, tudo bem, Alisson? Não tá bom dia, não estou ouvindo o ou. Não ouvo o óvulo. Pega o outro microfone.
2: Bom dia, Maurinho.
0: Agora sim, bom dia. Mas por
2: bom
0: que
2: dia
0: esse bom
2: todos.
0: Dia tão... Bom dia, Maurinho.
2: Uma voz aveludada, né?
0: É, aveludada.
2: Alô,
0: alô. Alô, alô. Vamos lá, então. Deixa o veludo na cama e vamos pro trabalho.
2: Vambora, então. Até porque hoje é sexta-feira, então... Bom dia, Maurinho. Aquela animação de sexta-feira, né? O sextou, que a gente tanto gosta.
0: Até tomei um susto com o teu bom dia. Tudo bem?
2: É isso, meu. Tem que espantar, Maurinho.
0: Beleza.
2: Tem que espantar aí.
0: É a pigriça.
2: Isso aí.
0: Vamos lá, vamos trabalhar. Fala pra gente aí como é que é, o que, que a gente já tem de demanda por aí.
2: Olha, Maurinho, vou começar agora com um serviço agora. Olha só, o seu Esi, ele mandou pra gente uma mensagem, um áudio, falando o seguinte. Olha só, aqui na minha rua, o pessoal, os varredores de rua, infelizmente, estão deixando o lixo que eles tiram dentro da caçamba. E quando chega a noite, mais tarde, quando os moradores próprios querem jogar o lixo, a caçamba já tá cheia. Então tá trazendo uma demanda maior de lixo aí. Então pedi esse auxílio aí pra eles não jogarem na caçamba do pessoal ali, dos moradores, né? Vamos ouvir o áudio do Elci?
4: Bom dia, Mauri. Bom dia, equipe. Bom dia aos ouvintes da rádio, né? A Mauri, eu tô usando a tribuna do teu programa, Mauri, para fazer uma reclamação sobre o pessoal da Concercaf, esse pessoal que faz o recolhimento com a... Bom dia. Esse pessoal que faz recolhimento com o assaveiro do lixo de rua, né? Que os varredores vai varrendo, eles vão recolhendo aquele lixo de rua. Mas o que, que vem acontecendo, Mauri? Eles estão pegando o lixo da varrição e jogando dentro das caçambas, aquele saco verde do lixo da prefeitura, entendeu? Então está enchendo a nossa caçamba que a gente descarta o nosso lixo residencial. Então quando chega a certa hora, a caçamba não dá vazão da quantidade do lixo dos moradores, porque o pessoal dessa Saveiro estão botando lixo aqui na Francisco Paranhos com a Rua Sergipe aqui na Vila Nova. É isso que vem acontecendo. Já é a segunda vez que reclama, hoje de novo. Entendeu? Inclusive, eu fiz a reclamação, não teve isso, junto ao cara, que ele continuou colocando. E não é justo ele fazer isso, encher a nossa caçamba com lixo de varrição, se ele tem lugar para descarte dele, e descartar junto a nossa caçamba aqui que a gente usa para o nosso lixo residencial. Entendeu? Então a questão é essa que está acontecendo aqui na Vila Nova. Entendeu? O assaveiro que faz o recolhimento da varrição está fazendo esse tipo de coisa aqui na nossa área aqui. E eu estou passando isso ao seu programa para que a Concercaf, o responsável, pede a ele para que não faça isso, né? Que é uma falta de respeito, cara. Estão enchendo a nossa caçamba com lixo de varrição. Eles têm que fazer o descarte onde tem que ser feito, não nas caçambas.
0: Agora, eu sinto...
4: Um bom dia para vocês aí.
0: Tá, e o que que tem que fazer? O cara da Saveira, ele tinha que fazer o quê? Levar para outro lugar, não encher a tua caçamba, né? É isso que você está falando, né? Não tinha que já estar um lixo sacado, a caçamba é para os moradores ali, já que ele está no carro, leve para outro lugar. É isso, né, Elci?
5: Isso mesmo.
0: Beleza. Tá bom, irmão. Ó, estamos encaminhando aí a tua, o teu áudio aí para o pessoal da Concercaf. Tá bom, amigo? Obrigado por ter falado conosco. Olha o visual da praia ali, Wallace. Ó, tá escuro assim mesmo, aí não tem sol. Olha lá, como é que tá? Nublado. Não tá nublado, né? Tá lá, galera, os barraqueiros se arrumando lá, ó. Todo mundo já de carrinho. Mata calmo, mata tranquilo. Que beleza, hein? Tá aí, dá pra pegar uma prainha daqui a pouquinho, fazer um nado sincronizado aí do forte até a frente ali da Vila Nova, pelo mar.
2: Ah, sim, a gente deixa aí pro William. O William que é ginasta aí também, né?
0: Ele é o quê?
2: Ginasta?
0: Ele é ginasta. É. Sabia, Luciano? Ele já tinha ele já fez alguma ginástica na tua frente, Luciano? Ainda não, né? Aqui todo dia ele faz. Ele faz uma dancinha dos ombros. E vocês precisavam ver, cara. Um dia eu vou gravar ainda, né? Aí, ó, tá aí o forte, enfim. Vamos lá, quais são as outras informações?
2: Mora, uma outra demanda agora é sobre o horário do ônibus do Jardim Caiçara. A moradora Ana tá falando o seguinte pra gente. Olha só, todo dia minha filha tá saindo pra escola, só que mudaram o horário do ônibus. Infelizmente, o horário do ônibus sempre tá atrasando. Então, quando ela chega na escola, já tá atrasado, não dá nem mais pra entrar. Vamos ouvir o áudio dela?
0: Tadinha, vamos assim. Como é o nome? Quem é a Ana? É a Ana que tá trazendo aí. Oi, Ana, bom dia, meu mozão.
5: A denúncia é quanto aos horários do ônibus da Salineira. Especificamente a linha Jardim Caiçara. Eu tenho uma filha de 14 anos, a gente mora aqui no bairro Passagem. E ela e mais alguns estudantes, né, a maioria dos estudantes, estão tendo graves problemas com os horários do ônibus Jardim Caiçara, Avenida do Contorno. Por quê? Antes das férias, o ônibus passava às 7, então dá para todas as crianças chegar no horário da entrada na escola, que é 7h30. Mas acontece que após as férias, que voltou agora segundo ano letivo, a Salineira mudou o horário do ônibus, botou para 7h10. Só que esse horário 7h10 não está passando. O ônibus está passando 7h30, fazendo com que os adolescentes e as crianças cheguem atrasados. A escola não permite entrar fora do horário. Então eu gostaria que a nossa voz, que a voz, né, da rádio, ecoasse nesse pedido, para que vocês façam esse alerta, essa bagunça que está o horário do o itinerário e o horário do ônibus Jardim Caiçara. Foi perguntado para o motorista falou que vai ficar assim mesmo. É um motorista, um ônibus somente, que vai e vem nesse horário. É um horário de pico, horário de entrada dos estudantes.
0: Tá aí um problema, né, Ana? Problema, pessoal aí da Autriação Salineira, por favor, a gente já entrou em contato, tá, Ana? Porque imagina, a gente fica brigando, lutando aqui para as crianças estarem dentro da sala de aula e elas estão tendo problemas de chegar no horário, né, por conta da mudança do ônibus. Aí vamos conversar, né, passar inclusive para o secretário de Educação, tá, Ana, para que ele mesmo entre em contato também com a Salineira para ver se resolve a situação da meninada que precisa estudar. Tá bom, queridona? Obrigado pelo áudio, tá?
2: Amorim, abrindo aí um outro espaço, uma ampla espaço aí, o pessoal que depende, no caso do ônibus, a escola também poderia ver, olha, os alunos estão chegando tarde, por quê? O horário do ônibus, então por que essa demanda? Por que não deixar os alunos rapidamente, só um dia ou outro, né? E pedir logo para a autoridade resolver essa questão?
0: Podia abrir, mas de qualquer maneira já perdeu o tempo de aula, né? Uhum. Tempo de aula, porque quando entra atrasado, entra já com a aula começou. Sim, verdade. Bom, vamos lá.
2: Amorim, uma outra citação, olha só, ontem foi aniversário da Claudete, da dona Claudete, ela que trabalha aí contigo e tudo mais, e a Renata, amiga dela, mandou um áudio desejando os parabéns pra ela. Vamos ver, Renata.
6: Bom dia, Mauri, meu nome é Renata, sou moradora da Gamboa.
0: Oi, Renata.
6: Eu vim desejar um feliz aniversário pra Claudete, que ela é uma bênção, ela é uma guerreira, já enfrentou muitas coisas, mas Deus sempre tá surpreendendo a gente da igreja. Em nome de Jesus. Mulher de fibra, mulher guerreira. Ela é. E nós, da Assembleia de Deus da Gamboa, todas as CIB, né? O pastor Diogo, pastora Patrícia, todas. Gideões, adolescentes, crianças, professores. Deseja tudo de bom para a Claudete. Tudo, tudo, tudo, tudo.
0: Que bom.
6: Uma guerreira. Tá bom, Maurício? Beijo, Claudete. Que Deus venha abençoar muito, muito, muito a sua vida. Em nome de Jesus. Bom dia.
2: Não, não tem. Vou te mandar aqui.
0: Beleza. Tá aí a Renata.
2: Isso aí.
0: Muito bem, tá aí, valeu. Só nos descobrir ainda a data, a idade, viu, Renata? Você sabe, você desconfia quantos anos a Claudete tem? Vamos imaginar, vamos. Valeu, certo. Alisson Vasconcelos.
2: Valeu, Amorim. Até daqui a pouquinho. Tchau,
0: até
2: tchau.
0: Daqui a pouquinho.
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0: Olá, é sexta-feira, tá aí, olha, essa é a Macário Pinto Lopes. A Avenida Litorânea, tá lá o céu ainda, tá vendo? Muitas nuvens. Nosso Márcio Sorém, daqui a pouquinho, vai trazer as informações sobre a previsão do tempo para hoje e para o fim de semana. Então, vamos lá? William, vamos lá, vamos lá. Epa, vamos lá, William Rodrigues trazendo as informações. Olha, um homem foi preso após uma perseguição, rapaz. É uma perseguição aí de mais de 5 quilômetros. Olha que doideira, né? Teve apreensão ainda desse homem. A gente vai saber já já quais os motivos, né não? Você, meu irmão, você, minha irmã, 997150175. 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Vamos lá, então bora, vamos trabalhar. O William Rodrigues está chegando. 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
0: Vamos lá então, não, vem com palhaçada não, Luciano. Não. Música árabe. Por quê? Ele trouxe kibe pra nós hoje? Não, por quê? A dança do ventre? Que isso? Não, ó, tá vendo? Essas intimidades, né, que você, William, dá pra Léo não, pra Luciano, dá no que dá, né, meu irmão? Bom dia, e assuntos tão sérios pra gente falar, aliás, nem precisa responder nada não, vamos passar direto. Chama a repórter de novo aí, vai.
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0: Isso, agora sim, vamos lá. William Rodrigues, William, rapaz, assuntos aí hoje, hein? A gente teve aquele assassinato da empresária aqui, né, daquele restaurante aqui no Buraco do Boi, né, foi ontem. A Kikinha foi assassinada. A gente já tem aí outras informações. Conta pra gente o que aconteceu, William. Bom dia, queridão.
9: Bom dia, Mauri. Bom dia para os nossos ouvintes, telespectadores, para os internautas, para todo mundo que está ouvindo aí o programa do Amauri Valério aqui pela Rádio Ondas FM. É isso, Amauri. Infelizmente, houve esse caso de assassinato aí que chocou todo mundo, né? Ali no Buraco do Boi. Bem pertinho aqui do centro de Cabo Frio, pertinho também da Praia do Forte, né? Naquele trecho ali. Pois é, essa empresária, ela tinha um restaurante ali na comunidade, né? E acabou sendo assassinada ontem à tarde, por volta de 1h50 da tarde, de acordo com o registro, né, da Polícia Civil. A Polícia Civil, inclusive, está investigando aí, Amaury, esse assassinato. O nome da empresária era Neucimar Alves de Almeida. Ela tinha 46 anos, mas era conhecida como Quiquinha. Ela foi morta a tiros ali na tarde de ontem, dentro do seu restaurante, que se chamava Cozinha da Quiquinha, de sua propriedade, ali no centro de Cabo Frio, ali na comunidade Buraco do Boi, pertinho da Praia do Forte também. De acordo com a polícia, Amaury, ela trabalhava na cozinha quando foi surpreendida por um homem vestido de preto. O criminoso efetuou 3 disparos que atingiu Neucimar na cabeça e fugiu logo em seguida em um Fiat Palio Weekend prata. A placa do veículo não foi identificada no momento, mas a polícia está trabalhando aí com câmeras de segurança para identificar a placa desse carro. O corpo de bombeiros foi acionado, mas a empresária já estava sem vida quando a equipe chegou ao local. Imagens de câmera de segurança registraram a fuga do homem. A gente tem até uma foto, um print de uma imagem dessa de segurança, que mostra o homem fugindo aí no momento, logo após os disparos. E durante a perícia foram recolhidas ali 3 cápsulas de munição 9mm, o celular da vítima, né, que também vai passar por análise. E aí esse crime aconteceu por volta de 1h50, como nós falamos. O nome daquela rua ali é Rua Antônio Feliciano de Almeida, e a região é conhecida como o Buraco do Boi, bem pertinho da Praia do Forte. Policiais militares isolaram ali a área durante a tarde, né, para os peritos realizarem os trabalhos. E de acordo com investigadores, Amaury, a forma do homicídio praticado indica características de execução. Até o momento, o autor não foi localizado e a motivação do crime continua sendo apurada. Mas durante as investigações, a polícia constatou que a empresária já possuía vários registros de ocorrências em Minas Gerais. Também existe uma linha forte de investigação que está verificando aí informações preliminares sobre um possível envolvimento da vítima com o tráfico de drogas e o contrabando de cigarros em Minas Gerais. No entanto, não há confirmação de que esse histórico tenha relação com o assassinato. Tá, tudo está sendo investigado, a polícia não descarta nenhuma linha de investigação, mas diz também que há características bem fortes aí de execução, né? O caso foi registrado na 126DP, Delegacia de Polícia de Cabo Frio, que segue aí com as investigações para identificar o criminoso e esclarecer esse homicídio brutal, né, na hora do almoço, dentro da cozinha de um restaurante, no centro da cidade, pertinho da Praia do Forte. Algo que deixa todo mundo muito estarrecido, muito chocado e preocupado, né, com essa violência toda aqui na nossa cidade, Amaury Valério.
10: Tá aí, é verdade. Olha aí, a gente viu, né, porque assim, foi uma execução, porque chegaram, né, os assassinos chegaram, o atirador desceu, foi lá e efetuou os tiros. Né, não tinha nenhuma dúvida, não foi assalto, foi tiro em cima da empresária.
9: Exatamente.
10: Enfim, irmão, vamos lá, vamos passar para um outro assunto aqui também, já que você está falando de polícia. Olha só, conta pra gente aí, um homem foi preso após uma perseguição de mais de 5 quilômetros.
9: Exatamente, essa perseguição, Maurício, isso também foi ontem à tarde, a perseguição começou ali, próximo ao atacadão Açaí, aquele mercado Açaí, aqui na entrada da Avenida Joaquim Nogueira, ali na América Central, né? Aqui no município de Cabo Frio. A patrulha, motopatrulha, estava passando por ali e viu 2 indivíduos numa moto e observou que a motocicleta não tinha placas. E aí eles se aproximaram e os elementos empreenderam aí fuga na direção de São Pedro da Aldeia. E aí, Amaury, a guarnição da motopatrulhas, né, foi ao encalço, né, porque eles desobedeceram uma ordem, né, e aí essa fuga durou aproximadamente 5 quilômetros. Eles trafegaram em alta velocidade, realizando manobras que colocaram em risco a integridade física deles e dos demais usuários da via. Após a realização de um cerco tático na rua Henrique Zappone, ali no bairro Vinhateiro, os homens foram então cercados e foram então abordados. A polícia conseguiu abordar esses 2 homens na rua Henrique Zappone. O condutor perdeu o controle, inclusive, da motocicleta e colidiu com um muro, né? E chegaram a cair os dois ali no solo. O condutor foi imediatamente contido e algemado, enquanto o passageiro desembarcou e empreendeu fuga a pé, mas foi alcançado um quilômetro adiante, com o apoio de outros policiais da 125, e ele foi conduzido então para a 125 DP, para a autoridade policial interrogá-lo e saber o que estava acontecendo. E aí, Amauri, após a análise dos fatos, o condutor era menor de idade, foi autuado pelo crime previsto no artigo 311, permanecendo apreendido, enquanto o passageiro foi ouvido e foi liberado. Ele vai ser ouvido como testemunha. Na posse dos envolvidos, foram arrecadados 3 aparelhos telefônicos, os quais permaneceram apreendidos na unidade policial. A motocicleta Honda também permaneceu apreendida, né? E as adoções aí das medidas administrativas da Polícia Judiciária cabíveis foram tomadas, e cabe ressaltar que o condutor possui anotação anterior por direção perigosa, enquanto o passageiro possui 2 passagens pelo crime de tráfico de drogas. Eita. Os dois homens permaneceram, então. O carona vai ser ouvido, por enquanto, como testemunha, apesar de ter passagens também, né? Mas não foi encontrada nenhuma droga com ele. E o condutor, que estava com essa moto sem placa, que agora está sendo investigada a origem dessa moto, ficou preso à disposição da justiça. Aliás, ficou apreendido, porque era menor de idade, né? Ficou ali à disposição da justiça, Amauri e Valério. Mas foi uma perseguição em alta velocidade que durou 5 quilômetros.
10: Eu uma vez acompanhei 2 rodoviários federais ali em Magé.

0: Mas esses acabaram batendo num muro também. Não tiveram ferimentos graves, mas perderam o controle quando houve o cerco, né?
1: E
0: acabaram
1: presos.
0: Batendo num muro e foram presos.
1: Bom, vamos lá. Última informação, William Rodrigues. Fala pra gente aí como é que tá essa situação do Castro Móvel por aí, hein, William?
0: Sim, Amaury. Moradores de Cabo Frio e de Búzios, agora, né, que possuem cães e gatos, vão ter a oportunidade de realizar castração de forma gratuita através de uma carreta que vai ficar ali bem na divisa entre Cabo Frio e Búzios a partir do dia 3, do dia 3 ao dia 7 de agosto. É o programa Castra Mais RJ, que vai atender moradores de ambos os municípios. A carreta vai ficar estacionada no Shopping do Brás, que fica na rua Justiniano de Souza, número 127, no bairro Alto da Rasa, na divisa entre os dois municípios. Os procedimentos serão realizados das 8 às 4 da tarde. A estrutura do programa tem capacidade para fazer 300 cirurgias por dia. Olha só, gente, a gente fala tanto em castração, que é uma solução muito forte na proliferação aí, na multiplicação desses animais, principalmente animais de rua, né? Então, se você tem um animal de rua que você cuida, se você tem um animal que você já cadastrou, inclusive, né, Amaury, a necessidade também, se você também não tem condições de castrar o seu animalzinho de estimação, cadastra ele rapidamente aí no Simpatinhas, entra na internet. O Simpatinhas é um programa do governo federal, você cadastra o seu animal e a partir daí você tem direito a essa castração. É só levar lá, né, mostrar lá o cadastro que você fez e já faz essa castração, tanto do seu animal de casa, doméstico, quanto o animal que está na rua ali, que você sabe, né, que é, por exemplo, que a comunidade cuida. Então tem que castrar, Amaury. E são 300 por dia, olha só.
1: Uma cadela, né, que a gente conhece, que está na rua, que volta e meia aparece com a ninhada, né? Essa daí a gente tem que pegar, levar de boa mesmo, né? E olha, uma castração não sai por menos de 700, 800 reais.
0: Sim,
1: não,
0: de
1: hein?
0: Cachorro sim. Gato é um pouquinho mais barato, mas para cachorro...
1: Gato é mais barato. Cachorro é por aí beirando R$1.000.
0: Exatamente.
1: E lembra que o Castro Móvel estava lá em Tamoios, ocioso, que a gente falou com Fenella, que a gente falou... Pessoal, tá aí, olha, castração do seu animal aí gratuitamente. Ah, é longe, é nada. Pensa que tu vai gastar, se for castrar, 700, 600 reais. Não vale você gastar 30 reais de gasolina, de álcool, sei lá o quê, por ir lá e fazer, pô. Faz isso, por favor, porque a população canina de rua só vai diminuir quando a gente atingir um nível, né, um número, uma porcentagem de castração bem alta. E a gente precisa estar ajudando as autoridades. A gente está vendo quantos animais nas ruas aí, quantos cães a gente vê nas ruas, ô William.
0: Pois é, Amaury. E tem uma coisa, os animais já saem dali, da carreta, castrados, medicados, né, com antibióticos, enfim. É claro que o médico, o veterinário deve prescrever algum remedinho, mas os remédios principais, que são aqueles para evitar infecções, o animal já recebe um microchip para ter a identificação dele, enfim. Mas é bom lembrar, então, Simpatinhas, que é uma plataforma do governo federal, você precisa cadastrar o animalzinho lá e depois entrar no castramaisrj.com.br, castramaisrj.com.br, para fazer aí o agendamento prévio pela internet. Mas é coisa bem rápida, são muitas vagas, 300 vagas por dia. Na parte da manhã, o pessoal vai atender os cães, na parte da tarde, os gatos. Então, já se prepara para isso aí. Só para lembrar, então, de 3 a 7 de agosto, de 8 às 16 horas, no Shopping do Brás, Rua Justiniano de Souza, 127, Alto da Rasa, na divisa entre Cabo Frio e Armação dos Búzios. E pessoas com comprovante de residência de ambos os municípios vai poder realizar aí essa castração gratuita. Ok, Amaury Valério?
1: Muito bem, beleza.
0: Amaury, um último assunto aqui rapidinho. Ontem eu estive ali em Arraial do Cabo, no iníciozinho da tarde, e o pessoal da Patrulha Maria da Penha, o pessoal da... Eu até tirei uma foto aqui do panfletinho, vou pedir o Léo para colocar aí. É esse mesmo panfleto que está aqui na minha mão. O pessoal da Polícia Militar, da Patrulha Maria da Penha, Guardiões da Vida, estavam ali no sinal, bem na entrada da cidade, em frente ao Clube Guarani, distribuindo ali uma lembrança para as mulheres, né, que estavam passando por ali de carro.

0: rua a pé também, enfim, distribuíram ali uma flor e esse panfletinho, né, para mostrar que a Patrulha Maria da Penha está atuando ali no município de Arraial do Cabo, o pessoal da Polícia Militar, tá bom? E essa Patrulha Maria da Penha já está aí nos municípios, nos 92 municípios do estado do Rio de Janeiro, com ações
1: Aqui.
0: preventivas e repressivas para combater toda forma de violência e de agressão contra a mulher.
1: Deixa eu aproveitar. O Léo vai mostrar aqui nessa outra câmera, Léo, já que você está falando. Vamos lá, deixa eu botar aqui também. Olha só. Eu estou com. Opa, deixa eu botar bem no vídeo aqui o número do telefone. Aí, ó. Estou aqui com o panfletinho também da Guarda Municipal de Búzios, do grupo Maria da Penha, filho. Olha só. Tá, pessoal de Búzios aí da Maria da Penha aqui de Búzios, olha só, 991-039695, tá bom? É a Maria da Penha da Guarda Municipal, Patrulha Maria da Penha da Guarda Civil Municipal de Búzios, tem esse número aí, tá bom? 991-039695. E olha, vou te mostrar mais um aqui, ó. Esse outro aqui, Léo. Vamos lá. Olha só. Esse aqui é do. Pera lá, pera aí, Léo. Deixa eu aproximar mais um número aqui. É esse lado, não, rapaz. É o outro lado. Aqui. Pera aí. Aqui, ó. Aí. Esse número que você está vendo é do grupamento Maria da Penha de São Pedro da Aldeia. 999-446157. 999-446157, telefone do grupamento Maria da Penha da Guarda Municipal aqui de São Pedro da Aldeia. Aproveitando que estamos falando da Maria da Penha, por favor, denuncie, não fique com medo, seu anonimato é garantido, viu? Não é isso, William?
0: Isso, Amaury. E para o pessoal também de qualquer município daqui da nossa região, tem um telefone da Patrulha Maria da Penha, Guardiões da Vida, que é da Polícia Militar, tá bom? É só para você. Você pode anotar aí, olha, é 22, né? 99234-0073. Repetindo, 22 99234-0073. Para você aí fazer denúncias. E a gente sabe que violências são de todos os tipos, né, Amaury? Tem violência física, violência psicológica, sexual, patrimonial e moral. Qualquer uma dessas violências pode ser aí denunciada e o pessoal da Patrulha Marinha da Penha vai lá prestar socorro a essa vítima da violência. Amaury, lembrando também que a partir de amanhã a gente entra no Agosto Lilás, tá? Que é o mês aí de combate, né, a todo tipo de violência contra a mulher. A gente deve falar muito sobre isso aí no decorrer desse mês, até porque os municípios vão implantar aí esse mês, vão usar esse mês para fazer diversos eventos, diversas atividades e para manter as mulheres aí bem informadas e todo o povo focado nessa situação da violência contra a mulher, porque realmente é algo inconcebível, não dá mais para suportar esse tipo de coisa, entendeu? E tem que ser combatido e esse mês, vamos aproveitar bem esse mês aí de agosto para defender as mulheres das violências que acontecem com elas aí
1: Isso aí.
0: diariamente. É isso, Amaury. Daqui a pouquinho, então, a gente vai lá novamente lá na Expo Gospel. Vamos tentar falar com o pessoal da Guarda Municipal para saber sobre o trânsito, né? Como é que vai ficar a interdição do trânsito
1: Qual o
0: ali,
1: impacto, né, que
0: alterações,
1: vai ter?
0: exatamente. E aqui na esquina, Amaury, como é o nome da rua, Alisson? Fala aqui para mim.
2: Sampaio. Rua José Antônio Sampaio.
0: Aqui na rua José Antônio Sampaio, eu vou deixar o Alisson mostrar aqui. O pessoal da Secretaria de Serviços Públicos está ali no cantinho, né? Parece que um esgoto estava vazando ali. Eu soube que o secretário Peterson Eugênio também está ali. A gente vai dar um pulinho para saber o que está acontecendo ali. Tem uma equipe, bem na esquina, nossa esquina aqui, uma equipe da Secretaria de Serviços Públicos veio realizar alguma obra. A gente vai dar uma olhada ali, porque pode ser que haja ali pelo menos uma interdição parcial da rua José Antônio Sampaio, que liga a Avenida Teixeira e Souza, aqui à Avenida Júlia Kubitschek. Então a gente vai trazer essas informações já já. Tá bom, Amaury?
1: Perfeito, valeu, William.
0: 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Daqui a pouquinho a gente volta. William Rodrigues para o programa, Mauri Valério. Notícia o tempo todo.
1: Muito bem, valeu, William. Obrigado. 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E quem é que vem agora? Quem é que vai trazendo agora as informações?
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1: É, nosso Gideão Souza. Vamos lá, olha, hoje começa a festa do marisco aqui no Peró, rapá. Todo fim de semana tendo uma festa aí, né? Uma gastronomia. E a gente tem, nesse fim de semana, Festival de Marisco e Crustáceos aqui do Peró. Gideão Souza, chega por aí, muito bom dia. Conta pra gente aí, vamos ter muito crustáceo esse fim de semana?
4: Bom dia, Mauri. Bom dia a todos que estão nos acompanhando aqui no programa. A Mauri Valério, isso, meu amigo, final de semana bem agitado aqui na nossa cidade. Ali o Peró vai receber o Festival de Mariscos e Crustáceos, perdão, pratos a partir de R$ 35,00. Será palco de mais uma edição aí, o Peró, né, desse festival. Começa hoje a partir das 6 horas, o evento que segue aí até o domingo. Promete reunir gastronomia, lazer e muita música ali, né, na Praça do Moinho. A programação faz parte aí do calendário de eventos de inverno de 2026 na nossa cidade. Reúne opções de pratos preparados com frutos do mar, como camarão, lula, peixe e mariscos. Temos entre as opções de cardápio também, Amaury, yakisoba, ceviche, pastel, croquete. E olha só, meu amigo, todos esses pratos a partir aí de um valor único de R$ 35,00. Recentemente já tivemos o Festival do Camarão aqui na Praia do Siqueira. Hoje também começa a Expo Gospel, ou seja, bem movimentado o final de semana aqui em Cabo Frio. As barracas vão começar a partir, vão começar o funcionamento a partir das 6 e vão até meia-noite.
1: Quantas daquela bandeja você comeria ali, Gideão?
4: Umas 3.
1: Só?
4: Brincando, né?
1: Léo,
4: na brincadeira.
1: Quantas, Léo? Você comeria quantas, Léo?
4: Léo, duas.
1: Duas dúzias de... Rapaz, olha só aqui. Então, esse prato aí vai custar R$ 35,00?
4: Sim, é tabelado, Amaury. Todos os pratos são a partir de R$ 35,00. Mas não temos só a questão da gastronomia. O público também poderá aproveitar uma programação musical aí preparada também para animar os moradores e os visitantes, né? Teremos DJs comandando a abertura ali a partir das 8 da noite. No sábado, começa ali às 8 da noite com o cantor André Viana. Logo depois, às 10 horas, vem o grupo Ibisete, levando muito pagode aí na Praça do Moinho. Encerrando a programação no domingo, o grupo Mussi Versus se apresenta às 4 da tarde. Mais tarde, às 8 da noite, o cantor sertanejo Léo Parazzi fecha aí a programação musical. Léo Parazzi, que tem um grande fã aqui, né, no nosso estúdio, que é o Alisson Vasconcelos. Grande fã do Léo Parazzi. E o William
1: não,
4: Rodrigues.
1: É cria daqui. Você pode falar do Gedeão, do Alisson, do William e de mim. Porque a gente conhece, eu sou fã do do Léo Parazzi desde que ele começou aqui no programa.
4: Sim,
1: no festival
4: sim.
1: Aqui do programa, né? Então, além de o Alisson, pode falar meu nome, o nome de William, tá?
4: O William já se manifestou quando eu falei o Alisson, ele já apareceu ali. Não, sou eu que sou o fã.
1: É isso aí, beleza. Mas, enfim, vamos lá. Aqui, e da área policial, hein, Gedeão, conta pra gente aí como é que foi. Tivemos uma apreensão aí de drogas também, né?
4: Sim.
1: O homem foi preso. Conta pra nós.
4: Sim, Amaury, tivemos duas apreensões de armas de fogo, além de drogas, ontem, né? O homem foi preso na manhã desta quinta-feira, né? Ontem, por posse ilegal de arma de fogo, ali no bairro do Vinheteiro, em São Pedro da Aldeia. Segundo a equipe da Polícia Militar, eles receberam uma denúncia de que o suspeito estaria armado e teria feito, além disso, ameaças ao morador da região. Os policiais seguiram até o endereço, né, informado, encontraram aí este homem. Durante a abordagem, ele confirmou que mantinha uma arma de fogo.
1: Isso é uma
4: dentro
1: pistola?
4: Isso é um revólver calibre 38.
1: 38. Ah, tá aí agora, ó. Tá aí o close aí da arma.
4: Além além dessa arma, foram encontradas com esse homem ali drogas, né? Durante a abordagem.
1: Onde é que ele... foi? Foi ali na estrada da Boa Vista?
4: Isso, Amaury. Esse foi no Vinheteiro ali.
1: No Vinheteiro?
4: No Vinheteiro. Esse caso vem do Vinheteiro. Esse homem foi encaminhado para 125 DP, onde foi autuado aí em flagrante por posse ilegal de arma de fogo e uso restrito aí, permanecendo preso, né? Além dessa pistola, desse revólver, foram encontrados também um carregador e também munições, Amaury, que ele guardava ali, e ele ameaçou um morador daquela região. Então os policiais foram acionados ali. Podemos ver que tem balança de precisão. Tivemos também uma outra ação, Amaury. Essa ação também em São Pedro da Aldeia, mas agora no bairro do Boa Vista. De acordo aí, né, com os policiais que receberam informação de que integrantes do tráfico estariam intimidando e expulsando moradores ali daquela comunidade. Então, durante o trabalho ali, testemunhas relataram que um familiar delas teria sido morto por dois suspeitos. Com base aí nessas informações, os policiais realizaram aquelas buscas, localizaram ali um dos investigados e, ao perceber a aproximação da guarnição, tentou fugir, mas foi alcançado e detido. Conforme a PM, o suspeito indicou espontaneamente onde ele escondia uma arma de fogo e drogas. Na ação foram apreendidas esse revólver de calibre número 38, balanças de precisão, uma quantidade ali significativa de drogas e, além ali, de um rádio transmissor. Esse homem acabou sendo levado para a delegacia, também autuado por tráfico de drogas e associação para o tráfico. E assim, Amaury, ele continuou preso, meu amigo.
1: Muito bem, tá aí, são as informações, amigo, e tem muito mais, hein? Até às 11h15, fica com a gente. Obrigado, Gideão.
4: Obrigado, Amaury. Gideão Souza para o programa Amaury Valério, notícia o tempo todo.
1: Muito bem, beleza. William, tá tudo bem, né? O William tá esquentando o motor. O carro do William é a gás, mas ele liga o carro 15 minutos depois é que o gás passa, é que passa a ser do gás, né? Doideira. William, vamos lá, vamos pro poçante aí. 8 horas e 3 minutos. Obrigado você, meu irmão. Valeu, hein? Daqui a pouquinho você pode utilizar o 997150175. Valeu? Brigadão, tamo no ar. E você já sabe, né, não? Eu tenho hoje, quando a gente tá ligado numa energia, será que ela é a boa? Será que é essa energia que a gente precisa? Será que é essa energia que a gente tá ligado? Você, meu amigo, você, minha amiga, sabe quando é que tem que sintonizar na energia, na única, que leva a gente para a salvação, para o bem, para o mundo do amor, para o mundo do respeito. Você sabe? Queria que você cantasse junto conosco. A gente separou o William Rodrigues. Gedeão, vocês que estão aí na igreja, a gente preparou aqui, tomara que não tire a gente da internet, uma música para que você, meu irmão, tá desesperado, por quê? Hein? O que que merece o teu desespero, o teu desequilíbrio? Quando a gente está precisando mesmo, a gente segura a mão, não é? E essa mão é essa daqui, olha só.

É, meu irmão, o que é que sustenta a vida? O que é que sustenta a gente nesse mundo? Né? Então, a gente às vezes fica com medo. Será que esse caminho aqui é só esse? E quando aparecem outros caminhos, a gente fica com medo. Confia, segura na mão de Deus e vai. Vai lá, tá, não é isso? Dá a meia volta, recomeça. A vida é de recomeços. A vida é de erros. A vida é de acertos. Mas a vida, meu irmão, é acima de tudo de amor e de respeito. É isso, então segura na mão de Deus e seja um campeão, rapaz.

Muito bom dia, é sexta-feira, é pra diversão, é pra viver com a família, é pra viver na igreja, é pra viver na nossa comunidade, é pra conviver socialmente. Bom dia, meu querido irmão, bom dia, minha querida e amadíssima irmã. Boa sexta-feira para todos nós, muita saúde, vamos às vitórias. Seremos, com certeza, este campeão que Jesus nos preparou para ser. Bom dia, que Deus Pai Todo-Poderoso esteja sempre

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4: Beleza. Eita. Vamos lá, estamos de volta e a gente já volta trazendo aí algumas demandas dos nossos ouvintes, dos nossos amigos que estão nos assistindo aqui no YouTube, né? Nos vendo aqui pela Costa do Sol, pela Nova Costa Telecom. Olha aí a Macário Pinto Lopes, essa é a Avenida Litorânea. Neste momento aí, ó, galera aí meio recolhida, né? Tempo, o sol não tá pino, o sol, você vê, o céu não tá azul, mas tá lá o pessoal passando aí, ó, essa de amarela aí toda facerona, fazendo a caminhadazinha dela, e é isso que é importante, né? 9:19, meu amigo, muito bom dia. Olha, deixa eu trazer o William Rodrigues. O William tá aqui na esquina da Júlia Kobchek com a José Antônio Sampaio. A rua aqui, a prefeitura está fazendo uma intervenção. Estamos ao vivo aí, estamos com imagem. É isso, vamos lá. Ô William Rodrigues, o que está rolando por aí, amigão?
5: Isso, Amori. O pessoal da Secretaria de Serviços Públicos está aqui. Na verdade, vão sair daqui agora, tá? Para uma outra ocorrência lá na Rua da Luz, no Braga. O secretário já se antecipou, já foi na frente, Peterson Eugênio. E a informação que a gente obteve aqui, Amori, a gente tem as imagens aí, e a gente ficou sabendo o seguinte, que cedo havia uma grande quantidade de esgoto que estava jorrando aqui nessa esquina, né, na José Antônio Sampaio, com a Avenida Júlia Kubitschek. E aí o pessoal veio para cá para ver o que estava acontecendo e verificaram um entupimento generalizado aqui nas manilhas e também a borda de uma caixa de passagem estava quebrada, né, eles consertaram, fizeram toda a desobstrução, né? Não houve necessidade de intervenção aqui no calçamento, né? Cavar buraco, apesar do aparato enorme que a gente viu aí, né? Com retroescavadeira, caminhões, enfim, um grande número de pessoas aqui também, um número de pessoas razoável aqui, de pessoas trabalhando, de funcionários da Secretaria de Serviços Públicos, mas não houve necessidade de fazer uma intervenção aqui no local, cavando buraco, enfim. Então, o problema foi resolvido, a caixa de passagem foi refeita ali à borda, né? A tampa foi recolocada e todas as manilhas aqui que estavam obstruídas foram desobstruídas com o caminhão jet, aquele caminhão que faz o desentupimento aí. Então é isso, Amori, a ocorrência foi terminada aqui, não houve necessidade também de fazer uma, como é que eu vou te dizer, uma, parar a rua inteira, né, cercar a rua toda aqui, fazer uma, não houve necessidade. Então o trânsito ficou fluindo em meia pista, enquanto o pessoal estava fazendo aqui o trabalho, a rua não foi obstruída, nada disso. Então o pessoal está saindo daqui nesse momento e está indo lá para o Braga, para uma outra ocorrência lá no Braga, para resolver um problema também na rede de esgoto, lá na Rua da Luz. E a gente vai trazendo informações aí no decorrer do dia, tá ok, Amaury? O Peterson pediu desculpas, ele está na correria, mas só passou essas informações e não pôde falar com a gente. Saiu muito rapidamente, na hora que eu estava chegando, ele estava saindo. E aí ele desceu do carro, foi gentil em passar as informações e foi embora. A verdade é que ele é meio tímido, Amaury. O Peterson é um pouco tímido, ele é muito de falar, não. Mas é isso, Amaury, serviço foi feito aqui, então... O pessoal está tranquilo, rua José Antônio Sampaio, esquina com Júlia Kubitschek, resolvido o problema. A gente volta daqui a pouquinho com mais informações. 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Daqui a pouquinho a gente está de volta. William Rodrigues para o programa Mauri Valério, notícia o tempo todo.
4: Beleza, valeu, William. Obrigado, queridão. Tudo de bom. 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Muito bem, vamos lá. Olha, pessoal, eu estou aqui. O pastor Jorge, ele mandou um áudio para a gente. Amanhã acontece, né? Hoje a gente está tendo o início aí do Expo Gospel, mas amanhã acontece, o Luciano, o pastor Jorge está mandando um recado aí para a gente. Amanhã aqui em Tamoios acontece Marcha para Jesus. E o nosso querido, amadíssimo pastor Jorge está mandando um lembrete e um convite para a gente, hein, pastor? Muito bom dia, meu querido.
3: Olá, queridos e queridas. Aqui quem vos fala é o pastor Jorge de Jesus, presidente do Conselho de Pastores e Igrejas aqui de Tamoios. Quero lhe convidar nesse momento a estar conosco no dia 1º de agosto, onde será realizada a Marcha para Jesus e a 5ª edição da Marcha. E nós estaremos concentrados aqui em frente à pousada Chaparral, de onde sairemos em marcha até a frente do supermercado Barcelo. Venha estar conosco, traga a sua caravana, convide a sua família e amigo a estar conosco neste grande ato profético. Deus tem uma bênção para você e para todos aqueles que vieram estar conosco, e aqueles que porventura também não poderão estar. A bênção de Deus, ela é alcançável a todos. Então, coloque aí na sua agenda, próximo sábado, às 14 horas, frente à pousada Chaparral, Marcha para Jesus, saindo em direção ao supermercado Barcela, onde estaremos ali, concentrado com o palco, onde haverá adoradores louvando e bendizendo o nome do Senhor, e logo após a ministração da palavra. Venha estar conosco, às 18 horas estaremos encerrando toda a nossa programação. Começaremos a partir das 14 horas em marcha, chegaremos ao destino onde está o palco, a partir das 16h30, e das 16h30 às 18 horas, momento de louvor e adoração. Venha estar conosco, Deus tem uma bênção para você.
4: Tá aí, ó, esse é um recado do pastor Jorge, fazendo o convite aí para todos, né, amanhã aqui em Tamoios, beleza? Pessoal, eu vou, agora inclusive é um momento até bem pessoal, porque eu vou trazer um grande amigo meu, vou trazer um irmão, né, que a gente construiu na vida. Hoje faz um ano, e eu queria que vocês prestassem atenção, vocês de amigos, vocês de família. Há um ano, meu irmão Milton Alencar Júnior teve que passar por uma provação, teve que passar por uma cirurgia de altíssima complexidade. Uma cirurgia que durou mais de 10 horas. E meu amigo está aqui agora nesse momento, porque hoje a gente completa um ano que Milton Alencar teve que fazer essa intervenção cirúrgica. E Milton, né, dentro da alma do cineasta que existe, que sempre existiu dentro dele, ele imaginou, né, e pediu que a equipe dele, que está com ele, principalmente a esposa dele, aliás, a Kelly e a esposa dele, né, a Bruna, cuidaram de fazer imagens do momento, de todo esse ano que Milton Alencar está atravessando. E Milton fez um vídeo disso. E a gente conversando, a gente decidiu, Milton, por que a gente não passa no programa onde, sabe, onde a gente, a televisão, o nosso canal 10 aí, foi uma, né, nasceu junto e é uma história. Tem imagens, né, imagens de uma cirurgia, mas é um momento que eu gostaria que Milton dividisse com, não só comigo, mas com você, meu irmão, que está nos vendo, que está nos assistindo. Tá aí, olha, Milton Alencar já está ao vivo aí conosco. Milton Alencar Júnior, meu amigo da vida toda. Tá aí, ó, a barbinha branca. Daqui a pouquinho vamos ser um Papai Noel, né? Milton Alencar, querido, muito bom dia. É como eu estou falando aqui para os nossos ouvintes e a galera que está nos vendo. É um momento bem pessoal e muito, muito lindo por tudo isso. Não só, não sofrimento, mas a força que você demonstra, né, no momento em que foi preciso mostrar. Seja bem-vindo, Milton. Um ano, meu irmão, que você passou por essa cirurgia. Quanta coisa aconteceu na tua vida, hein, rapaz? Bom dia, queridão.
6: Bom dia, meu amigo da vida toda. Tudo bem? Tô aqui, tô aqui. Me preparando para ir para a Câmara Municipal, mas antes, não gostaria, não poderia deixar de dividir com você um pouco desse meu ano de vida que eu passei me recuperando e me trazendo de volta a isso, a minha vida. Eu tenho assim, um filme que eu gosto muito, chamado de Volta para a Eternidade. Então é isso, eu estou me preparando muito para isso, né? Mas eu queria dividir as imagens. Eu sempre me manifesto através de imagens, é a melhor maneira que eu faço. E passando por esses momentos, eu não poderia deixar de estar aqui naquilo que começamos juntos no Canal 10, na televisão, no TV Cabo Frio, com o programa Mauri Valério, que foi o parceiro de primeira hora dessa televisão, que já vai lá para fazer quase 30 anos. Então, como quiser fazer, eu queria muito que eu dividisse com você. Eu, além da nossa janela que nós temos aqui na cidade, tem a minha janela na Câmara lá, que está sempre aberta, e aqui as pessoas me veem e eu vejo a cidade passar na minha frente todo dia. E a maioria não podia ser diferente. Obrigado pela oportunidade de poder dividir com você esses momentos de um ano atrás. Eu passei por isso e então produzi essas imagens, são cinco minutos e meio. Agradeço também a presença e a participação do Dr. Guilherme Galdino, o médico que fez essa cirurgia, que me devolveu parte das minhas esperanças.
4: Qual o objetivo? O que que você quer mostrar para a gente nesse vídeo? Por que que você fez esse vídeo?
6: Memória e legado. A minha vida em Cabo Frio, ela tem exatamente... Nós chegamos juntos na cidade. Eu e você chegamos no mesmo ano, no governo do prefeito Ivo Saldanha, lá atrás, 1988, 89. Então, nós chegamos na mesma época. E de lá para cá a gente construiu um legado. E esse legado precisa, de alguma forma, ser visto, ser conhecido pela cidade. Pela cidade que hoje eu represento como edil, como vereador. E você representa como um dos mais importantes comunicadores da nossa região. Então, esse é o motivo principal. A gente não quer passar em branco por essas, por essa história. Essa história nos pertence, nós dividimos essa história com a cidade, eu divido essa história com a cidade, com você, e com certeza o motivo principal foi ter sobrevivido a isso tudo e poder estar contando essa história agora.
4: Muito bem, então, Milton, um grande abraço e, assim, parabéns, e dizem que inveja não é uma coisa boa, mas eu invejo a sua força no enfrentamento diário de um limite que a vida física te colocou à prova, né? Mas te deixou com a cabeça de sempre, né? Hoje você não tem os movimentos dos membros inferiores, mas tá aí a cabeça e coração funcionam e nos dão esse exemplo. E eu gostaria de dividir então agora com você.
6: Não, apenas que eu te amo, muito obrigado. Eu te amo.
4: Valeu, meu irmão. Então, vamos lá, vamos ver este vídeo. É um vídeo que começa, né, com internação de Milton, e a gente vê a intervenção cirúrgica, um pedaço, algumas imagens fortes, mas que a gente pode tranquilamente ver. Então, eu compartilho com vocês um vídeo feito pelo Milton Alencar Júnior, de toda essa cirurgia que ele falou. Foram duas vértebras que foram substituídas. Vamos lá.

A gente está falando aqui de um paciente idoso que teve um caso complexo de fratura de coluna em dois níveis, um colapso total de duas vértebras, que muita gente não sabe, causado por uma infecção.

0: esse paciente chegou no nosso consultório, como boa parte dos pacientes chegam, com uma dor na região dorsal. Trouxe um exame de imagem, a gente evidenciou ali um hipersinal em uma das vértebras e precisou fazer uma biópsia dessa vértebra. Uma biópsia, a gente vai tirar um pedacinho lá desse osso e vai mandar para análise para saber o que é que causou aquela imagem. Com o resultado dessa biópsia em mãos, a gente percebeu que se tratava de uma infecção, a gente conseguiu isolar o germe e o paciente começou a ser tratado com antibiótico terapia venosa. E foi no decorrer dessa internação que o paciente começou a perder sensibilidade, a perder força nos membros inferiores, onde a gente repetiu o exame de imagem.
1: E os corpos vertebrais tinham entrado em colapso.
0: Então, o caso mudou completamente. A gente agora tinha um paciente com déficit neurológico gravíssimo, associado a uma imagem de uma deformidade na coluna por conta de duas fraturas em colapso, e a gente precisou submeter esse paciente a um novo procedimento cirúrgico. Procedimento esse que tinha duas funções principais: retirar a compressão medular e devolver a integridade e a estabilidade da coluna vertebral. Nesse caso aqui, a gente precisou fazer um procedimento que a gente chama de corpectomia. Corpectomia é retirar o corpo vertebral inteiro ou parte dele e colocamos uma prótese no lugar com uma série de parafusos em sequência para devolver a estabilidade desse paciente. E após 12 horas de uma cirurgia complexa, esse paciente foi encaminhado para a unidade intensiva, onde ele teve um pós-operatório que foi difícil, mas aos poucos ele foi se recuperando e hoje está de volta às suas atividades em reabilitação há 7 meses.

0: Agora, para quem está ouvindo no rádio aí, o vídeo está mostrando algumas imagens de amigos, né? Foram visitar o Milton no hospital. Vários amigos, né? Todos aí. Olha lá, a Laí Corrêa foi lá visitá-lo, né? Carlão esteve por lá, Serginho. Aí, ó, o Serginho. A Mauri Valério esteve por lá também. Aliás, eu estava todo dia lá enchendo o saco do Milton. Esse aí é o Beto, que anda com o Milton para todos os lugares. O dia que o Milton estava saindo do hospital, né? Graças a Deus, aí eu estava na frente dele também fazendo as imagens. E vamos ouvir mais aí.
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na cerimônia de entrega aí de título de cidadão. Milton Alencar estava presente lá, ó. Esse é o doutor Guilherme que estava falando aí sobre a cirurgia. Milton chegando na câmara, sendo levado aí naquela escada. E aí, olha, no plenário da Câmara Municipal, voltando a exercer aí o seu mandato. E a janela onde ele fica, vamos lá. Essa data querida.

0: É isso, pessoal. Tá, e olha, ainda estamos vendo aí. Quando marca, quando Deus marca, para não perder de vista, né? E é isso, Milton. Grande abraço, meu irmão. Resistência, persistência e, acima de tudo, essa vontade que a gente nunca perde de viver a vida, né, Milton? Um grande beijo, meu irmão.
1: Beijo para você também. Valeu. Obrigado por tudo. Obrigado, Cabo Frio. Obrigado, Mauri Valério. É isso aí. Bom dia a todos.
0: Um grande abraço aí também. Eu sei que quem lhe atendeu também foi a doutora Gabriela, os fisioterapeutas, uma galera imensa, né, Milton? Te dando toda a força e todo o suporte que você precisa, né, irmão?
1: Agradeço a todos eles. Os agradecimentos estão presentes aí, com as imagens que fizeram e fazem parte da minha vida daqui para frente. Todas as pessoas.
0: O Milton, ele ficava pau da vida quando eu chegava lá no quarto do hospital. Eu ia quase todo dia, eu estava lá enchendo o saco do Milton. Era na hora do almoço, cara. Eu só chegava na hora do almoço. E ele não me oferecia, cara. E ele me perguntava, por que você só chega na hora do almoço? Ué, pergunta boba, né, Milton?
1: Valeu, Maura.
0: Valeu, querido.
1: Eu te amo, meu amigo.
0: É isso aí.
1: Conte querido. Comigo sempre.
0: Tamo juntos. Tá? Um grande abraço. Tá aí, Milton Alencar Júnior, um ano que fez a cirurgia e graças a Deus tá aí, ó. Tá saindo agora para ir pra Câmara. Bom trabalho, Milton. Tudo de bom para você, tá? Vamos lá, pessoal. Vamos seguindo. Vamos pro intervalo, né? Vamos no intervalo. Eu tô com a galera toda aqui, né? A tia Silvia aí. Né, cheguei na. Ela falou que se assustou, que ela chegou na hora que estava da cirurgia, né? O Peter está aqui, olha, emocionante, hein, Amaury? Que Deus continue abençoando o Milton fortemente. Isso aí, pessoal, vamos para o intervalo, já a gente está de volta falando contigo sobre a Drogaria do Povo. 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
4: Muito bem, estamos de volta. Agora são 9 horas e 48 minutos. Muito bom dia. Olha, ontem um monte de gente falando, pô, Maurinho, eu vi lá o doutor Paulo César, e a gente vai trazer ainda, enquanto a lei eleitoral permitir, a gente vai trazer alguns candidatos aí aqui da nossa região, tá? Eba, vamos lá, vamos seguindo por aqui então. Cadê o Alisson? O que, que a galera tá falando aí no YouTube, o Alisson? Já já tem horóscopo.
5: Olha só aqui, Amori, temos aqui comentário do Sérgio, do nosso YouTube. Tá falando o seguinte, olha só, reclamação, é uma demanda aí pro pessoal dos serviços públicos e da Consercaf, na verdade. Rua Marquês de Olinda, no Guarani, precisando de uma caçamba aqui com urgência. A gente falou das caçambas de lixo.
4: Marquês de Olinda?
5: Marquês de Olinda, isso aí. Tem lugares que infelizmente não tem, né? Então, o morador tá pedindo aí, ó. O Andrezão tá falando assim, bom dia a toda a equipe da Mauri. O Celton também, bom dia. A Grazi, bom dia. Olha, hoje o sol tá meio enrolado, mas já estamos aqui na praia. Legal. O Henrique também, um bom dia, uma ótima sexta-feira. O Carlos também, toda a força, guerreiros. Estamos aqui, amamos vocês. A Carla também, um bom dia para todos. O Elber chegando na área. A Zara Mernes, um bom dia, meu amor. Bom dia.
4: Bom dia,
5: Zara. Bernardo.
4: Bom dia, galera.
5: Olha, Mauri, o Bernardo tá dando saudações rubro-negras, acredita nisso?
4: Acredito, ele deve estar com a dor de cabeça imensa, né? Aí fica distribuindo saudações rubro-negras aí para ver se ameniza a dor dele, né? Bernardo. Nosso Bernardo, hein? Saudações rubro-negra lá na tarraqueta da Xarapá Parafuseta, compadre. É.
5: O Jonatas. Bom dia, nosso maior radialista, olha só.
4: Bom dia, Jonas. Aí sim, vai me permitir até saudações tricolores. Ó, amanhã tem Vasco e Fluminense, hein? É, amanhã vamos cruzar uns bigodes, hein, Sérgio? Né, doutor Herbert, né, Antônio de Pádua. Vamos lá, e a gente já sabe, o pior de tudo, cara, é como a gente ganha do Flamengo toda vez, o Vasco sempre encrenca a nossa vida. Eita, mas Edson vai estar, essa música aí é Marcha Fúnebre, é? Tá bom, beleza. Vamos lá, fala o Alisson.
5: Mais comentários aqui, ó. A Kátia tá dando aquele bom dia. Bom dia a todos.

0: Deus abençoe a todos. Verdade, sem Deus não chegamos em lugar nenhum. Tudo é por Ele. O Peter também. Deus abençoe o nosso dia. A Fátima, um bom dia. Desejo um ótimo fim de semana a todos. Um ótimo fim de semana também para você, Fátima. Olha, Mauri, vamos agora mostrar aqui uma imagem, aqui, pedir para o Léo colocar aqui para a gente. Olha, tem uma ação hoje acontecendo aqui pertinho, na Praça Porto Rocha, até a 1h. É a Feira de Saúde do Lions Club, aqui de Cabo Frio. E tem aferição de pressão alta, Lions Club, perdão, gente. Teste de glicemia, orientações da saúde e prevenção à qualidade de vida.
1: Olha, que legal, já está lá?
0: Já está funcionando. É, começou às 9 da manhã e vai até 1h, tudo gratuito,
1: beleza,
0: gente.
1: Já o William que está aqui na praia, de repente dá uma passadinha por lá também, né, William?
0: Isso aí, olha.
1: Vai além dar uma feridinha na pressão também,
0: além,
1: né?
0: Além do Lions Club, tem a parceria aí colaborativa com a faculdade Unopar, aqui em Cabo Frio.
1: Ok, que beleza. Na Praça Porto Rocha, então, tem serviço de quê?
0: É, orientações à qualidade de saúde, de vida, glicemia e pressão também.
1: Muito bom. Mais alguma coisa?
0: Amor, vamos trazer agora uma denúncia. Olha só, um áudio aí da nossa Rose. Ela é nossa ouvinte diária
1: boca
0: aqui todos
1: no
0: os
1: trombone.
0: Dias. É uma boca. Essa é uma boca. Isso aí. Olha, ela tá falando o seguinte, amor. Ela tá fazendo uma denúncia em relação à vaga na escola. A neta dela tá há quase um ano sem conseguir uma vaga numa escola na Gamboa. Que fica é mais próximo dela, né? Vamos ver o áudio da Rose?
2: Com a boca no trombone.
1: Fala, Rose.
3: É, eu estou recorrendo a esse programa para poder encarecidamente ajuda de um órgão público, do prefeito, que quer que seja, da Secretaria de Educação, porque nós estamos morando aqui na Gamboa desde o dia 18, estamos pedindo encarecidamente uma vaga para minha neta, que tem 7 anos, que está no segundo ano. E, no momento, ninguém se prontificou a nos ajudar.
0: Isso aí, gente. Já estamos mandando assim, essa denúncia para o secretário de Educação de Cabo Frio para saber o que aconteceu com a vaga da neta e da Rose.
1: Há um ano, tadinha, que, ela, que essa vaga não tem? Poxa. Vamos lá. O que mais?
0: Pois é. Olha, daqui a pouquinho a gente volta, mas temos outros áudios. Também posso chamar um agora ou não?
1: Pode, chama logo aí. Vamos aproveitar, são 9h53.
0: Olha só, a Mauri, tô com o áudio do Nato Araújo, ele vai fazer o convite.
1: Ah, do Nato.
0: Isso aí.
1: É, ele e Nilma vão estar amanhã lá no Arraial dos Amigos, aqui na Praia de Siqueira, né?
0: Na Praia de Siqueira, amanhã, a partir das 19h. Vamos deixar ele falar, rapidinho?
1: Não, vou deixar ele falar, não. Bom, eu vou falar, o Nato vai estar lá na Praia de Siqueira... A Coroguete, não vai falar mais não, Nato, só eu que vou falar. O Nato vai estar lá na Praia de Siqueira. Não, mas aí é melhor o Nato falar, né? Fala, Nato, fala,
4: bom
1: meu
4: dia,
1: irmão.
4: Rádio Ondas FM, bom dia, programa da Mauri Valério. Tô aqui assistindo ao vivo aqui a Mauri. Aí resolvi dar uma passada por aqui para dar um alô, fazer um convite pra galera que amanhã, sabadão, dia 1º de agosto... A partir das 19 horas, vai ter o Arraiá dos Amigos lá na Praia do Siqueira. E vai ter quem vai tocar, Nato Araújo e Nilma de Oliveira. E aguardo a presença de todos, viu? E aguardo você também, viu, Maurício, sua equipe, viu?
1: Vamos lá.
4: Um abração e um ótimo final de semana pra gente. Tamo junto, Maurício. Um abraço.
1: Valeu, Nato. Grande abraço. Valeu, Alisson. Até daqui a pouquinho. 9h54. 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Bom, olha, deixa eu trazer agora, eu tô aqui, o Dário Monteiro, tá? Todo feliz da vida, como todos nós também. A gente vai ter esse fim de semana o início, né, da 5ª Copa Beach Soccer aqui na praia, o futebol de areia. Tá bom? Dário Monteiro, tá chegando. Traz aí pra gente, Dário, quais são as informações aí do Beach Soccer, do futsal. Bom dia, Dário.
5: Bom dia, Mauri. Bom dia, cidade de Cabo Frio. Bom dia a toda a sua equipe. Amari, hoje eu estou passando aqui para fazer dois convites especiais. Um, aqui no primeiro distrito, na Praia do Forte, vai estar dando início aí a 5ª Copa Cabo Frio de Beach Soccer, sub-11, 13, 15 e 17. Vamos ter jogos sábado e domingo até final de novembro. No dia 15, vamos estar dando início ao tradicional campeonato de 7 aqui também na praia. Então, amanhã, garotada de esportista, os pais, quem ama o esporte da cidade, o beach soccer, aqui na Praia do Forte, encontro marcado a partir de amanhã, sábado e domingo, de muito beach soccer. E também, lá no ginásio João Augusto, Maurício, no segundo distrito, vamos ter aí mais uma rodada do Campeonato Municipal de Futsal, sub-7, 9, 11 e 13. A Detamoz do segundo distrito, do nosso amigo professor Marcelo, contra a equipe do Mancha Verde, amanhã, a partir das 9 horas, lá em Tamoi, no ginásio João Augusto. Então, beach soccer aqui na Praia do Forte, futsal lá no segundo distrito, e vamos aí cada vez mais crescendo e fazendo o esporte da nossa cidade. A novidade é que a Liga Cabo Frio de Futsal abriu aí inscrições para quem quiser participar aí do sub-15, sub-17, sub-20, adulto e master. A inscrição, amor, já estão abertas. É só procurar o site da Liga, o nosso presidente, nosso querido filho, Vitor Hugo, que vamos estar fazendo também, a partir de agosto agora, essas categorias do futsal. Então vamos ter o sub-7, que já está tendo, sub-9, 11, 13, e agora dando início ao sub-15, 17, 20, adulto e master. Amorim, gratidão eterna sempre por você deixar a gente estar aí há anos, né? Há anos falando dos eventos que estamos realizando aí na cidade. Você foi o cara que nos apoiou no período que o esporte estava em completo abandono em Cabo Frio. Dessa vez a gente está recebendo um apoio aí estrutural, né? O beach soccer aí está tendo toda a estrutura aí de grade, tenda da Prefeitura Municipal de Cabo Frio. Agradecer nosso prefeito doutor Serginho, a meu amigo Vítor Capini, secretário de governo, também ao nosso querido secretário da Casa Civil, Jean Costa, que está apoiando aí a 5ª edição do beach soccer. A você, Maurício, sempre, a toda a sua equipe, minha gratidão, e vamos fazendo e buscando o melhor para o esporte da nossa cidade. Bom dia.
1: Valeu, Dário. Grande, grande. Obrigado, meu amigo. É isso aí, então, começando a 5ª Copa Beach Soccer. Olha que beleza. Vamos lá, essa é a Praia do Forte, ó. Só que não tem sol não, hein? Tá desse jeito aí, tá nublado. Olha só, a galera aí na praia ainda tímida ainda, né? Então a gente vai ficar com... Daqui a pouquinho a gente confere a previsão do tempo, tá bom? Eita, vamos aqui, olha, hoje quem canta aqui no programa é a Raquel Garcia, tá? A cantora que vai estar se apresentando também hoje da Expo Gospel, começando aqui em Cabo Frio, né? Dá pra entrar por lá, não? Hein? Entra por lá, filho. Vamos lá, vai lá direto, porque aqui tem... Rapidinho, desliga rapidinho aí, enquanto, Luciano... Vamos ouvir o áudio. Eu estou com a Fernanda Costa. Ela é assistente social, tá, de direitos humanos aqui de São Pedro da Aldeia. Hein? Não, pera lá. Mas a Fernanda está aí rapidinho. Vamos lá. Deixa eu ver aqui. A Fernanda Costa, ela está fazendo um convite. Hoje, o Júlio das Pretas já começou, vai até às 16h, aqui na Praça Hermógenes Freire. Vamos ver aqui, Fernanda. Bom dia, meu mozão. Fala pra gente, o que está rolando aí?
6: Bom dia, Mauri. Bom dia, ouvintes da Rádio Ondas. Aqui é Fernanda Costa, Secretaria de Assistência Social e Direitos Humanos, passando por aqui para convidá-los para o evento aqui em São Pedro da Aldeia do Júlio das Pretas, aqui na Praça Hermógenes Freire da Costa, de 9 às 16 horas. Um evento muito importante para a nossa cultura, né? Teremos hoje a apresentação com o Vitor Hugo, teremos a apresentação de dança na parte da tarde com o grupo Inspire Dança, vamos ter recitação de poesia, vai ser um dia muito, muito gostoso, né? E nós teremos também a Feira de Empreendedorismo Feminino Negro, que vai ter produtos de artesanato, bijuteria, moda afro, gastronomia, com muitas coisas, comidas gostosas. E a parte da tarde teremos tendas temáticas, tenda da mulher, tenda da criança e adolescente, para que a gente possa ter muita informação, mas rodas de conversa. Teremos rodas de conversa com a Fernanda Feio, com a Sunamita. Vamos ter rodas de conversa também com a Débora Almeida, que é da FECARD, que ela vai falar sobre memórias e ancestralidade. Aguardo todos nesse dia para participar conosco desse evento maravilhoso. Venham todos para cá.
1: Beleza, Fernanda. Obrigado, minha queridona. Grande abraço. Obrigado, tá? Pessoal, olha só. Eu tô com Paulo Vitor Veras. Ele é o diretor de pesca aqui de Búzios. A gente está começando aí, né? Tem FIPES, Fundipac, né? Uma coleta estatística da pesca artesanal. Vamos aqui, vamos conversar com o diretor de pesca do município buziano, Paulo Vitor, que já está no vídeo aqui com a gente, hein? Ô Paulo Vitor, muito bom dia, meu irmão, seja bem-vindo, muito obrigado por nos atender. O que é essa coleta estatística e por que vocês estão fazendo essa coleta, hein, Paulo Vitor? Seja bem-vindo, irmão.
7: Bom dia, Maurício. Bom dia a todos. Eu vou passar para o secretário Nilton César, que ele está aqui ao meu lado, e ele vai explicar a todos vocês a partir de agora, tá bom?
1: Beleza, então tá bom. Então vamos lá, então vamos lá, deixa eu falar com o Nilton César, que é o secretário. Ô secretário, muito bom dia, obrigado por falar com a gente aí, tá? Conte pra gente aí por quê, qual é a necessidade de ter essa coleta estatística, hein, Nilton? Bom dia, queridão.
8: Bom dia, Mauri. Bom dia a todos os ouvintes. A Mauri, a estatística pesqueira, ela é importante para ela dar um norte aos municípios, né, que tem que faz a pesca de determinadas espécies de pescado, porque Búzios é conhecida internacionalmente como uma cidade turística, né, a cidade badalada de belezas naturais, uma gastronomia ímpar, né, de uma hotelaria. Então a gente vê que Búzios tem todo esse glamour depois dos pescadores e a Brigitte Bardot, mas nós temos também começou, né, Amaury, a cidade de Búzios com a vila de pescadores, uma aldeia de pescadores. Mas hoje as pessoas não reconhecem Búzios como uma cidade pesqueira. E nós temos aí muitos relatos desde de outrora, nossos pescadores, né? Eles faziam a salga de peixe, eles colhiam também o óleo da baleia, tanto que nós temos a praia do canto, da Praia dos Ossos, né, que deixava os ossos da baleia ali por extrair esse óleo da baleia. Então, tudo isso, Amaury, a nossa história, nós precisamos ter essa estatística pesqueira para mostrar de fato que Búzios é uma comunidade de pesca e nós temos aqui diversos pescados, né, sendo pescado aqui o ano todo. Haja visto que este ano nós pescamos, não sei se é o seu conhecimento, mas nós pescamos para mais de 80 mil toneladas de cavala.
1: Oi, a só, mas a cavala não é a cavalinha, é a cavala, cavala mesmo.
8: Cavala de até 30 quilos, né? Temos relatos aí de cavalas de 30 quilos, então realmente é um peixe muito grande, é um peixe muito saboroso, né? E a gente fica muito, muito feliz em poder ter esse ano aí esse pescado, né? Temos uma pesca muito forte. E também, Mauri, tivemos até que fazer uma operação com a Polícia Florestal, com também a Guarda Marítima Ambiental, aqui em Búzios, por conta disso, né? por ter dado muita cavala dos nossos pontos de pesca aqui, na Ilha de Âncora, Alagada, Gravatais, e ali nós temos uma APAPAB, uma Lei de Proteção da Pesca Artesanal. E grandes embarcações, Amaury, que são preparadas para poder pescar lá nas boias, nas plataformas, né, em alto mar, e estão pescando aqui onde os barcos de pesca artesanal estão tirando o seu sustento. Então, está causando aí, né, um desequilíbrio na nossa pesca, na parte social do nosso município.
1: O Newton, a gente está basicamente, né, quando a gente fala dessa pesca, a gente está falando de quantos pescadores, qual é o número que a gente pretende, que vocês acreditam vão chegar aí com essa estatística?
8: É justamente isso, Maurício. Nós queremos estar fazendo essa estatística pesqueira, né? Haja visto que a FIPERJ, né, e a FUNPAC, eles que vão colocar esses agentes para poder fazer essa coleta, né, para poder nós termos esse número, né, fidedigno, para que a gente possa estar divulgando para as pessoas. E nós temos aí a média de 236 famílias, né, que fazem a pesca. Temos também as marisqueiras, temos as caiçaras. Então, tivemos até aí no seu programa, Maurício. Então, são muitas famílias que dependem, né, dessa pesca.
1: Agora uma coisa, Newton, dentro dessa coleta aí, essa movimentação toda de navio transatlânticos, barco táxi, lancha para lá, lancha para cá, isso atrapalha em algum momento o trabalho dos pescadores, a quantidade de peixes pescado?
8: Com certeza, Mauri, com certeza. O pescador, ele, a cada dia que passa, né, ele vai sendo assim colocado para o cantinho, né, porque o crescimento, né, do turismo na cidade, né, é inevitável a gente ter esse crescimento do turismo. Então, a gente tem que ter um respeito um com o outro, né, a gente tem que saber lidar cada um no seu quadrado, né, respeitando aí as partes, mas no verão, Amaury, quando vem os transatlânticos, os peixes assim, né, dá uma falhada. A gente tem mais aí no inverno, que temos mais a vida marinha, né, mais ativa no nosso município. No verão, o peixe fica um pouquinho mais devagar, mas atrapalha, né? O barulho de embarcações, motor ligado 24 horas, realmente atrapalha. Não sei se você vai conseguir pegar aí, ó. Temos uma foto aqui de uma praia da Armação, e isso aqui mais ou menos um montante de bonito que nós pescávamos todos os dias. Nós pescávamos por volta aí de 10, 15, 20 mil toneladas de bonito por dia aqui em Búzios. Depois que as escunas vieram para cá, né, muito movimento, aí começaram a ficar mais escassos. Os bonitos não encostaram mais na nossa costa.
1: Ah, pois é, você vê todo dia essa quantidade toda de bonito aí, hein? Que legal. Bom, o Newton, eu quero te agradecer, e para a gente encerrar, como é que está sendo feita essa coleta? Como é que vai ser feito o trabalho? Vocês vão, galera da FIPERJ, da FUNPAC, vocês aí da secretaria vão para as ruas, vão para as colônias, como é que vocês vão coletar esses dados?
8: Então, a FIPERJ, né, já fizeram um processo seletivo, já selecionaram duas pessoas para poderem fazer essa estatística, fazer essa entrevista com os pescadores. Vão ficar dois pontos aqui na Praia da Armação, que junto com o centro, e outro ponto será na Rasa. E haja visto, Amaury, é pouco. Nós temos outros pontos, né, de desembarque, que é a Praia de Manguinhos, que é a Praia de Jeribá, o canto esquerdo, que é também o Tucuns, tá? No canto direito de Tucuns, da Praia de Tucuns, temos também esse desembarque, esses pescadores que todos os dias, né, lançam suas redes, vão pescar nas pedras, e nós temos ali um volume muito grande. E nós estamos aqui tentando fazer também uma parceria público-privado com a FIPERG, para nós colocarmos mais agentes para poder atender esses pontos de desembarque e termos aí uma estatística, né, mais fidedigna possível, para que a gente possa estar encaminhando para o Ministério da Pesca.
1: Muito bem. Nilton, muito obrigado, meu queridão, por participar. Dê um abraço no Paulo Vitor. Paulo Vitor, aí, Paulo Vitor, com outra hora, o titular chegou aí, né? E a gente, óbvio, está trazendo aí o nosso Nilton, galera. Mas, Paulo Vitor, um grande abraço. Obrigado por tudo, tá, Nilton? Sucesso aí, meu irmão. Obrigado, Paulo Vitor. Um abraço. Obrigado, tá? Nilton, fica com Deus. Bom fim de semana.
8: Valeu, Maurinho. Muito obrigado aí pelo espaço, por a gente estar sempre conversando aí sobre a pesca. Paulo Vitor está aqui do meu lado, é um braço direito que está sempre aqui me auxiliando, né? Ele trabalhou, tem uma experiência muito grande na colônia Z23. Então a gente está aí fazendo uma parceria, né, Paulo Vitor?
7: É, Maurinho, a gente trabalhou 6, 7 anos na colônia de pescadores aqui de Búzios, Z23, juntamente com o Dominique. E essa experiência a gente está passando hoje para a Secretaria de Pesca, né, do nosso município. Mas tudo isso através de um convite que o nosso prefeito Alexandre Martins nos fez para estar aqui desenvolvendo essa área da pesca. Tá bom, meu amigo? Obrigado aí pela oportunidade de estarmos falando aqui sobre uma área que é bem precária na nossa região, mas que a gente consegue, aos pouquinhos, desenvolver ainda mais a pesca.
1: Beleza, valeu, Paulo, obrigado vocês dois, obrigado, Nilton, bom fim de semana. É isso aí, pessoal, 10 horas e 13 minutos, trazendo as informações direto, né, não? Isso é que é bom, rapaz. 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Bem, vamos lá, vamos seguindo por aqui. Ei, dona Raquel já está por aqui. Já a gente vai ouvir mais uma vez a nossa Raquel, ela que vai estar se apresentando hoje aqui na Expo Gospel. Daqui, cadê o William? Cadê o William? Já está lá? Cadê o William? Hein? Cadê? Liga aí, ô Luciano. Vamos ver o William. O William está aqui no local, né, do evento da Expo Gospel, e a gente vai estar já trazendo a nossa Raquel. Olha ela aqui se preparando já, o Léo. Cadê? Dá um microfone para ela aí, deixa eu ouvir. Cadê? Eita, vamos estar de teclado hoje aí, dona Raquel. Tudo bem? Seu Daí, bom dia. Tudo bom contigo?
9: Tudo bem.
1: Seja bem-vinda.
9: Tomei esbaforida.
1: Esbaforida, como assim? Ah, você subiu.
9: Vim
1: com
9: correndo.
1: Isso?
9: Subi.
1: Por que você não chamou o...
9: Olha, músico sofre, Amaury. Músico...
1: Sofre mesmo, né?
9: Então, eu escolhi o teclado, podia ser uma flauta, né? Mais leve.
1: uma gaita.
9: Pois né? É.
1: Eita. Mas tá aí, olha, daqui a pouquinho a gente vai ouvir a Raquel. A gente tem música nova aí, né? Tem um novo single?
9: Temos lançamento.
1: É o A Tua a Glória Me Leva.
9: A Tua Glória Me Leva, em todas as plataformas digitais.
1: É tua essa música?
9: É minha com o Livingston Farias.
1: Com o Livingston.
9: Parceria.
1: Livingston estava sentado ontem aí. Onde você está? Livingston Farias, nosso
9: uma
1: querido.
9: Uma bênção, gente.
1: Beleza, então se liga aí. Já a gente tem a Raquel Garcia, tá bom, meu amigo? Porque agora a gente vai vai trazer aí o nosso William Rodrigues. Vamos lá, o William já está aqui no local do evento, aqui na Praça do Guta. Onde, óbvio, o Amaral, inclusive galera da Guarda Municipal, vai falar com a gente daqui a pouquinho, William. Não consegui que eles fossem aí, mas a gente vai falar com o Amaral por aqui. Sei que vão ter muitas ruas aí com trânsito impedido. Fala, meu irmão, como é que tá? Como é que estão as coisas por aí, William?
10: Isso, Amaurinho, nós estamos aqui na Praça do Guta, né? E o pessoal já está com tudo preparado aqui. Agora, deixa eu começar logo com uma notícia meio ruim, né? Nesse momento, uma chuva começa a cair aqui na Praça do Guta. Uma chuvinha fina, mas a gente percebe que o tempo está totalmente fechado. Então é isso. Mas hoje, Amaury, começa então a Expo Gospel, que ficou aí 7 anos, né, sem acontecer, né, aqui em Cabo Frio. Voltou no ano passado e esse ano está aí novamente para nós. Hoje nós temos apresentações a partir das 6 horas da tarde com artistas locais. A gente tem imagens aí, Amaury, de toda a estrutura, está tudo preparadinho, tá?
1: Estamos mostrando.
10: Exatamente. Às 8h30 nós temos o cantor Samuel Messias, que é uma atração nacional. Em seguida é a vez da cantora Maria Pita. E para encerrar, às 10 horas da noite, o público vai acompanhar o show de Thales Roberto. Maravilha. Amanhã, sábado, a programação também começa às 6 da tarde com a apresentação dos nossos cantores aqui da região, cantores evangélicos, lógico, né? Às 8h30 da noite, quem sobe ao palco é a banda Rebanhão, muito antiga, uma banda que traz músicas muito conhecidas do público, principalmente o pessoal de lá de trás, né? Década de 80, 90, enfim. Sábado é essa programação. E às 8h30 da noite... Aliás, 8h30 é a banda Rebanhão e às 10 da noite é a vez do cantor Gabriel Guedes, que vai se apresentar aqui no palco. A entrada é gratuita, a expectativa é de um grande público, como sempre, aqui para a nossa Expo Gospel. Está todo mundo convidado, não há cobrança de ingresso, você não paga nada para participar. É uma grande festa, uma celebração aí, com muito louvor, adoração ao nosso Senhor Jesus Cristo, e está todo mundo convidado então. Amaury, deixa eu falar rapidinho, já que você estava falando de pesca, só para eu lembrar o pessoal aqui que a partir de amanhã, 1º de agosto, e até o dia 31 de outubro, estão proibidas as pescas de todas as modalidades ali de peixes, todos os tipos de peixes ali na Lagoa de Araruama. Então, essa regra vale aí tanto para a pesca profissional quanto para a pesca artesanal. E o objetivo é proteger os animais aquáticos durante essa fase de reprodução. E as guardas marítimas ambientais aí de todos os municípios vão estar realizando patrulhas nas águas da Lagoa de Araruama e também por terra, tá? E aí é bom lembrar, Amaury, que fica totalmente proibida aí a pesca de peixes. A pesca do camarão, a gente acabou de sair do defeso, ela está liberada. Mas a pesca de todo tipo de peixe está proibida, então, a partir de amanhã até 31 de outubro. E o desrespeito às regras configura crime ambiental, com restrições aí de equipamentos e as punições aplicadas de acordo com as diretrizes dos órgãos como o INEA, as prefeituras locais. E olha só, estão proibidos equipamentos e práticas, tá? Por exemplo, redes de arrasto, redes tipo Troia, equipamentos de sonda ou rastreamento de cardumes, embarcações com mais de 7 metros de comprimento, motores superiores a 40 HP nas embarcações pesqueiras, covos e outros tipos de armadilha. As multas e penalidades incluem aí detenção de até 3 anos para os infratores pegos em flagrante, multas financeiras, multas em valores em espécie, né? E também... são também aplicadas aí por meio de autos de infração ambiental. a apreensão total de todos os peixes capturados, redes e barcos. E também pode acontecer a perda da licença ou registro de pesca profissional. Então é algo bastante sério. Você, por favor, que também é pescador profissional, né, que está ali, pode também ajudar as prefeituras e os órgãos ambientais a fiscalizar aí, principalmente pessoas que não são da pesca, né, que podem querer se aventurar aí a pescar pela lagoa. Está totalmente proibido, tá bom, Amaury? Essas são as informações dessa manhã. 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Daqui a pouquinho eu estou de volta, vamos lá para a praça acompanhar esse evento que está acontecendo lá, que tem muitas coisas bacanas acontecendo ali, né? Medição de pressão, aferição de pressão de glicose, enfim, a gente vai estar trazendo isso aí para o pessoal daqui a pouquinho, tá bom? William Rodrigues para o programa Amaury Valério, notícia o tempo todo.
1: E vamos aproveitar, né, esse assunto. Eu estou com Amaral, que é o chefe da Guarda Municipal. A gente vai trazer, então, as informações, né, para você, meu irmão, porque a gente vai ter interrupção de ruas, né, ali no entorno da Praça do Guta. Amaral, bom dia, meu queridão, seja bem-vindo. Conta pra gente, a partir de que horas, estamos vendo as imagens aí da Praça do Guta, Amaral, a partir de que horas a gente vai ter trânsito interrompido? Como é que vai ser a movimentação ali no entorno?
11: Bom dia, Amaury. Bom dia, ouvintes aí da rádio.
1: Seja bem-vindo, meu irmão.
11: Hoje a gente vai iniciar, já iniciou na madrugada o isolamento da área, ou seja, o estacionamento, esse tipo de situação, a gente vai ser impedido para que o fluxo do trânsito ali não fique após as 3 horas da tarde, carro saindo no meio das pessoas que vão estar chegando para o evento. Então ali a Praça do Guta, ela vai estar toda interditada, mas as pessoas que estiverem descendo pela rua João Pessoa, ela vai conseguir subir para a rua Sergipe, e aquelas também que estiverem na rua Sergipe descendo para a praia, ela vai conseguir sair na Avenida Macário Pinto Lopes. A gente fez isso para não causar tanto dano, né, aos moradores que moram ali nos prédios ali, aos turistas que vão estar na cidade. Então, e quem vem da orla, né, ali da Praça da Cidadania, aquele retorno ali, aquela rotatória vai estar fechada também. Então, o perímetro das duas rotatórias, né, que é a rotatória perto do Bolsão do Juju e a rotatória da Praça da Cidadania, esse perímetro entre um e outro vai estar todo interditado. A previsão é que esteja interditado a partir das 3 horas da tarde.
1: O trânsito aqui na Macário Pinto Lopes, eu vindo no sentido Malibu aqui para o quiosque, aqui para a Praça do Guta, eu vou poder entrar naquela rotatória ali da Praça da Cidadania ou não? Ou vai estar interrompido aquilo ali também?
11: Não, a rotatória da Praça da Cidadania vai estar aberta. A pessoa quiser fazer o retorno, retornar à praia,
1: passar e ir para o algodoal e no sentido para lá também, né? Subindo.
11: Agora cedo, a parte da manhã está aberta. A partir das 3 horas que a gente vai interditar ali naquele perímetro da rotatória, para as pessoas não consigam pegar a Praça do Guta por causa do evento. mas a pessoa consegue, os veículos conseguem descobrir a rua Saturno, tá? E pegar a João Pessoa ou seguir para a rua Rui Barbosa, aquele sentido ali. Tá bom?
1: Perfeito. Tá aí, pessoal. O Amaral, chefe da Guarda Municipal, trazendo as modificações. A partir de que horas mesmo você vai fechar? A partir das 5?
11: A partir, provavelmente, está marcada a partir das 3 horas, mas pode ter alteração no horário, de acordo com a necessidade lá do fechamento e da necessidade do evento. A gente também vai ter interdições também, Amaury, uma informação que eu posso trazer para vocês, no Peró.
1: Devido ao Festival de Crustáceos.
11: Festival do Marisco.
1: Qual é? Onde é que. O que, vai estar modificado aqui no Peró?
11: Então, no Peró, as pessoas que utilizam ali, moradores, o entorno da praça do Moinho estará todo interditado. A rua do Moinho em si vai estar aberta, mas a previsão é que os ônibus, na hora do evento, seria começa início às 18 horas, os ônibus da Salineira não vão adentrar a Rua do Moinho. Então fica a dica aí para os ouvintes que quem desejar utilizar o transporte público deverá pegar o ônibus na Avenida dos Pescadores, que é o ponto mais próximo ali da Rua do Moinho.
1: Perfeito. Tá aí, ó. São as alterações aí que a Guarda Municipal vai estar realizando hoje, nesse fim de semana. Então, fiquem atentos. Para saber detalhes dessas interrupções, eu acesso onde, Amaral?
11: Isso, essas interrupções estão todas no site da Prefeitura, tem uma aba lá da Secretaria de Segurança, tem o mapa, tem tudo para que as pessoas que vão para o local tenha conhecimento das áreas que estão interditadas.
1: Ok. Valeu, meu querido. Amaral, um grande abraço, bom trabalho. Já está chovendo, ó, já estou recebendo informação aqui do Peter. Ele está aqui no Guarani, dizendo que começou a chover no Guarani. Onde você está? Está chovendo ou não?
11: Sim. Começou a chover, é uma chuva, uma garoa fraca no momento. Né? Mas acredito eu que não vai atrapalhar hoje o evento. Vamos torcer para que isso ocorra, né?
1: Perfeito, não vai atrapalhar nada. Valeu, Amaral, um abraço, meu irmão. Obrigado, tá?
11: Um abraço, um prazer estar falando com você aí, Amaury. Tamo junto, um abraço.
1: Valeu, tá aí. Esse é o Amaral, chefe da Guarda Municipal. E eu tô com... Ela vai estar se apresentando daqui a pouquinho. Cadê esse teclado? Já tá funcionando, Raquel? Cadê? Bota aí, Luciano, deixa eu ver. Vamos lá, peraí, vai. Tá baixinho, mas já tá. Já tá a funcionar aí. Olha
9: regulando que regulando aqui, Amaury. Dá pra me ouvir direitinho?
1: Dá, estamos te ouvindo. Eu tô te ouvindo, que é uma beleza. Deixa eu arrumar a câmera pra ficar bem na tua frente também. Olha só, tudo bom, Raquel? Como é que você tá, meu mozão?
9: Tudo bem, tudo jóia. Estamos aí na expectativa.
1: Daqui a pouco você vai estar naquele palcão, né? Que a gente tava mostrando aqui, né?
9: Isso, vai ser bênção, Mari. A gente está chamando os amigos, né? Ficamos aí um tempo sem a Expo Gospel. E ano passado a gente voltou aí com tudo. Foi muito bom, bombou, né? Acho que deu mais de 25 mil pessoas.
1: Ah, muito mais. Hoje eu estava falando com o Livingston ontem. O Livingston falou que umas 30 mil pessoas hoje, amanhã, todo aí na... É hoje e amanhã, né? E aqui, vamos cantar, né? Daqui a pouquinho, vamos fazer um intervalo para a gente passar o som, para ver se está tudo legal?
9: Vamos.
1: Estou sabendo aí que a gente vai ouvir aí a tua música nova, A Tua Glória Me Leva.
9: A Tua Glória Me Leva. Lançamento aí em todas as plataformas. Pessoal que ainda não conhece, segue lá, Raquel Garcia, OFC, para acompanhar os lançamentos.
1: Beleza.
9: Show.
1: Beleza, eu vou pro intervalo. Tá chovendo agora já por aqui. Ah, já tá chovendo aqui também, rapaz. Oxi. Vamos lá, vamos aí. Ó, mandar um abraço pro doutor Alfredo Crescêncio. E aí, doutor Alfredo, tudo bem? Ah, eu vou coçar os olhos, hein? Vou coçar. Nossa, coçar olho na frente do doutor Alfredo, ele fica uma fera, rapaz. Não pode, ele fala que é muito perigoso. pode deslocar a retina, se for um cisco, pode apertar o cisco e arranhar, né, o globo ocular. Enfim, está aí o nosso oftalmologista, doutor Alfredo Crescêncio. Um grande beijo, doutor Alfredo. Estamos com saudade, hein? A clínica do doutor Alfredo é aqui na Joaquim Nogueira, vocês sabem, não é isso? E um grande abraço para toda a equipe aí da Clínica de Olhos do Dr. Alfredo Crescêncio. Eu vou para o intervalo e volto já.
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1: Pois é, estamos de volta. Tudo bom, meu amigo? Tá chovendo fraco, mas tá chovendo um cadinho aqui, né, na Avenida Júlia Kubitschek. 10 horas e 35 minutos. Olha só, o Alan Nobato, o Luciano, está aqui fazendo um convite para a gente. Tem uma aula de forró, rapaz, e a matrícula e a inscrição é um quilo de alimento não perecível, né? Alan Lobato, cadê você, meu queridão? Bom dia, fala com a gente aí, né? O que vai rolar, que aulas essas de forró?

0: tá? Já, já a gente pede agora? Não? Eita, vamos então, beleza. Tá tudo certo aí, ô Raquel? Cadê? Deixa eu ver. Aumenta o retorno aqui, Luciano. Pode botar um retorno total do teclado aí, da voz. Bota tudo aí de volume aqui no retorno. Eita, tá tão bom que agora eu acho que eu que vou cantar. E aí, boa Raquel? Noite. Qual é o... Quem que você vai mostrar pra gente hoje na Expo Gospel?
1: Na Expo Gospel nós vamos cantar louvores de adoração, de exaltação, de celebração. Porque é uma festa, né, Amaury? A Expo é uma festa.
0: É uma festa.
1: Às vezes as pessoas pensam que, assim, festa de crente é só aquela coisa meio parada, aquela coisa de chororô. Mas não, nada. A gente se alegra na presença do Senhor.
0: Total, né? Tá doido, meu Deus. E vai ser muito bom essa chuva que tá aí, tá fraca. Daqui a pouquinho
1: chuva de bênção.
0: É, daqui a pouquinho a gente vai ver a previsão do tempo. Já dá pra gente cantar? Eu quero ver o seu vídeo, tá? A sua coisa depois.
1: A gente está tentando colocar ali.
0: Tá, mas vamos ver. Aqui, qual é a música para essa sexta-feira, agora?
1: Agora.
0: Nesse momento.
1: Vamos cantar uma música de adoração a Ele, né? Porque, Amaury, se a gente está aqui, se eu estou aqui, se a gente tem essa chuva, esse dia lindo, se a gente conseguiu acordar, está aqui conversando, uma nova oportunidade, um novo dia, é porque Ele permitiu, uhum, né? Ele permite a gente acordar.
0: E a gente agradece sempre.
1: Isso.
0: Não é isso? Vamos agradecer com louvor, então.
1: Agradecer é a chave.

0: Caramba, meu Deus, como é que você toca? Ó, ela canta de olho fechado e toca piano, teclado, cara. Como é que
1: Mauri,
0: é isso?
1: Mauri, eu toco desde muito novinha,
0: é,
1: né?
0: Mesmo?
1: Estudo música desde muito novinha.
0: Que legal.
1: E também sou filha de pastor, criada em igreja.
0: Igreja, cantando, né?
1: E a gente faz isso como se, assim, a música, o teclado, é como se fosse parte do meu dia a dia.
0: Bem natural, né?
1: É natural, natural, mas natural. A gente sempre aprende, né? É uma construção.
0: Você canta, você fecha o olho, canta e tling, tling, tling, tling. Eita, que legal, que bom. Aqui, cadê a tua música nova? A gente não vai ter um vídeo, mas a gente tem um áudio.
1: Tem um áudio, conseguiu um colocar
0: áudio.
1: O áudio?
0: Conseguiu, não conseguiu? Conseguiu, Luciano? Essa aí? Então, olha só, peraí, conta um pouquinho da história dessa música aí. Essa aí é na tua conta.
1: Olha,
0: glória,
1: essa música, ela fala sobre uma experiência, vivida num culto de oração, coisas sobrenaturais que acontecem quando você busca Deus naquele secreto ou dentro de um culto, realmente, quando tem várias pessoas ali reunidas, né? Diz a palavra que onde há dois ou três reunidos ali, eu estarei presente. E a presença dele é real, e o sobrenatural dele é sobrenatural, mas é real.
0: Então a tua glória me leva. Vamos ouvir? A gente pode botar um som direto por aqui enquanto você vai fazendo a... Eita, vai cantando aqui.
1: A gente vai cantar à noite, pode essa aumentar. Daí, né, Expo, hein?

0: tua glória me leva. É sua, é a letra, é sua,
1: A letra é minha com o Livingston, a melodia Livingston, né?
0: Quem foi que falou que o Livingston sabe compor? Hein? Só desde um ano de idade, aquele cara é uma coisa de doido, a cabeça do Livingston.
1: Pastor Livingston Farias, nossa, é desse mundo, né?
0: É verdade, é meu. Aqui, Elsa, você vai apresentar essa música hoje pra galera lá?
1: Na Expo, o pessoal conhecer, né? Bom, é autoral, trabalho nosso, tá no Spotify, tá bombando no Spotify.
0: Que legal, que bom. Tomara, muito sucesso. Agora vamos ver se vai chover ou se não vai chover?
1: Olha, se chover, não tem problema. O cabelo encolhe, mas a gente tá lá feliz.
0: Vamos dar uma conferida, vamos aproveitar, né? Vamos convocar agora o nosso Márcio Sorém. Mas antes, deixa eu falar com você, meu querido amigo. Ó, vê quem tá ligando aqui, é o William, né? William, já a gente vai, meu amigo. 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
0: Então, vamos lá, vamos ver como é que se Raquel vai cantar embaixo de chuva ou se não vai. Márcio Sorém, do projeto Costa do Sol de Defesa Civil, está chegando para falar sobre o final de semana, o tempo de hoje até domingo. Bom dia, Márcio.
3: Olá, região dos lagos. Bom dia, Mauri. Bom dia, amigas e amigos da Rádio Ondas FM e da Rede Canal 10. Meu nome é Márcio Sorém e aqui segue a previsão do tempo do Projeto Costa do Sol de Defesa Civil para hoje, sexta-feira, dia 31 de julho. O tempo fica instável em função de efeitos de circulação atmosférica e o céu fica parcialmente nublado pela manhã, claro, com algumas nuvens a partir da tarde e com redução da nebulosidade no decorrer da noite, sem previsão de chuva. A temperatura máxima prevista para hoje é de 24 graus e a mínima de 17 graus. A umidade relativa do ar está com máxima prevista de 86% e mínima de 70%, com menor índice previsto em Tamoios entre as 10 e as 15 horas. Para a construção civil e galera da vela, vento leste a 6 km por hora com rajadas de 24 km por hora, mudando para nordeste à noite e a intensidade máxima prevista para o dia é de 26 km por hora, das 17 às 20.

0: 21 horas. E atenção, temos previsão de vento com rajadas de moderada a forte intensidade a partir da tarde de amanhã, sábado, com rajadas de até 49 km por hora ao fim da tarde de sábado e no domingo pela manhã. O pôr do sol hoje se dará às 17 horas e 27 minutos. Lua minguante com 97% de visibilidade. Para a galera do surf e banhistas, ondas nas praias. Praia do Forte e Unamar com ondas de 50 centímetros. Peró com 40 centímetros. Em Búzios, Jeribá e Tucuns com ondas de 80 centímetros e Brava com 20 centímetros. Em Arraial do Cabo, Praia Grande e Figueira com 1,10 m. Para os amigos do turismo náutico e da pesca, ondas nas ilhas de passeio de sul. Em Cabo Frio, papagaios com ondas de 90 centímetros, comprida e pargos com ondas de 80 centímetros. Em Búzios, feia com 60 centímetros, branca e gravatá com 70 centímetros e âncora com 80 centímetros. Em Arraial do Cabo, Ilha do Cabo Frio com 1,10 m. A mar aberto, ondas de 1,10 m a 1,40 m. Temperatura do mar, 22 graus. Na Lagoa de Araruama, também 22 graus. E raios UV com índice 5, que é moderado. Previsão do tempo para o fim de semana. Amanhã, sábado, dia 1º de agosto, o tempo deve ficar estável por influência de um sistema de alta pressão atmosférica. E o céu deve ficar claro com algumas nuvens pela manhã e durante a madrugada, sem previsão de chuva. A temperatura máxima prevista é de 26 graus e a mínima de 15 graus. O vento pela manhã estará nordeste com 20 km por hora e rajadas de até 39 km por hora. E fica o aviso de atenção para vento com rajadas de moderada a forte intensidade a partir da tarde. As ondas no litoral pela manhã estarão de sudeste com 1,20 m. No domingo, o tempo deve se manter estável e o céu deve ficar claro com um pouco de névoa durante a madrugada, sem previsão de chuva. A temperatura máxima prevista é de 29 graus e a mínima de 15 graus. O vento pela manhã estará nordeste com 30 km por hora e rajadas de até 47 km por hora. E fica mantido, então, o aviso de atenção para vento com rajadas de moderada a forte intensidade ao longo do dia e início da noite. As ondas no litoral pela manhã estarão de leste com 1,30 m. Um forte abraço a todos, uma excelente sexta-feira, um ótimo fim de semana e que Deus os abençoe.
1: Muito bem, valeu, viu só? O tempo vai estar instável, tá, Raquel? Mas vai estar, tá, vai dar pra gente ver vocês e tudo, né? Vamos cantar mais uma? Fala, deixa eu ligar teu microfone. Pronto.
2: É, ressaltando aqui, é importante também, né, essa oportunidade para os artistas da cidade, o prefeito Serginho aí, uhum. Agradecimento, né? Também a iniciativa. É,
1: e a gente tem Samuel. Muita gente boa, né, o
2: muita,
1: Raquel?
2: Imagina. Nossos... Imagina aqueles que ainda não conseguiram, né? Não tiveram essa oportunidade.
1: Estamos com uma aqui na nossa frente. Né? Linda, maravilhosa, cantando.
2: Amém.
1: Aí.
2: Obrigada, Maurício.
1: Canta mais uma música pra gente ficar feliz aí. Mandar um beijo pra Patrícia Bernarda aí, Patrícia. Vamos cantar pra você aqui, tá bom?
2: Aí, Patrícia. Gente, Deus não rejeita a oração daquele. A oração sincera, né, Maurício? Quando você abre seu coração assim pra Deus e fala: Senhor, olha aí. Só o Senhor pode resolver. Até aqui eu consigo, daqui eu não consigo mais. Nós somos fracos, né? Dependentes.
1: Socorro.
2: Socorro, é sobre isso.

0: Eita, que jeito mais maravilhoso de encerrar a semana, menina.
1: Nós vamos louvando, louvando, louvando, e assim ele vai nos curando, nos curando.
0: Curando, e a gente vai caminhando, caminhando, e amando, e respeitando, né? E tudo isso. Pessoal, agora chegou a hora da corrida, tá? 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Beleza, vamos lá. A Raquel vai cantar mais umazinha pra gente encerrar, mas agora a gente vai aqui pra Praça Porto Rocha, onde o William está, e está rolando uma ação social, não é isso, William?
2: Exatamente, Amauri, uma ação social muito especial está acontecendo aqui na Praça Porto Rocha. Como você já tinha falado, né, anteriormente, é uma ação que envolve aí o Lions Club, junto com a Secretaria de Saúde de Cabo Frio. Atendimentos estão acontecendo aqui na Praça Porto Rocha, aferição de pressão, mas eu vou deixar o pessoal falar. Deixa primeiro, eu vou conversar com o Edson Lemos, que é da coordenação do Lions Club. Né? Ele vai falar para a gente o que está acontecendo. Bom dia, primeiro. Estou vendo que tem bastante gente aqui. Teve uma mudança, né? Saiu dali de baixo e veio para o Coreto. Quais os serviços que estão sendo prestados aqui, Edson?
3: Bom dia, Maurício. Bom dia a você e a
0: bom
3: todo
0: dia.
3: Esse público, seu que eu sei do alcance do teu programa. Você deve se lembrar de mim de outras épocas do Lions Club. Mas, Maurício, o que está ocorrendo aqui é uma campanha que nós estamos fazendo do Lions Club juntamente com a Secretaria de Saúde, que chama Feira da Saúde. Glicose, pressão, nutrição, saúde bucal e mais alguma, a enfermagem também orientando. Então, o trabalho que nós estamos aqui desde manhã, tá fazendo esse trabalho. Estávamos ali na praça, que era mais fácil da abordagem das pessoas, mas, infelizmente, choveu e nós estamos aqui agora no Coreto. Até às 13 horas, a comunidade pode nos procurar. Nós estamos aqui à disposição. Posição não falta, porque saímos de lá debaixo da chuva, estamos no Coreto, mas o trabalho continua. Tá, Mauri?
2: Mauri, o Edson estava me falando aqui que foi um projeto seu, quando você era vereador aqui em Cabo Frio, que tornou o Lions Club uma entidade
0: de utilidade pública
2: municipal.
0: Tá vendo aí?
3: É isso aí, eu acho que agora você vai lembrar. Talvez se você... agora que eu tô com áudio aqui.
0: Beleza, não, Edson, mandar um abraço. Claro que eu lembro, meu irmão. A gente está nessa guerra, nessa batalha. E parabéns por você estar aí ajudando, né? Fazendo essa ação do Lions, né? Que é uma instituição de utilidade pública. Parabéns, meu irmão. Prazer falar contigo, viu?
3: Tá, Maurinho. O prazer é todo nosso, entendeu? E agradeço mais uma vez a atenção de vocês aí. A Rádio Ondas também, e todo mundo, tá ok?
2: Obrigado. Obrigado, Edson, Amauri. Mas para esse evento acontecer aqui, a gente precisa de quem? Dos especialistas. Quem é o especialista? É exatamente o pessoal da Secretaria de Saúde. E eu estou com a Leia Dias, que é enfermeira e é uma das responsáveis por tudo que está acontecendo aqui. Está representando a Secretaria de Saúde nessa parceria com o Lions Club. Leia, bom dia. Bom, como é que está o trabalho de vocês aqui? Como é que está sendo esse trabalho de coordenar tudo isso?
4: Bom dia, Mauri. Bom dia a todos os ouvintes. É com grande satisfação, né, que a Secretaria de Saúde pode participar novamente, junto com o Lions Club, promovendo saúde, prevenção, orientação à população que está presente. Bem diversificado. Mas a gente está conseguindo, né? Infelizmente a chuva caiu uma chuvinha rápida, mas a gente conseguiu improvisar aqui, estamos no Coreto, Hoje a gente tem aferição de pressão, aferição de glicose, orientação de nutrição com a parceria com o pessoal da Unopar. Estão presentes aqui com a gente os técnicos de enfermagem do curso Itens e do curso CESAP. Hoje a equipe da enfermagem está composta pela enfermeira Michele e a enfermeira Mônica Caldas. E estamos aqui presentes, né, para orientar e ajudar a população.
2: A princípio até 1 da tarde, né, Leia?
4: Isso, até 1 da tarde estaremos aqui.
2: É isso, Amaury. Mas existe até uma possibilidade aí, vamos falar sobre isso mais na frente, desse evento acontecer aí regularmente, tá bom, Amaury? Leia, muito obrigado. Edson, muito obrigado a vocês, tá bom? Tudo de bom aí. Bom trabalho para vocês. Amaury, é isso. E a gente está de volta aí para o estúdio. 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William Rodrigues para o programa. Amaury Valério, notícia o tempo todo. Até amanhã, Amaury.
0: Até amanhã para você, rapaz. Até segunda. Até segunda. Bom, porque amanhã só... Amanhã é o Ademir Barcelos, que amanhã vai estar comandando aí. Valeu. Um abraço, meu irmão. Tudo de bom. Obrigado. Aqui, valeu, olha, Amaury. Agora são 11 horas e 6 minutos, está na hora da gente ouvir o Sidney Marinho. Vamos rapidinho aí, vamos pro futebol, meu amigo. Tem Copa do Brasil e tem clássico amanhã pela Copa do Brasil. Fluminense e Barco La Grama também estarão jogando. Vamos lá, chegando ele, o Explosão. Então, Sidney Marinho, manda ver, meu irmão. Fala aí, Copa do Brasil, clássico do Rio, bom dia.
5: Oi, Amaury, bom dia, meu irmão. Uma rodada inteiramente dedicada à Copa do Brasil nesse final de semana, né? E o grande destaque é o clássico carioca entre o Vasco e o Fluminense. Amanhã, 5:30 da tarde, no Maracanã, a gente vai lá transmitir aqui na Ondas, também no nosso canal do YouTube, na Litoral News. É um duelo de 180 minutos, o primeiro jogo amanhã no Maracanã, o outro na quarta-feira, 9:30 da noite. E esse duelo de 180 minutos vale uma vaga entre os 8 melhores da Copa do Brasil, vale uma vaga nas quartas de final. Tem jogos bem interessantes, Amaury, além de Vasco e Fluminense, tem o duelo Corinthians e Inter, para mim é um outro grande jogo dessa fase, tem Palmeiras e Fortaleza, tem Cruzeiro e Chapecoense... Tem Santos e Remo, tem Atlético Mineiro e Juventude. O Flamengo já está eliminado, o Botafogo também. Por isso, a rodada é só de Vasco e Fluminense. Eles protagonizam, né, essa rodada do fim de semana da Copa do Brasil. Todo mundo sabe que a Copa do Brasil é uma competição muito importante. Dá muita grana, ela tem um retorno financeiro muito grande. Além de valer vaga na Copa Libertadores da América do ano que vem e na Supercopa dos Campeões do Brasil. Vasco e Fluminense chegam nessa decisão, Amaury, num momento delicado, né? O Fluminense vem de 3 empates, o Fluminense vem de um questionamento grande ao trabalho do Zubeldía, o Fluminense tem o Hulk ainda no processo de adaptação, enfim, vai para esse jogo com um histórico de dificuldades nos confrontos contra o Vasco. Mesmo quando o Vasco não está tão bem, o Vasco tem levado vantagem sobre o Fluminense nesse duelo entre eles. Foi assim, por exemplo, na semifinal da Copa do Brasil do ano passado, em dezembro, quando o Vasco nem estava tão bem, mas acabou batendo o Fluminense dos pênaltis, né? Foi uma vitória para cada lado, depois o triunfo vascaíno com o Léo Jardim brilhando na disputa de pênaltis. Então, é mais um fator de preocupação para o lado do Fluminense. O Thiago Silva está fora, o Juan Freitas está fora, o Fluminense tem uma zaga reserva para o jogo decisivo desse sábado contra o Vasco da Gama. Do lado do Vasco, o técnico Pedro Emanuel está vivendo um processo de adaptação, ele está chegando ao futebol brasileiro, né? Conseguiu uma vitória magrinha, mas uma vitória importante sobre o Independente Medellín e o Vasco se classificou para o mata-mata, para as oitavas de final da Copa Sul-Americana, vai enfrentar o Olímpia do Paraguai, mesmo adversário da primeira fase. E o Vasco chega tentando se organizar, na teoria, Amaury. O Fluminense é favorito, né? Na teoria, mas por tudo isso que eu já falei, e pelo retrospecto entre as duas equipes, eu acredito num duelo bastante equilibrado nesses dois jogos de Copa do Brasil. Fica difícil fazer uma previsão. O que dá para prever é que serão dois grandes jogos, serão jogos emocionantes. A gente vai ter duas grandes partidas para transmitir, tanto amanhã quanto na quarta-feira. Botafogo e Flamengo de folga, só voltam a jogar no outro final de semana. Daqui a 8 dias o Botafogo pega o Fluminense e daqui a 9 dias o Flamengo pega o Vitória, já às portas da Libertadores, já às portas da fase final da Copa Sul-Americana. Na Sul-Americana o Botafogo vai enfrentar o Cienciano na altitude do Peru. Na Libertadores o Flamengo enfrenta o Cruzeiro, que ontem ganhou da Chapecoense por 1-0 e se aproximou do G5 do Brasileirão. E na Libertadores o Fluminense enfrenta o Independente Rivadavia. Os 4 grandes cariocas, 2 na Libertadores, 2 na Sul-Americana, tem duelos que se aproximam lá na primeira semana de agosto para começar a definir quem é que vai brigar pelos títulos das competições internacionais esse ano. Tá bom, meu irmão? Um bom final de semana para todo mundo. Amanhã a gente transmite Vasco e Fluminense direto do Maracanã. Conto com a audiência de todo mundo. 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Um abraço grande, fica com Deus, Amauri.
0: Valeu, obrigado, Sidney. Correndinho, a gente vai pro Peró. Tô chamando o Gedeão Souza. O Gedeão tava... Tem hoje um festival de crustáceo, né? Aqui no Peró. Ô, Gedeão, cadê tu, rapaz? Mostra aí como é que estão as coisas por aí.
6: Oi, Amauri, olha só, encontramos aqui a Suelen, que vai estar hoje aqui no Festival de Marisco e Crustáceos com a sua barraquinha de croquete, mas ela tem aqui algumas coisas para falar sobre a organização. Tudo bem? Bom dia, Suelen, pode falar com a gente, minha amiga.
7: Bom dia. Nosso festival, graças a Deus, é um evento muito bom, mas algumas coisas têm nos deixado muito tristes, né, em questão das organizações, que deixa tudo para cima da hora. Dá para ver aí, olha, sexta-feira, está faltando muita coisa ainda para a prefeitura montar, colocar o restante das lonas embaixo, a divisão as divisões da barraca, né, com a cozinha. Aí eles deixam tudo para cima da hora e a gente fica à mercê deles, né? Aí isso aqui, essa estrutura já era para estar toda pronta desde ontem. Aí a gente está deixando de preparar com essas comidas para ficar aqui aguardando a prefeitura. Aí queria que a prefeitura, né, tivesse mais amor pelo nosso festival. Nosso festival é grande, é um festival bom, atrai muitos moradores, também muito turista, né? Que aqui é um lugar turístico, né? Atrai gente de todos os países aqui na Praia do Peró, na pracinha, né? Aqui em Cabo Frio em geral.
6: E aqui... a questão da organização, Sueli, desculpa.
7: Então, a organização é isso aí.
6: Da divulgação.
7: A divulgação é zero. A gente tem que pagar por fora panfleto, a gente mesmo se juntou, a associação se juntou com a gráfica, para a gente não panfletar na praia, panfletar nos comércios, também fazer propaganda pelo Instagram, a gente mesmo fazendo por conta própria, porque o prefeito faz a propaganda, né, de todos os eventos no Instagram dele, a prefeitura faz no Instagram deles, e a gente não tem essa propaganda deles. A prefeitura até faz, mas assim, muito curto tempo para a pessoa ver, né, que vai ter festival. Tem gente mesmo que mora no Peron, está sabendo do festival.
6: Alguns moradores que passavam aqui falavam comigo que realmente não existe aí um trabalho de divulgação, porque isso acaba atrasando até mesmo o evento, né, diminuindo a procura aqui na localidade. Hoje nós também temos Expo Gospel, né,
7: sim,
6: que vai coincidir justamente.
7: Evento, com poucos passos de datas, toda semana um evento diferente. O nosso evento sempre foi, não era em julho, nosso evento era em maio, mas jogaram para julho. E julho é muito, muito, muito evento, e até fica a cabeça das pessoas, né? Aonde vai ter evento? Quantos eventos? São muitos eventos numa semana só.
6: E essa data que foi escolhida hoje, sexta-feira, último dia de férias aí, né, das crianças.
7: Essa data é horrível pra gente, porque os turistas já foram embora praticamente, né? Não, quem vai ficar na praia, no Cabo Frio, no último dia de férias? O povo quer voltar pra casa, infelizmente. Mas estamos aí contando, né, com os moradores, com pessoas de outras regiões, Búzios, Arraial, para vir para o nosso evento. Nosso evento é muito bom, são vários pratos maravilhosos, a gente faz com todo amor, com todo carinho, e vamos aguardar eles chegarem.
0: Tá aí, vamos lá, foi bastante aí. Cara, vamos correr rapidinho. Ô, Raquel, quanto tempo eu tenho? Tenho 2 minutos. Canta alguma coisa para nós em 2 minutos.
1: Maurício, só socorro, falando, né? Eu trabalho também com preparação vocal, aula de teclado, de voz. Então entra em contato lá no Instagram, ensino.
0: Então me ensina.
1: Trabalho com turmas, claro, com certeza.
0: Que legal, que beleza.
1: No Instagram, Raquel Garcia OFC. Raquel Garcia OFC.
0: Raquel Garcia OFC.
1: Isso, entra lá em contato e a gente. Isso. E a gente marca as nossas aulas e aí a gente conversa lá.
0: Todas as idades?
1: Todas as idades.
0: Você não desiste de
1: menos bebezinho,
0: novo.
1: Né? Bebezinho por enquanto só. Não, mas eu já trabalhei com bebezinho também.
0: É. Canta um pouquinho só, Leandro França, só um minutinho, meu irmãozão, pra gente ouvir a nossa, todo o retorno aqui, Lucianão. Vamos lá!

0: Vamos lá, vê aí. Eita, cortou, deu problema aqui no. É, vamos ver o cabo aí, tudo lá. Mas vai de capela, vai de capela. Vamos lá, Luciano. Aí, ó, aí, ó.
1: Deus enviou. É, tá ligando e desligando.
0: Tá ligando e desligando.
1: Deve aqui ser da tomada.
0: Ah, ó, na tomada? Vamos lá. É, tá piscando. Oh, meu Deus do céu. Vamos lá. No último minutinho, a gente tendo aí a nossa Raquel Garcia. Agora vai? Vai. Foi? Não foi?
2: Foi.
0: Só para encerrar, vamos.
1: Desligou.
0: Pronto, então vamos lá.
1: Então não foi.
0: É muita energia.
1: É porque ele vive e nós glorificamos a Deus porque ele vive e é por isso que nós estamos aqui.
0: Amém.
1: A maioria, posso só deixar um versículo para quem está me ouvindo sobre isso? Ele diz assim em Jeremias 29, 11: porque sou eu que conheço os planos que tenho para vocês, declara o Senhor. Planos de fazê-los prosperar, não de causar danos. Plano de dar a vocês esperança e um futuro próspero. É
0: Amém.
1: Isso que Deus tem para mim, para você, Amauri, para quem está ouvindo a gente.
0: Amém!
1: E eu deixo essa mensagem aqui para todos que estão ouvindo. Deus tem um plano lindo na vida de cada um.
0: Isso aí.
1: Deus abençoe.
0: Vamos estar atentos, né? Porque às vezes Deus coloca a oportunidade na tua frente e você não vê.
1: Verdade.
0: Então se liga, tá? Coração nessas horas funciona, que é uma beleza.
1: Obrigada.
0: Raquel, um beijo grande, meu mozão.
1: É um prazer estar aqui,
0: valeu,
1: viu?
0: Valeu, tá? Daqui a pouco a gente vai estar vendo Raquel Garcia direto aqui na Expo Gospel.
1: 18 horas.
0: Às 18 horas.
1: A partir das 18 horas.
0: Valeu. Pessoal, valeu. E a gente está se despedindo aqui. Ô, Alisson, tchau.
3: Tchau, tchau.
0: Não, peraí. Tchau, tchau. Liga. Tchau. Não, não está nem ligando. Já Luciano já desligou, já foi, não quer mais saber.
4: Tchau, Amauri. Até segunda-feira. Beijo a todos.
0: Sim, beleza. Valeu, pessoal. Estamos indo embora. Leandro França está chegando, 11 horas e 17 minutos. Um grande beijo, só rapidinho. Cadê o Paulo, Luciano? Está aí? A gente tem mais uma. A gente perdeu mais uma. Ô, Edson, olha só. Mais um está pedindo desligamento aqui do programa. Vamos
5: Bom
0: ouvir aí,
5: dia,
0: deixa eu ver. Vamos ouvir.
5: Então, eu mudei para a escola do Menino Jesus. Vou estudar de manhã agora.
0: O Paulo.
5: Então, não vou mais poder ir para a rádio. Então, um beijo para todo mundo. Um bom final de semana. E boa tarde.
0: Boa tarde. Tá aí.
6: Vá com Deus.
0: Eu também, Luciano. É assim, é. Tá vendo, Paulo, o quanto você era querido? Você vê como esse pessoal, Leandro, na frente é uma coisa e por trás é outra. Caramba, que doideira. Tá, o Paulinho tá aí, ó. Tá aí, esse é o Paulo, tá? Ele tá, vai estudar de manhã a partir de segunda-feira e não vai mais poder estar aqui conosco. Olha que perda, Leandro França. Acabamos aí, rapaz. Ô, meu Deus, vamos embora. Tô indo embora, voltamos segunda-feira. Bom fim de semana. Região em Foco chegando, meu irmão. Tchau, tchau. Fique em paz e com Deus.
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0: Bom dia, muito bom dia, meu amigo, minha amiga ouvinte, aqui na Rádio Ondas FM.
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0: 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Alô, Búzios, Cabo Frio, Iguaba Grande, São Pedro da Aldeia, Arraial do Cabo, Araruama, Saquarema, muito obrigado por sua companhia. Que dia é hoje, hein?
3: Hoje é sexta-feira.
0: Para minha, para sua, para nossa alegria. Ela chegou, a sexta-feira, antecipando o final de semana. Que seja um final de semana, sim, especial, maravilhoso para todos. Muito obrigado por sua amizade. A partir de agora, o programa Região em Foco vem com tudo na Rádio Ondas FM. Sexta-feira. 31 de julho de 2026, lua cheia, signo de leão. Faltam 154 dias para este ano acabar. Hoje, dia 31 de julho de 2026, dia nacional da campanha do quilo, dia do vira-lata, dia da mulher africana, dia mundial do guarda florestal. É dia de programa Região em Foco, ao vivo na Rádio Ondas FM. Muito obrigado por sua amizade, por sua sintonia. Que o seu final de semana seja incrível, na companhia dos melhores, dos amigos, da família. É o programa Região em Foco, trazendo a agenda, a programação para o seu final de semana. Ótima sexta.
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0: Sou eu, com e pela graça de Deus. A partir de agora, você pode acionar o nosso programa através das redes sociais. 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Ali está o nosso conteúdo sempre compartilhado, publicado. 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São feiras. Aonde, Leandro França? 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Você pode acompanhar o andamento da sua reivindicação, saber se a prefeitura prometeu solução, se deu um prazo aí para solucionar o caso, se justificou o problema ou se negligenciou uma resposta. 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

0: Foco, um balanço semanal do quadro O Povo é Quem Sabe, para você saber se a prefeitura, se o poder público, se a empresa concessionária deu uma resposta à sua demanda. Traga à tona as necessidades do seu bairro e conte conosco. O programa Região em Foco segue a linha independente, sempre ao lado da população. Traga detalhes do problema. Qual é o problema de fato? Nome da rua? Bairro? Cidade? Ponto de referência? Fez foto? Fez vídeo? Pode mandar pra gente via WhatsApp 97401-2957. Mais uma vez. 97401-2957. Esse é o WhatsApp da Rádio Ondas. WhatsApp da Rádio Ondas, sempre à sua disposição. Não aceitamos chamadas, não recebemos ligações. 97401-2957. Esse é o WhatsApp da Rádio Ondas. Tá na onda, está com tudo. E a gente está começando o programa Região em Foco nesta sexta-feira. Que o seu final de semana seja sensacional, incrível, maravilhoso. 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
0: coisas que acontecem com este que vos fala, eu, Leandro França. A gente se organiza há bastante tempo para receber um talento artístico toda sexta-feira, aqui no programa Região em Foco. É o quadro Qual é o Seu Talento? Lamentavelmente, eu acabo de saber que o nosso convidado, que é o músico Big Washington, já estava marcado já há bastante tempo, inclusive venho sondando ele algumas semanas, acabo de saber que ele teve um imprevisto, não estará aqui conosco. E aí, Leandro França, fazer o quê com os 40 minutos que estavam reservados para o nosso convidado? A gente se vira. Vamos lá, é na sua cidade onde os fatos, aliás, os fatos não, a agenda, a programação para o seu final de semana aqui pela área praiana. E olha, tem muita programação. O bairro do Peró, aqui em Cabo Frio, recebe o Festival de Mariscos e Crustáceos, de hoje até domingo, em frente à Praia do Forte. Nesse sábado, são vida. Também Arraial do chega à prainha neste final de semana, com shows em clima de festa julina. Por falar em festa, semana em Saquarema, até domingo, a Lagoa do Iriri, em Rio das Ostras, sedia o Festival Gastronômico da cidade. Acontece hoje em São Pedro da Aldeia a 12ª edição do Prêmio Dandara Guerreira. O Araruama Wine Jazz Festival reúne até domingo artistas nacionais e internacionais, gastronomia, palestras e a cultura do vinho, no centro de Araruama, na Praça Antônio Raposo. A Praça da Estação, em Iguaba Grande, terá neste sábado o Iguaba Cake Show, mais uma programação deste final de semana. Estamos na abertura do Agosto Lilás, a partir deste final de semana, com atividades em Iguaba Grande e também Saquarema. No quadro, o povo é quem sabe. Eu tenho resposta da Enel para o nosso ouvinte, William do Braga. Mas não tenho respostas até aqui da Prefeitura de São Pedro da Aldeia. Sob a escuridão na rodovia Amaral Peixoto, também acionamos o DER a respeito desse problema e aguardo resposta da Prefeitura Aldeense sobre uma denúncia. É verdade que construíram um deck num restaurante na descida da Igreja Matriz Histórica, no centro de São Pedro da Aldeia? O que a Prefeitura tem a falar a respeito disso? No final do programa, temos o quadro O Povo é Quem Sabe, com as broncas do ouvinte. Aguardo ainda a resposta da Prefeitura de Cabo Frio para uma denúncia anônima, recorrente, aqui no bairro Gamboa. Será que os comerciantes também podem fazer o que quiser no local? Robson, de Cabo Frio, também reclama dos buracos na Rua da Luz. A Prefeitura ainda não respondeu. Quem sabe até o final do programa a gente tem uma atualização destes casos. Primeiro tema é economia. Bom dia.
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0: Vou até devagar hoje com o furo do quadro Qual é o Seu Talento? A gente vai ter tempo de sobra. O dólar comercial opera em queda de 0,92%. Cotado a R$ 5,06, enquanto o euro é negociado a R$ 5,83. A Caixa Econômica Federal iniciou o depósito nas contas dos trabalhadores dos R$ 13 bilhões relativos ao lucro do FGTS em 2025 a mais de 138 milhões de trabalhadores com saldo em conta vinculada. As consultas podem ser feitas por meio do aplicativo do FGTS. Para os clientes da instituição financeira, é possível também acessar o extrato pelo Internet Banking. No extrato do FGTS, o trabalhador poderá visualizar um lançamento com a descrição AC Cred Dist Resultado Ano Base 12/2025. É a movimentação que representa o crédito da distribuição dos lucros do FGTS no ano passado. No ano passado, o FGTS registrou um resultado positivo de cerca de R$ 14,65 bilhões. O valor a ser distribuído representa 89% do lucro registrado no período. A concessionária Prolagos concluiu a modernização da estação de tratamento de esgoto de Monte Alto, em Arraial do Cabo. A obra torna a unidade uma estação de nível terciário, garantindo que o efluente tratado devolvido ao meio ambiente esteja em conformidade com os mais rigorosos padrões de qualidade. O início da nova fase da operação foi marcado por uma cerimônia de inauguração em parceria com a Prefeitura de Arraial do Cabo na última quarta-feira. Tratar esgoto em nível terciário significa promover mais saúde, qualidade de vida e desenvolvimento para a região. E o trabalho da Prolagos não para por aqui. A empresa continua atuando em conjunto com a Prefeitura de Arraial para avançar nas obras de saneamento e melhorar cada vez mais o serviço prestado. A inauguração marca mais um avanço dos investimentos realizados pela Prolagos aqui em nossa região. A empresa está executando um pacote de 450 milhões de reais nos cinco municípios da sua área.

0: de concessão e a estação de tratamento de esgoto em Monte Alto vai funcionar como uma solução temporária, garantindo a prestação do serviço até que a unidade definitiva esteja pronta para operar. A nova estação de tratamento vai implementar a tecnologia holandesa Nereda, pioneira na região com um sistema revolucionário que oferece otimização da área de implantação e maior estabilidade operacional, com alta remoção de carga orgânica, sem geração de ruídos e odores.
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0: E o final de semana, será que aquele tibum na lagoa, na praia, está garantido? Banho de mangueira? Vamos saber agora com a previsão do tempo para hoje, as próximas horas e sábado e domingo. Nuvens carregadas podem causar chuvas esparsas hoje a qualquer hora na região dos lagos. Nesta sexta-feira, com previsão de céu parcialmente nublado por aqui. Não há previsão de chuvas para o final de semana. A temperatura também não deve subir tanto. Mas o sábado e domingo tendem a ser de céu aberto. Os ventos têm direção variada e intensidade moderada, com umidade relativa do ar na média de 76%. A temperatura máxima prevista para hoje por aqui, 25. A mínima, 20 graus. E as informações são do Clima Tempo.
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0: Intervalo comercial. O primeiro do Região em Foco nesta sexta-feira. Lindo final de semana a todos, muito obrigado. Volto daqui a pouquinho, depois do break, com a nossa lista de alô, aniversariantes do dia e muita notícia. A frase para hoje, de autoria desconhecida: tudo é temporário, menos a maneira como fazemos os outros se sentirem.
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8: Ótimo final de semana. Muito obrigado por sua companhia. 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
8: Bom final de semana, amigo ouvinte, vem comigo, ouvinte, amigo. Toda sexta-feira, nossa lista de alô é sem áudios, porque o programa é muito corrido. A gente reserva 40 minutos exatos para o quadro Qual é o Seu Talento? Mas o que aconteceu? Há cerca de 20 minutos atrás, 15 minutos atrás, descobri que o nosso convidado não virá. E aí, faço o quê? Canto para vocês? É, às vezes acontece esse imprevisto, né? Quem fura não volta, não vem mais aqui com a gente. Mas a gente tem que se virar e rebolar, né? Se virar para poder administrar melhor o tempo aqui do programa. Então vou diluindo as notícias, que a gente sempre corre para poder dar um espaço, né? Facultar a

0: Lindo e maravilhoso,
1: Muito
0: cada dia que
1: obrigado.
0: passa mais lindo, que Deus abençoe muito, muito, muito, muito, tá, Leandro? Que você tenha uma sexta-feira super, super abençoada, tá? E um feliz final de semana pra você, pra tua família, tá? Pro Fábio e Flávio da Rua da Tainha, pra tua mamãe, tá? Pra tua mamãe também, tá? Que Deus possa abençoar. E para todos os ouvintes aí que estão tá na região em foco, tá? Manda um abraço lá pro pessoal do Vianteiro, Vianteiro, tá? Tudo de bom para vocês e um feliz final de semana para todos vocês.
1: Muito
0: Saudações
1: obrigado.
0: cristiumenses, saudações rubro-negra. Beijos, beijos, beijos,
1: Um
0: Leandro.
1: beijo,
0: Feliz final
1: Terezinha.
0: de semana para você e família. Beijo, meu amor. Fica com Deus aí, tá? E até segunda-feira, se Deus quiser.
1: Um final de
0: Beijos,
1: semana
0: beijos.
1: maravilhoso para você, minha querida Terezinha. Você é maravilhosa, você é incrível, é gente nossa. Obrigado, Terezinha. Sexta-feira a gente não coloca áudio aqui no programa Região em Foco, como eu expliquei, justamente para dar tempo. A gente reserva tempo ao nosso convidado. Às vezes o convidado não tem a mesma consideração que a gente tem com ele. Então a gente se vira e a gente completa aqui o nosso programa com informação. Bom dia, Fábio.
2: Olha, bom dia, Leandro. Mais um dia vendo você, meu irmão. Feliz da vida. Não esquenta a cabeça, não. Dias melhores virão, Leandro.
1: Com certeza.
2: Estou na escuta com você, meu irmão. Estamos papando, Leandro.
1: É coisa boa.
2: Papando, Leandro. O meu irmão aqui nem fala nada. Tá com saudade de do ano de cima também.
1: Valeu, Flávio.
2: Aquele abraço aí para Fitinho, Terezinha Jesus e sua mãe, Leandro.
1: Muito
2: Mas
1: obrigado.
2: o dia é maravilhoso, Leandro. Só ligado, pastor Memia. Aquele abração, Leandro. Abração mesmo, Leandro.
1: Valeu, Fábio. Fábio do Vinhateiro e o Flávio também. Coisa boa ter vocês aqui com a gente. Rafa Martins, se joga. Um abraço, queridão. Time Ondas FM falou aqui: o jeito é falar da TechPix. Qualquer dia eu vou soltar a voz aqui, vou cantar quando tiver um furo do quadro, qual é o seu talento? Não, não vou fazer isso, não. Maldade com vocês. Leda, querida de São Pedro, bom dia. Obrigado pelo carinho também pelas imagens. A Leda está conosco no final do programa. No quadro, o povo é quem sabe com as reivindicações populares. E pode contar sempre com a gente, né, querida? Ó, um beijo para você e bom final de semana. Oi, Marilza, bom dia. Ótimo final de semana. Meu amigão Eronilde, eletricista, bom dia.
3: Bom dia, Leandro. Tudo bem, meu amigo? Um bom fim de semana para você e para todos os ouvintes aí. Um forte abraço, meu irmão.
1: Muito obrigado, amigão. Grande Eronilde, bom final de semana para você também e toda a família. Geraldo Magela, um abraço. Bom final de semana para você e uma ótima sexta-feira. Ó, o Vidinho Porto também já na área, desejando um ótimo final de semana. Muito obrigado. Meu irmão querido William do Braga. Edson Cardoso, um abraço, Edson. Ronilda Joia, bom final de semana. Kátia Cunha, um abraço especial para o meu parceiro Negão, lá da oficina do Negão, ali na Vila do Sol. Valeu, Negão, um abraço, obrigado aí pelo carrinho com meu carinho com meu carrinho. Carinho com o meu carrinho, é lá na oficina do Negão, ali na Vila do Sol. Obrigado pela moral, abraço aí a todo o pessoal também dessa equipe Nota 1000 e o Radinho na Rádio Ondas FM. Eduardo Alberto, Jane, Juan, aqui em São Cristóvão, Cabo Frio, aquele abraço, família. Bom final de semana. Nilma Sabino, uma beijoca pra você e um lindo final de semana também. 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
1: 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Pessoal,

0: aqui no Itajuru, nossos amigos no Manuel Correia, aquele abraço especial. Minha amiga Graciane, alô Graciane, um abraço, bom final de semana, obrigado por tudo. 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Valeu, parceiraço. Um ótimo final de semana. Tem mais recado aqui no WhatsApp da Rádio Ondas. 97401-2957. Fala, Luiz, beleza?
1: Bom dia, Leandro França. Eu tô escutando aqui o programa, eu fico morrendo de rir com esse rapaz da rua da Tainha. Eu queria uma hora conhecer ele. É seu Luiz aqui do Brechó de São Cristóvão.
0: Que legal.
1: Falou, meu garoto.
0: Beleza.
1: Como eu te falei, passa aqui, eu quero conhecer você, tá bom? É dois caras que eu admiro muito no seu programa. Aliás, todos, né? A família
0: Ondas.
1: Dessa Rádio Ondas realmente é uma família. Oh, mas dois caras que eu admiro muito é o Vitinho do Caissara e esse menino do Rua da Tainha, o morro de rir aqui com ele.
0: Legal.
1: Leandro, um abraço, meu irmão, Luiz. Bom programa, bom final de semana, tá bom? Fique com Deus, tá?
0: Muito obrigado, Luiz. Gente finíssima ali do Brechó São Cristóvão, tô pra te visitar, meu amigão, com toda certeza e com toda alegria também. Muito obrigado e um ótimo final de semana. Aí, Fabinho, tá com fãs, hein? É o Fábio da Rua da Tainha no Vinhateiro. Fábio solta bronca aqui também na programação quando precisa e o lugar é certo, é aqui na Rádio Ondas, onde a gente ecoa aí a participação popular. Vidinho tá agradecendo o seu carinho, Luiz. Um abraço, bom final de semana. Nazaré Sena, ô Nazaré, uma beijoca pra você, minha amiga do Manuel Correia. Falei dos amigos do Manuel Correia, minha amiga Nazaré, Coroa, toda a turma, um abraço especial, bom final de semana. Já mandou uma mensagem carinhosa aqui pra gente. Ali em São Cristóvão, alô Geraldo, do Bar do Geraldo, Bar do Fluminense, também sempre no radinho, aqui na Ondas FM, né, William do Braga, já deu a letra pra gente. Um abraço e um maravilhoso final de semana. 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
2: Alô, Leandro França, alô você ligado na Rádio Ondas. Passando por aqui para lembrar que amanhã tem Manhã da Gente pela Rádio Ondas, de 8 ao meio-dia, com você ligado comigo e participando pelo áudio, pelo meu zap, que é o 99813-1136. Mande o áudio para mim e eu te atendo com aquele sertanejo, ou aquele forró, ou das antigas. Amanhã, de 8 a meio-dia, Manhã da Gente. Hoje com você, Leandro França, Região em Foco. É bom lembrar que domingo ele faz Onda Nervosa. Leandro, para você um abraço. Bom trabalho, meu amigo. 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
1: Grande Admir Barcelos, o agito de sabadão pela manhã, aquele forrozão retado, né? É bom. Admir Barcelos, eu fico lá fazendo minha faxina em casa e o radinho na Rádio Ondas 97,7, todo sabadão, de 8 a meio-dia, Admir Barcelos e o Manhã da Gente. Valeu, Admir, bota pra torar, hein? Um abraço pro JG da Macedônia, que também não perde o Manhã da Gente. Minha queridíssima Ana do Balneário, a Margarida do Mossoró. Ei, galera boa e querida, aqui na Rádio Ondas, todo sábado, de 8 a meio-dia, Admir Barcelos ao vivo com o Manhã da Gente. Sábado, de meio-dia às 4, tem Damasceno Júnior e o Som dos Bairros. No domingo, ao vivo, de 8 a meio-dia, é contigo, Luiz Carlos Massa. Luizito, um abraço, Luiz. Bom programa. Todo domingo, de 8 a meio-dia, ao vivo na Rádio Ondas, Luiz Carlos Massa comanda o Tudo Nosso. Promoção Alto Astral e aquela playlist especial, feita por Gilney Ervano, nossa enciclopédia viva da música. Programador musical Gilney Ervano. Obrigado, Gilney, por todo o suporte. Ótimo final de semana. Então, domingo, de 8 a meio-dia, tem Luiz Carlos Massa e o Tudo Nosso. Raquel Marques, um abraço, querida. Bom final de semana. Regina Maria, bom final de semana. São duas amigas sempre ligadas aqui no Fã Clube Ondas FM. Todo domingo, meio-dia, em nossa programação, uma hora de sucessos com o seu artista favorito. É o Fã Clube Ondas FM que neste domingo destaca Lulu Santos.
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1: Uma hora de Lulu Santos, aqui na Rádio Ondas FM. Domingo, meio-dia, é o Fã Clube Ondas FM.
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1: Vem nessa com a gente, Fã Clube Ondas FM. Domingo, meio-dia, Lulu Santos em destaque nesse domingão.
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1: Domingo também estou aqui na Rádio Ondas FM às 23 horas. Nosso encontro rock and roll. É o programa Onda Nervosa. É rock na veia. Um abraço, pessoal. Bom final de semana. Meu vizinho Kiko, na Praia do Pontal, em Arraial do Cabo. Aquele abraço. Final de semana chegou. E quem antecede o final de semana é a sexta-feira. E a sexta-feira é o dia do barulhinho. 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
1: do dia, traz o registro para mim, meu amigo Carlos de São Pedro da Aldeia. Bom dia.
6: Fala, Leandro, bom dia. Quero aproveitar o dia do seu programa para parabenizar minha netinha, Valentina. Está fazendo 10 aninhos hoje. Dizer para ela a felicidade que eu tenho de ter ela como neta. É uma menina super inteligente, entendeu? Uma menina carinhosa, amorosa, entendeu? É uma menina que todos gostam dela. As crianças no colégio só querem brincar com ela. Muito inteligente. Eu como avô e a Sueli como avó, a gente tem maior orgulho ter ela como neta. Desde já agradeço, Carlos São Pedro Aldeia. Saudação rubro-negra.
1: Um abraço, Carlos. Bom final de semana. Parabéns aí para sua netinha, certamente. Alegria da família. Meio-dia e dois.
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1: Tem esporte nesse final de semana. Neste sábado será definido o acesso para a elite do futebol do Rio em 2027. Quem sobe? Resende ou Americano? Resende e Americano disputam a final da segundona amanhã e após vencer no jogo de ida por 1 a 0, o Resende joga pelo empate amanhã para ser campeão e subir para a primeira divisão. Uma vitória do Americano por um gol de diferença leva a decisão para os pênaltis. O jogo de amanhã será às 14h45, 2h45 da tarde, em Campos dos Goitacazes, no estádio Ari de Oliveira e Souza, o Arizão. Vasco e Fluminense, que representam o futebol do Rio nas oitavas de final da Copa do Brasil, fazem neste sábado o primeiro duelo do confronto eliminatório. Às 17h30, amanhã, 5h30 da tarde, no Maracanã. A vaga será definida com o jogo de volta na próxima quarta-feira. Eliminados da Copa do Brasil na fase anterior, Botafogo e Flamengo não têm compromissos neste final de semana. 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
9: 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O que seria de mim sem vocês? Nada, nada, nada, nada. Muito, muito obrigado. Bom final de semana. Aquele abraço. Hora certa, ao vivo, Rádio Ondas, 12:09.
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9: Alô! Falei, digo, repito, os melhores ouvintes do planeta estão aqui com a gente no Região em Foco. Muito obrigado, pessoal. Excelente final de semana. E se você tá estranhando, ué, cadê a música? Cadê o quadro Qual é o Seu Talento? Sempre nas sextas-feiras. Pois é, nosso talento convidado de hoje furou. Não pôde vir. E aí a gente vai ocupando nosso tempo com a sua participação, que é sempre um grande barato. Muito obrigado do fundo do coração. E informações. Informações aqui na Rádio Ondas, sempre sexta-feira. A gente dá as informações aí do final de semana, a agenda do final de semana também. Deixa eu mandar um abraço aqui para Raquel Marques, que já garantiu presença no fã-clube Ondas FM. Vai estar acompanhando Lulu Santos. Uma hora de Lulu Santos nesse domingão, né, Raquel? Um beijo pra você, muito obrigado. Tem mais recado? Recado em áudio, que beleza! Fala, Geraldo!
11: Boa tarde, Leandro França.
9: Boa tarde.
11: O áudio tá liberado, né?
9: Hoje pode.
11: Vou voltar de novo aí, mais uma vez.
9: Obrigado, amigo.
11: Essa sexta-feira abençoada. Tava pensando aqui, Leandro, diga. Já que os ouvintes aí, né, que estão participando todos os dias aí do programa Região em Foco. Tá bom, de final de ano tá chegando aí, a gente fazer uma confraternização pra gente conhecer um ou outro aí, né? Vai ser uma resenha legal. O que você acha, Leandro? Um abraço.
9: Rapaz, ia ser um barato. Ia ficar muito emocionado de ver todo mundo, de encontrar todo mundo. Tem pessoas que eu conheço há anos e anos, mas nunca vi presencialmente. Seria uma experiência incrível. Obrigado, Geraldo. Gostei da sua ideia. O Região em Foco tem 16 anos. Quem sabe aí no 17º ano, num desses aniversários, a gente consegue proporcionar esse encontro que vai ser um grande barato, não tenho dúvida. Oi, Sérgio, bom dia.
3: Oi, Leandro, bom dia. Hoje pode mandar áudio.
9: É, Leandro. Valeu.
3: O amigo aí não veio, né?
9: Não
3: Qual
9: veio.
3: Qual é o seu talento, né?
9: É.
3: Tá, então, bom dia aí, bom final de semana aí, Leandro.
9: Obrigado, amigão.
3: Pra você. Beleza, meu guerreiro? Tamo junto, tá? Bom final de semana aí. Você é o melhor.
9: Excelente final de semana, Sérgio.
3: Tudo nosso.
9: É, isso aí, rapaz. Grande vascaíno. Obrigado por seu carinho. Um abraço. Maravilhoso final de semana, amigão. Tem recado aqui do meu amigo Anderson Barcelos, já se preparando pro final de semana. Como é que tá a limpeza aí do quintal, Anderson? Boa tarde.
12: Boa tarde, Rádio Ondas, programa Região em Foco. É, Leandro França. Pra quem tem terreno pra cuidar, tem esses gansos aí, ó.
9: Barulho.
12: Ó o barulho. Tem até macaco com a sagui criando aqui, esses 2.000 metros quadrados aqui para limpar.
9: É muito chique.
12: Não tem jeito, não tem faxina para fazer aqui. É 11h15, é uma hora, é Região em Foco. E aos sábados, no outro terreno que eu tenho em frente lá, quando é para roçar, eu vi o meu xará lá, o Barcelos, Admir Barcelos.
9: Admir.
12: Valeu, Rádio Ondas.
9: Abraço, amigão. Anderson Barcelos, o profeta, flamenguista de carteirinha. Um abraço, cidadão, grande amigo, parceirão aí de longa data. Um abraço, ele mandou aqui a foto dele da colheita feliz, ovos de gansa e de galinha. Você tá chique demais, hein, Anderson? Me fala aí, vai torcer pro Resende ou pro Americano nessa final de amanhã?
12: Sobre o tabelinha aí, nada contra o Resende. Acho legal o time Resende, sempre tem um time bem montado na primeira divisão. Mas há muitos anos que eu não vejo Americano do final do Caixa d'Água. É, gostaria que o Americano subisse. Vou torcer para o Americano.
9: Um abraço, valeu. O Americano realmente um time muito tradicional aqui do futebol. Algum alvinegro vai estar na primeira divisão do futebol carioca, do futebol do estado do Rio de Janeiro, melhor dizendo, no ano que vem. Esse conceito de carioca não funciona mais, tem muitos clubes do interior do estado, campeonato estadual é o termo mais adequado. Anderson, um abraço pra você, pra família, um final de semana top, incrível, muito obrigado. Oi, Jacira, obrigado pela sintonia, amiga. Bom dia, Cris. Excelente final de semana. Anderson falou de esporte, tem mais notícia.
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9: Mais informações do esporte aí pro final de semana, essa aqui em Cabo Frio, porque nesse final de semana tem o Copa Cabo Frio de Beach Soccer. As areias da Praia do Forte voltam a receber os jogos da Copa Cabo Frio de Beach Soccer a partir deste sábado. Na quinta edição, a competição terá jogos nas categorias sub-11, sub-13, sub-15, sub-17 e também adulto. As partidas serão na altura da Praça Encantada das Águas, a partir das 9 da manhã, todo sábado e domingo até o mês de novembro. Terça-feira é dia de esporte aqui com a gente, com o quadro Tabelinha. Toda terça-feira, ao meio-dia, aqui nós temos o quadro Tabelinha com informações do esporte, o nosso time trazendo aí a resenha esportiva semanal mais pilhada do seu rádio. Tem informação e informação sobre programação nesse final de semana. Após mais de 30 anos, o bloco Unidos da Paróquia resgata tradicional Arraiá em Cabo Frio. É neste sábado, um evento bem legal que mistura Carnaval e São João. Vai ser na rua Jorge Lócio, na área central de Cabo Frio. Para quem já sente falta da alegria do Carnaval, o bloco Unidos da Paróquia une o som da bateria ao da sanfona. Amanhã, sabadão, após mais de 30 anos, a agremiação tradicional de Cabo Frio promove o retorno do Arraiá do Paróquia. É amanhã, a partir das 5 horas da tarde, aqui na rua Jorge Lócio. E a gente tem um convite muito especial aqui da presidente do Paróquia ao nosso ouvinte da Rádio Ondas FM. É a Débora Machado, passando esse convite.
14: Olá, aqui é a Débora, presidente do Bloco Unidos da Paróquia. Passando para convidar a todos para o Arraiar do Paróquia, que acontece nesse sábado, a partir das 17 horas, na rua Jorge Lócio, na esquina com a Rua dos Bombeiros, em Cabo Frio, local da concentração do bloco. Estamos preparando algo bem legal. A programação conta com ensaios da banda do paróquia, apresentação de forró, quadrilhas, comidas típicas, e muito mais. Esperamos vocês lá.
9: Boa pedida, boa programação aí para o final de semana. Então, Arraiado Paróquia, neste sábado aqui na rua Jorge Lócio, ali na esquina com o Corpo de Bombeiros. Entrada gratuita, entrada aberta ao público a partir das 5 da tarde. A orientação é que o público vista aquela roupa típica de arraiar, não leve garrafas de vidro e consuma as bebidas ali na barraca do bloco também, né? Vai ter muitas atrações, uma apresentação especial de forró, barracas de comidas típicas e bebidas, espaço kids e um dos momentos esperados é a quadrilha, que vai contar com a participação da companhia Down Dance. Que legal! Obrigado, Débora, Débora Machado, obrigado a Débora, também assessora, que passou aqui pra gente essa informação prontamente compartilhada. Outra programação bem legal do final de semana, o GG Moura vai dar o recado. É a festa do Porto, né, GG?
13: Fala, meu amigo Leandro França, fala galera da Rádio Ondas FM, GG Moura aqui de São Pedro da Aldeia. Leandro, convidar a galera aí, toda a região dos lagos, para a tradicional festa do Porto da Aldeia, rapaz, que vai acontecer hoje, sexta, sábado e domingo, rapaz? Tradicional festa do Porto da Aldeia, cantores locais, cantores de fora, aí vai vir gente de Campos, o couro vai comer. E a galera aí quiser curtir uma programação durante o dia, sábado, a partir de 1h, 1h30, vai ter uma programação infantil, vai ter uns brindes aqui, vai ter uns negócios bons aqui, programação infantil no sábado, e mais tarde, showzaço. E domingo, 2h, 3h, aquele tradicional pega pato na lagoa. Rapaz, vai ter um pato bonito aqui com um dinheirinho pra galera entrar aqui na Praia da Pitória, no Porto da Aldeia, pegar esse pato bonito. Depois vai ter bingo, domingão, bingo, vai ter aquele bingão e depois show. Beleza, Leandro?
9: Beleza.
13: Festa do Porto da Aldeia, aqui em São Pedro da Aldeia, Praia da Pitória, shows à noite a partir das 8h e sábado e domingo, programação durante o dia aí a partir de 1h. Né? Sabadão, programação infantil e domingão, pega pato e bingo. Beleza? Vamos que vamos, tamo junto.
9: Você é top, valeu GG, obrigado aí pelas informações. Aí um convite especial, mais uma programação para o seu final de semana. Sexta-feira é dia de agenda aqui no Região em Foco e a gente destaca a programação. Saiba qual é a boa sem sair de casa.
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9: Ontem, já ao final do programa Região em Foco, chegou um apelo aqui pra gente. Não houve tempo no programa de ontem para veicularmos. Hoje nós temos esse tempo para compartilhar o apelo que vem de Silva Jardim. Minha amiga Leila, dá o recado, Leila.
15: Meu amigo Leandro, boa tarde. Aqui é Leila de Sebastião Lando, tudo bem? Meus amigos, o meu pedido de ajuda é para mim mesmo, porque eu sou estudante, moro na roça, vivo da lavoura, como todos sabem aqui pela rádio. E eu mandei fazer meu óculos e preciso muito da ajuda de vocês para pagar a última fatura do meu óculos. Quem puder me ajudar, eu agradeço muito. Ainda falta R$180. Meu Pix e meu número de telefone, vou estar colocando aqui abaixo. Muito obrigada. Quem puder me ajudar, que Deus retribua em dobro.
9: Repassando aí então o contato da nossa amiga Leila, que também serve como Pix, é o 22 998690379. 22 998690379.
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9: Eu tenho um apelo do Hemolagos para compartilhar aqui também com alegria no programa Região em Foco desta sexta-feira, depois do intervalo.
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1: Estamos de volta, ao vivo. Meio-dia e 22. Abraçando você e agradecendo por seu carinho. Que o seu final de semana seja incrível, maravilhoso. Temos uma situação diferente nesta sexta-feira. Excepcionalmente, não temos hoje o quadro Qual é o Seu Talento? Até teríamos, já estava combinado há um tempão. Mas há 10 minutos antes de entrarmos no ar, recebemos a agradável informação de que o convidado não viria. O que a gente faz? A gente conduz o nosso programa Região em Foco, sempre com esse apoio fundamental, maravilhoso aqui dos nossos ouvintes, mandando recado, participação pra gente, e tem muita notícia também de programação pro final de semana. Ouvimos agora há pouco o GG Moura falar da festa do Porto. Ele tá mandando um abraço aqui pra Joelma Guimarães. Ela quem tá na correria, na organização, né, Joelma? A Joelma só manda mailing pra todo mundo. Ei, Joelma, vem falar comigo direto pra gente poder combinar essa parada. Um abraço, amiga. Valeu, GG. Um abraço. Bom final de semana. Cris, bom dia, minha amiga. Tá ligadinha aqui também no programa Região em Foco. William do Braga, e sua torcida? É pelo Americano ou pelo Resende?
6: Leandro, teu programa é bom de qualquer maneira, meu irmão. Com a presença desses músicos ou não. Mas você perguntou
1: muito obrigado,
6: aí se eu sou americano ou Resende. Sou americano. Minha família toda é de campo. Sempre fui ver jogo do Vasco no campo do Americano, no Parque da Mandaré. Quando ainda era Americano, no Parque da Mandaré. Agora eles venderam o campo lá. Mas eu quero te dizer que você é campeão, meu irmão. Seu programa é nota 10.
1: Ô, meu irmão, muito obrigado mesmo, do fundo do coração. Muito valiosa sua participação, seu apoio mesmo. Conte sempre com a minha amizade. Um abraço, William. Eu acho que eu vou torcer para Americano também. Acho mais tradicional do que o Resende. Lembro do Godofredo Cruz, aquele estádio do Americano, que nunca mais aconteceu nada lá no estádio, né? Tá abandonado. Inclusive, vi uma matéria recentemente a respeito do assunto. Vamos falar de programação pro final de semana? Tem muita programação. E o Araruama Wine and Jazz Festival reúne até domingo artistas nacionais e internacionais, palestras, gastronomia e a cultura do vinho, na Praça Antônio Raposo, no centro de Araruama. Nesta tarde haverá palestra, 15 horas, e shows a partir de 4h30 da tarde. No sábado e no domingo, a programação abre às 11 da manhã, com shows também a partir das 4h30 da tarde. É festa julina, o tradicional Arraiá da Vila. Chega ao seu último final de semana com entrada gratuita e clima de festa julina no campo da aviação em Saquarema. Hoje, sábado e domingo. Hoje a programação inicia às 19 horas. Amanhã também, 7 da noite. No domingo mais cedo, às 3 horas da tarde. Tem festa julina também em Arraial do Cabo. É o Arraiá Cabista, que chega até a Prainha em Arraial, de hoje até domingo, movimentando o Largo da APAI, a partir das 18 horas, com entrada gratuita. Em clima de festa julina, o evento terá hoje, às 8 da noite, show com o cantor Lohanzinho. No sábado, às 21 horas, Jefinho do Pagode se apresenta. Encerrando a segunda edição, no domingo, às 8 da noite, Rubinho e banda sobem ao palco. Mais programação para esse final de semana. Neste sábado acontece a Caminhada do Agosto Lilás, uma ação que abre oficialmente a programação do mês de conscientização pelo fim da violência contra a mulher em Guaba Grande. A concentração será às 10 da manhã em frente à Praia dos Ubais, aberta a toda a população. Já em Saquarema, o Agosto Lilás começa neste sábado com o aulão Movimente-se pela Vida, a partir de 8 da manhã na Praça Casa da Pedra, no centro. O evento é aberto ao público e também gratuito. Mais programação para o seu final de semana. Tá na onda, está com tudo. Muito obrigado por sua sintonia. E toda sexta-feira é dia de agenda. A Praça do Guta, em frente à Praia do Forte, terá hoje e amanhã a Expo Gospel Cabo Frio. Os cantores locais sobem ao palco nos dois dias, a partir das 18 horas. Ainda hoje tem shows Samuel Messias, Maria Pita e Thales Roberto. No sábado tem show do Rebanhão e também do grupo Gabriel, aliás, do cantor Gabriel Guedes. É ele quem fecha o Expo Gospel nesse final de semana, precisamente no sábado. E neste sábado acontece em Arraial do Cabo a sexta edição do Circuito Cervejeiro de Corrida. A largada está marcada para as 2 da tarde amanhã na Praia Grande, em Arraial, e um percurso de 3,5 km, sem caráter competitivo. É um circuito cervejeiro, então haverá paradas estratégicas para degustação de cervejas ao longo do percurso. As inscrições e informações complementares estão todinhas no site circuitocervejeirodecorrida.com.br. circuitocervejeirodecorrida.com.br. A Praça da Estação terá, neste sábado e domingo, o Iguaba Cake Show. É um evento gratuito com uma programação diversificada, aulas, palestras, concursos e exposição de bolos artísticos, a partir de 1 da tarde nos dois dias, sábado e domingo. Entre os destaques estão o Iguaba Cake Talent, um campeonato de bolos artísticos, e o Desafio de Tortas e Talentos, que acontecem de 1 da tarde às 18 horas. Nos dois dias de evento. Até domingo, a Lagoa do Iriri, Rio das Ostras, sedia o Festival Gastronômico da cidade, com apresentações gratuitas de artistas locais e regionais. A programação de hoje destaca shows com Dinho Oliveira, 19 horas, seguido por Tibi, às 21 horas. O sábado será o dia com maior número de atrações musicais no Festival Gastronômico de Rio das Ostras, ali em Iriri, na Lagoa. A partir de 11 da manhã no sábado e no domingo, a programação começa a partir de 1 hora da tarde. O bairro do Peró, em Cabo Frio, recebe de hoje até domingo mais uma edição do Festival de Mariscos e Crustáceos. O evento vai reunir música e gastronomia na Praça do Moinho. Os pratos terão valor único, R$ 35. As barracas funcionarão hoje de 18 horas até meia-noite. No sábado e domingo, de meio-dia até meia-noite. Abrindo o festival, hoje o cantor Luiz Miguel sobe ao palco às 8 da noite, seguido pelo grupo de pagode Paixão Nacional. No sábado, o cantor André Viana se apresenta às 8 da noite. Em seguida, tem show do grupo Ibisete. E o domingo começa com o grupo Musiversos, às 4 da tarde, enquanto Léo Parazzi fecha a programação musical no domingo, às 8 horas da noite. Acontece hoje, a partir de 19h30, em São Pedro da Aldeia, a 12ª edição do Prêmio Dandara Guerreira. A iniciativa homenageia mulheres negras que contribuíram para a manutenção, valorização e difusão das tradições e da cultura afro-brasileira. Será no Centro de Movimentos da Aldeia, que fica no bairro Estação. É um recado do Hemolagos, um recado importante para a gente compartilhar no Região em Foco de hoje. Thank you.
2: Oi, Leandro, boa tarde, tudo bem?
1: Oi, Rafaela.
2: Rafaela aqui do Hemolago, estou aqui escutando o seu programa.
1: Obrigado.
2: E ouvindo que o convidado furou, falei, vou aproveitar para mandar um recado para esse meu amigo, para os ouvintes da Rádio Ondas, para falar de banco de sangue. A gente está aqui precisando de doadores do tipo O negativo, que está sempre em estado de alerta e agora estamos ficando em estoque crítico. É um sangue que sai muito rápido, né? Que é usado para emergências e é um tipo mais raro. Então, se você que está ouvindo conhece alguém aí que tem tipo A negativo, que está bem de saúde, que pode fazer uma doação, não deixe de nos procurar. Os tipos A e B negativo também são bem-vindos, porque os tipos negativos são mais raros e a gente está sempre precisando aqui repor o estoque. Os outros, graças a Deus, pela grande mobilização que nós tivemos aí no Junho Vermelho, a gente está estável, mas os tipos negativos baixam muito rápido. Então, se você tem desses tipos, especialmente o O negativo e pode vir salvar vidas, venha que nós estamos esperando por você. Muito obrigado, viu, Leandro, pela sua sempre colaboração, pela sua abertura para os temas que são importantes para a sociedade. Sou sua fã. Um abração, Rafa. Beijo.
1: Eu que agradeço. Querida Rafaela Goltar, um beijo para você, minha amiga. Grande jornalista, escritora também. Muito obrigado. Fico honrado com sua sintonia. Sua participação é muito oportuna. Conte sempre aqui com a gente e o nosso espaço no programa Região em Foco. Então, esse recado importante do Hemolagos. A Rádio Ondas é amiga do Hemolagos, o centro de hemoterapia aqui da região, que fica na rua Barão do Rio Branco, número 88, no bairro Passagem, em Cabo Frio. Como a simpática Rafaela acabou de abordar, necessidade mais urgente dos tipos O negativo, A, B negativo, tá bom? A doação de sangue é preciso ter entre 16 e 69 anos, pesar mais de 50 quilos, estar bem de saúde e levar um documento oficial com foto aqui na rua Barão do Rio Branco, 88, no bairro da Passagem, em Cabo Frio. Muito bacana esse apelo, um apelo que a gente abraça e também compartilha. Tá na onda, está com tudo. Vamos para mais um intervalo? E na volta tem a bronca do ouvinte, o quadro O Povo é Quem Sabe, é ecoar a sua demanda, comprar o seu barulho, quais são os problemas aí na localidade, no bairro, na sua cidade. A gente vai para cima e o povo é quem sabe.
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3: Beleza, tá na onda, está com tudo. Bom final de semana.
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3: Alô! Último bloco do programa com mais uma lista de alô. Como é bom ter esse privilégio de comunicar de segunda a sexta aqui na Rádio Ondas FM, poder retribuir esse carinho que nos move, que nos alegra tanto. Obrigado, muito obrigado por sua participação, sintonia. 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E ela disse, não vai perder o Fã Clube Ondas nesse domingo, uma hora de Lulu Santos, e ela ama a sonoridade desse artista brasileiro, guitarrista Lulu Santos, músico, cantor, compositor, produtor. Lulu Santos, uma hora de Lulu Santos é nesse domingo, meio-dia, aqui na Rádio Ondas FM, Fã Clube Ondas FM. Tem um recado que chegou aqui pra gente com várias figurinhas, mas eu não consegui identificar o nome do nosso ouvinte ou da nossa ouvinte. Desde então, agradeço pela sintonia e desejo um ótimo final de semana também. Muito obrigado. Alô, Zezé, alô Júnior, aquele abraço. 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Um abraço, pessoal. Bom final de semana. Alô!
5: Ei, Arthur, um abraço. Agora já descobri. O homem das figurinhas, Arthur Vascaíno, da New SPA. Ele mudou o contato do celular. Ainda não estava adicionado aqui no nosso WhatsApp da Rádio Ondas. Já está devidamente registrado. Um abraço, Arthur. Maravilhoso final de semana, amigão. Muito obrigado pelo seu carinho e sintonia.
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5: Na abertura do programa, a gente soprou velhinhas. A família do Carlos está em festa. É aniversário da netinha Valentina, que completa 10 anos. A gente não pode colocar o áudio mais uma vez, mas foi com muito carinho que o vovô Carlos deseja a Valentina feliz aniversário, saúde, conquistas e muitas vitórias. Parabéns para Valentina, completando 10 aninhos. Neste 31 de julho, a neta do nosso amigo Carlos de São Pedro da Aldeia. Recado em áudio, já rolou mais cedo e a gente reforça por aqui.
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3: Chegou a hora da bronca, o quadro O Povo é Quem Sabe. Vamos em cima do poder público, das prefeituras, das empresas concessionárias para buscar solução em nome da população. E aqui não tem direção. Aqui vai para um lado, vai para o outro, muda prefeito, sai prefeito, entra prefeita. Independente de quem seja o gestor, nossa postura é sempre a mesma, ao lado da população. São 16 anos trabalhando dessa forma. E quem não gosta, só lamento, a gente vai continuar cobrando solução em nome dos ouvintes. Teve um ouvinte que preferiu não se identificar. Ele volta a questionar a ausência do poder público cabofriense na Gamboa. É um canteiro que foi construído na calçada já há alguns dias e reduz o espaço para passagem dos pedestres. Isso na rua José Rodrigues Póvoas, na altura da Praça da Gamboa, aqui em Cabo Frio. O nosso ouvinte, mais uma vez, quer saber se a Prefeitura de Cabo Frio autorizou a construção desse canteiro, que beneficia somente o proprietário da loja. Nesta semana, o ouvinte voltou a afirmar que a fiscalização municipal não foi até lá, como havia prometido. E para piorar, o estabelecimento em questão, o estabelecimento comercial, colocou um toldo e dois vasos de plantas, deixando ainda mais estreita a passagem dos pedestres. Isso aqui na Gamboa, em Cabo Frio, onde os pedestres, pelo menos, né, deveriam circular com tranquilidade. É um ponto forte do comércio, né? Outra situação reforçada é sobre um estabelecimento comercial que coloca os produtos para venda na calçada. Esse comércio vende redes, complica até mesmo o acesso dos pedestres ao shopping dos biquínis. A recente resposta da Prefeitura de Cabo Frio prometia enviar os fiscais de posturas para verificar as situações, o que não aconteceu, segundo o nosso ouvinte. Sabe qual é a pergunta dele? Ele quer saber se a Gamboa, aqui em Cabo Frio, é terra de ninguém. Entramos em contato com a Prefeitura de Cabo Frio mais uma vez. Aliás, já perdi a conta de quantas vezes encaminhamos esse caso à Prefeitura de Cabo Frio. Aí está a resposta da Prefeitura de Cabo Frio. Cabo Frio, Prefeitura, a Gamboa é terra de ninguém, como o nosso ouvinte está afirmando por aqui, porque foi prometida a fiscalização. Segundo ele, a fiscalização não deu as caras por lá. O comerciante pode botar o que quiser na calçada? É assim mesmo? É terra de Marlboro? É terra de ninguém? A Prefeitura de Cabo Frio tem a oportunidade de responder, mas prefere o silêncio. Eu tenho resposta da Prefeitura de Cabo Frio para o Robson. O Robson, aqui do Braga, um abraço, mestre. Bom final de semana. Ele volta a chamar atenção para os buracos na Rua da Luz, no Braga. Segundo o nosso ouvinte, essa é a rua mais esburacada de Cabo Frio, a Rua da Luz. Para esse caso, tem resposta. E a gente agradece a atenção da Prefeitura de Cabo Frio nesse caso em excepcional. A Prefeitura de Cabo Frio diz que enviou uma equipe técnica até o local para avaliar a situação e solucionar o problema. Haja amortecedor para essa equipe técnica chegar até a Rua da Luz, né? Um ouvinte de São Pedro da Aldeia, que prefere não se identificar, reclamou de um deck. O deck foi construído por um restaurante na descida da Igreja Matriz Histórica, no centro de São Pedro da Aldeia, atrapalhando a circulação de pessoas na calçada. Hoje eu recebi, inclusive, algumas imagens dessa situação que me chamaram bastante atenção, né? É um restaurante que construiu um deck em cima da calçada, ali em frente à Igreja Matriz Histórica, no centro de São Pedro da Aldeia. Eu tenho as imagens junto à denúncia. A Prefeitura de São Pedro da Aldeia já foi acionada por nossa equipe, mas não respondeu. Recebemos vídeo e também reclamação sobre a escuridão na rodovia Amaral Peixoto, entre os quilômetros 110,5 e 111,5, do condomínio Solar da Lagoa até a distribuidora Marbella. Segundo o nosso ouvinte Anderson, as lâmpadas estão apagadas, ó, há um tempão já, há duas semanas. Anderson, um abraço, bom final de semana. Entramos em contato com o DER, o órgão. Não respondeu. Entramos em contato com a Prefeitura de São

0: um mês sem patrulhamento. E a resposta é a mesma. Entra no cronograma e o cronograma não sai. Iluminação pública, agora em agosto, setembro, vai para um ano que não tem um contrato.
1: Meu Deus.
0: Parece que agora renovaram. Graças a Deus renovaram. Agora, um ano corrigindo os postes apagados. Quero ver quanto tempo a prefeitura vai fazer. Está no cronograma. Ou a respostinha fácil do Ctrl-C, Ctrl-V. Meu Deus do céu, prefeitura de São Pedro. Desculpa a palavra, arrego.
1: Complicada a situação, né, meu amigo? Obrigado, Anderson. O Anderson tá ponderando. Ontem, no programa de ontem, já tava no finalzinho do programa, já no apagar das luzes, a gente falou sobre uma situação envolvendo aí reclamações de limpeza, iluminação pública, direcionadas ao serviço público de São Pedro da Aldeia. E o Anderson está aqui afirmando que é uma resposta Ctrl-C, Ctrl-V. Um abraço, Anderson. Obrigado. E quantas vezes preciso for, a gente vai cobrar. E por falar em Ctrl-C, Ctrl-V, respostas prontas, William do Braga, fala, meu irmão. Ele desabafa essa semana junto a Enel. Nesta semana, exatamente na segunda-feira, o ouvinte afirmou que os moradores do Braga não foram comunicados sobre a interrupção de energia elétrica para manutenção. Segunda-feira, segundo a Enel, de 8 da manhã às 2 da tarde. Nosso ouvinte mora na rua João Antônio Rocha e protesta. Ele sugere que a Enel avise antes aos consumidores sobre esses serviços. A Enel respondeu ao nosso programa, logo no dia seguinte, informando que havia divulgado previamente a manutenção preventiva em Cabo Frio, comunicando, veiculando essa informação em jornais e rádios locais antecipadamente. O ouvinte William retornou o protesto para a gente ontem. Ele diz que a energia foi interrompida segunda-feira entre 8h45 da manhã e 17h25, deixando os moradores praticamente todo dia, sem energia elétrica, na escuridão. William afirma que a Enel emite comunicados quando é conta, por exemplo, fatura, vai sempre por e-mail, né? Ele quer saber em quais veículos de comunicação essa informação foi repassada, já que não teria alcançado a divulgação necessária. A Enel respondeu, William, copiando e colando a resposta anterior. A manutenção preventiva em Cabo Frio foi veiculada em jornais e rádios locais antecipadamente. Vem, Fábio, vem comigo.
2: Leandro, bom dia, Leandro. Mais uma vez, venho aqui falar de dois pedidos a você. Um é da Praça Caiçara, que eu passei hoje. Dá pena, Leandro, dá pena. As crianças querem brincar. Me parei o carro e olhei, caraca. Nenhum prefeito nunca reformou aquela Praça Caiçara ali. É um pecado, Leandro, é um pecado. Tá cortando meu coração. É aquela praça ali e a praça em mim, em Cabo Frio. Eu rodo na região do lago, Leandro. Então eu tenho direito de cobrar, que eu pago imposto em qualquer lugar. Então tá aí minha reclamação. Outra reclamação é de São Pedro da Aldeia, na Rua do Dourado. Não tem iluminação. O prefeito falou na live que quarta-feira ia começar a botar iluminação. Alô, prefeito Papastel. Eu acho que você tá pegando muita mentira pro povo, hein? Tá pegando muita mentira, hein? Porque até agora não tem iluminação na região do lago, na região de São Pedro da Aldeia. Obrigado, prefeito. Deus te ilumina, tá? Em nome de Jesus, vamos conseguir.
1: É, que ilumine nossos gestores e ilumine também as ruas que estão precisando, né, meu amigo? Iluminação pública tem sido um problema muito delicado aí no município aldeense. E essa situação da Praça do Caiçara também é mais um tema reiterado aqui em nosso programa. O Sérgio completa, né, Sérgio? Sérgio concorda contigo, Fábio, ó.
3: Obrigado, prefeito. Valeu, Leandro. Essa praça aqui, Leandro, também tá abandonada. A praça aqui do Parque Burro.
1: No final da Rua Alemanha. Conheço essa praça, passo por aí de vez em quando. E é triste ver a garotada querendo brincar, querendo se divertir, querendo jogar bola, mas aí se chutar a bola vai acertar alguém que tá andando na rua, porque não tem alambrado, não tem nem trave, né? Nessa quadra aí da praça, praça da Rua Alemanha, ao final da Rua Alemanha, aqui no Jardim Caiçara. Tantas praças de Cabo Frio precisando de melhorias, né? A Praça do Seninha, que o Fábio falou agora há pouco. Enquanto isso, a Praça das Águas, mais uma vez reformada. Uma reforma por mandato. Assim que funcionam as coisas em Cabo Frio.
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1: A gente tá aqui para cobrar. Somos a mão que aponta, não a mão que acaricia. Se nós temos a missão da comunicação, se Deus nos concedeu essa possibilidade de fazer a diferença nos microfones, a gente faz. e faz com

0: alegria e faz de peito aberto, de coração aberto e de consciência tranquila. Vamos em cima das autoridades para cobrar a solução. Muito obrigado a todos pela companhia, pela participação e também respaldo, confiança em nosso programa. A bronca chega num dia. Nesse dia a gente fala no ar. No dia seguinte a gente volta ao assunto, também depois de encaminhar o caso ao poder público para buscar resposta, buscar solução. Estamos ajudando as prefeituras a cumprir com o seu papel. Tem quem entenda. Tem aqueles que preferem escapar, fugir, driblar a participação popular. E você, amigo, eleitor, contribuinte, fique atento. Ano de eleição. Ah, mas não é eleição municipal. Mas todos os políticos têm os seus favoritos aí para a Câmara dos Deputados, para a Alerje. Olho vivo, pessoal. Bom final de semana.
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0: Respeite o próximo, proteja o meio ambiente, divirta-se com responsabilidade e muito obrigado a todos que colaboraram valiosamente para o Região em Foco nesta sexta-feira. É aquilo, a gente apresenta um programa ao vivo. Imprevistos acontecem e a gente reserva o nosso tempo com toda a consideração ao nosso convidado. Nem sempre o convidado tem a mesma consideração com a gente. Às vezes fura, é o caso de hoje. Tínhamos um artista para se apresentar, contar sua história, divulgar sua agenda, mas ele preferiu perder a oportunidade ou não se organizou para tal. A gente toca o nosso barco com informação e com a sua participação, que é motivo de alegria para este que vos fala. Eu, Leandro França, me despeço. Excelente final de semana. Beijos e abraços. E no domingo eu encontro a galera do Rock and Roll aqui na Rádio Ondas FM com o nosso Onda Nervosa.
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0: Uma das pérolas escaladas pro Onda Nervosa neste domingo. 23 horas, eu encontro os roqueiros de plantão, aqui na Rádio Ondas FM, com Onda Nervosa, 18 anos no ar. Muito obrigado por seu carinho, companhia e participação. Se Deus quiser, até a próxima segunda-feira com mais um.
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1: Fala, rapaziada, Gideão aqui trazendo todas as informações de Flamengo e Botafogo. Vamos começar falando aqui de Flamengo. O Leonardo Jardim tem o seu trabalho questionado à frente do Flamengo, seja pela torcida, por parte da diretoria ou até mesmo pela imprensa. Uma grande diferença que é perceptível ver esse time aí do Leonardo Jardim para o time comandado pelo Felipe Luiz lá em 2025, o time do Leonardo Jardim é permissivo, se assim podemos dizer, né? Reativo. Ele deixa a bola ali com o adversário, chama o adversário para dentro do seu campo para começar a reagir. Esses últimos jogos que o Flamengo tem feito contra o São Paulo e contra o Internacional, foi um primeiro tempo muito abaixo. O Flamengo deixa para jogar bola no segundo tempo com equipes esfaceladas, equipes cheias de problema. Ano passado o Flamengo passou 40 jogos sem ser vazado. Esse ano toma gol em todos os jogos. O Varela, após o jogo, ele deu uma entrevista. O Varela, que foi improvisado na lateral esquerda, porque não temos o Alexandro e nem o Ayrton Lucas. O Emerson Royal também, meus amigos, que é um jogador que veio e no início ali, né, da sua passagem pelo Flamengo, ele disse que gostava de atacar em profundidade. Você não se vê isso. É um jogador hoje muito fraco para a posição ali, né? Depois da saída de Wesley, eu acho que o Flamengo também está tendo muitas dificuldades aí na sua lateral direita. O Varela já tem uma certa idade, não joga todos os jogos. Quando joga também é muito improvisado na esquerda, não sendo lateral esquerdo, apesar de ser um ótimo defensor e marcar bem. E até o próprio Varela, depois do jogo, disse que não está entendendo o modelo de jogo do Flamengo, que a equipe não gosta desse modelo. Não existe uma guerra ou uma crise nos bastidores entre os jogadores e o Leonardo Jardim, mas eles não estão se adaptando a esse estilo de jogo. O time do Felipe Luiz ano passado, fazendo uma comparação esdrúxula, jogava como a Espanha, né? Que você tem a bola, você tem toques de bola, você pressiona seu adversário ali, né, no campo de defesa deles, não deixando o espaço. Mas o time do Flamengo, na mão aí do Leonardo Jardim, não tem conseguido fazer isso. É um time reativo. Dá a bola ali para o adversário, puxa o adversário para o seu campo, tem ali, acaba tendo dificuldades até mesmo de na sua própria saída de bola. Então fica aí o questionamento por parte da torcida, da diretoria e também da imprensa no trabalho aí do Leonardo Jardim. E vamos falar agora de Botafogo. O Botafogo iniciou a janela internacional com um pacotão de reforços, hein? O último deles, o centroavante Danilo Pereira, foi apresentado à torcida nesta quinta-feira. Agora, com mais de um mês restante no período de transferência, o clube foca os esforços na contratação de um zagueiro com características específicas. O clube tem como prioridade achar um nome que atenda a dois requisitos: velocidade e sucesso em duelos. O Botafogo não se fecha a zagueiros, mas construtores. Forte no apoio e saída de bola, mas essa característica seria um bônus e não um norte aí para a contratação. O capitão do RD Congo na Copa do Mundo, o zagueiro Chancel Bemba, é um dos nomes almejados pelo Botafogo, mas as negociações não avançaram até o momento. O clube carioca vê um grau elevado de complexidade nas conversas, que devem se estender por um longo período de tempo devido à projeção de Bemba após o Mundial, o que por consequência atrai também outros clubes aí interessados. O Botafogo também se interessou pelo ex-Atlético Mineiro Nathan Silva, hoje no Pumas do México. O zagueiro já havia sido aí um alvo do clube em fevereiro. Nesta janela, iniciada no último dia 20, o Botafogo contratou o zagueiro Lucas Monzon, canhoto e descrito como um nome no jogo físico e muito forte. Em contrapartida, o clube carioca também rescindiu o contrato de Bastos, campeão da Libertadores do Brasileirão de 2024, após um sumiço de um mês do zagueiro. Meus amigos, essas foram todas as informações. Você acompanhou aqui o Bola Rápida com o Gideão Souza, na Rádio Ondas.
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1: Vai ter aquela choradinha, né? Essa é doída, hein?

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0: Breaking All the Rules, Teen Movies, foi tema de Arthurzinho, interpretado por Marcos Winter, e Diana, interpretada por Biana Baigon, na novela Corpo Dourado. 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
4: Posso matar a saudade? Então vamos relembrar. Assim.

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1: Olá, amigos do esporte, ligados aqui na Rádio Ondas, comigo Mariana Fernandes, com Bola Rápida. Começamos pelo Vasco, que encerra nesta sexta-feira a preparação para o clássico contra o Fluminense, válido pelo jogo de ida das oitavas de final na Copa do Brasil. O técnico Pedro Emanuel faz os últimos ajustes na equipe e deve definir a escalação após o treinamento. A expectativa é de um Maracanã mais ou menos cheio para um dos confrontos mais aguardados desta fase da competição. Nos bastidores, a diretoria segue ativa no mercado. O Vasco avançou, nas últimas horas, pela contratação do volante Santiago Sousa e trabalha para concluir os detalhes financeiros da negociação com o Racing. Agora, o Fluminense. O tricolor chega ao clássico com problemas importantes na defesa. Os zagueiros Thiago Silva e Juan Freitas sofreram lesões e estão fora da partida. Com isso, Igor Rabelo aparece como o principal e único candidato para formar a zaga da equipe comandada por Luiz Ubeldia. Apesar dos desfalques, o Fluminense aposta na força do elenco para buscar um bom resultado no primeiro duelo das oitavas da Copa do Brasil. O confronto acontece neste sábado, às 5h30 da tarde, no Maracanã, e promete mais um capítulo da histórica rivalidade entre os dois clubes cariocas. Eu fico por aqui. Esse foi o Bola Rápida comigo, Mariana Fernandes, aqui na Rádio Ondas. Beijinhos.
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0: vocês.
1: Obrigado, gente.
0: Pra Alcione.
1: Obrigado. 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

Boa noite, galera! Quero dar um beijãozaço, uma ótima noite pra essa equipe maravilinda que eu tenho. Primeiro pra ele, meu moreno alto, bonito e sensual.

0: Boa noite, Davizinho! E agora o boa noite vai pra ela. Ela que é casada, recatada e quase do lar.
1: Moça bonita, a mais bonita é ela. 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
0: Fala, Carol! Carolzinha, sempre com a gente aqui no Viva Bem. E agora, meu boa noite vai pra ele, que é gato, malhado, gostoso e não tá solteiro.

João George, o meu sócio, o homem mais gostoso da região dos lagos. E assim a gente começa o Viva Bem! Fique sintonizado, porque aqui sempre tem o melhor pra você.

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2: Bom, gente, pra você que tá sintonizado no Viva Bem, quero mandar um beijãozão, um super alô, tá? 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E o que é bom pra minha família é bom pra você. Fique na nossa sintonia e curta essa programação maravilhosa.
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2: Bom, gente, quero mandar um beijãozaço pra essa galera maravilhinda, sempre sintonizada com a gente. Fala, Vidinho Porto! Fala, meu flamenguista, Serjão Vascaíno, beijãozaço. Beijãozaço também especial pro Davidson, Tayane, Carlos Augusto, a Ana, Billy, Thiago, lá, Arraial do Cabo. Beijãozaço também pra Raquel Marques, em Cabo Frio. Essa galera maravilhinda, sempre sintonizada com a gente. 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
2: Bom, gente, chegando ao finzinho, Viva Bem, agradecendo aí essa equipe maravilhosa que eu tenho, Davizinho, Carol, Cleiton, Laura, galera da Edicom, editora comunicação, responsável pela produção do Viva Bem. Obrigada a vocês, internautas e ouvintes do Viva Bem, responsáveis pelo nosso sucesso. Um ótimo restinho de noite, confira nossa agenda completa lá no aplicativo do Viva Bem, ok? E fica com ele até amanhã, porque ele quer. Fui!
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2: Olá, boa noite.
1: Boa noite para você que nos acompanha em todo o país.
2: Sexta-feira, 31 de julho de 2026.
1: Vamos ao destaque do dia.
2: Combustível renovável.
1: Gasolina com 32% de etanol começa a valer amanhã. Claudimário Carvalho.
3: De acordo com estudos técnicos, os veículos apresentam um funcionamento adequado sem impactos relevantes no desempenho ou nos sistemas de combustível.
2: Educação. Professores e estudantes da rede pública de ensino podem acessar livros didáticos em formato digital.
1: São mais de 2.800 obras que podem ser acessadas pela conta gov.br. Natália Kuslik.
4: O catálogo reúne obras didáticas e literárias e abrange desde os anos iniciais do ensino fundamental até o ensino médio.
2: E hoje nós vamos falar sobre uma arte que é patrimônio cultural brasileiro.
1: Poesia pendurada no barbante, rima perfeita que conta as histórias. Histórias do povo e do dia a dia do sertão. É o Cordel. O
2: projeto quer valorizar a atividade no país. Graziele Bezerra.
5: A iniciativa prevê atividades como seminários, tratamento de acervos e apresentação de cantadores, poetas e xilógrafos.
1: Hoje, na apresentação da Voz do Brasil, Luciano Seixas e Mariana Jungmann.
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1: A Caixa Econômica Federal conclui hoje o pagamento do lucro do Fundo de Garantia por Tempo de Serviço, o FGTS.
2: Quem tem direito já pode consultar o valor de recebimento.
1: Nós vamos conversar agora com a repórter Luana Karen, que vai explicar pra gente como funciona essa distribuição.
2: Luana, boa noite. Fala pra gente então, desde quando é feita a repartição do lucro do FGTS?
6: Boa noite, Mariana, Luciano. Boa noite aos ouvintes da Voz do Brasil. Olha, desde 2016, o Fundo de Garantia por Tempo de Serviço, o FGTS, distribui parte do lucro obtido com aplicações em áreas como habitação, saneamento, infraestrutura e títulos públicos federais. A repartição é definida pelo Conselho Curador do Fundo, que estabelece tanto o percentual do lucro a ser distribuído, quanto o índice usado para calcular quanto cada trabalhador recebe.
1: E como é que ficou a distribuição neste ano, Luana?
6: Olha, Luciano, neste ano o índice definido foi de 0,018 68341. Para calcular o valor que irá receber, o trabalhador deve multiplicar o saldo existente na conta do FGTS em 31 de dezembro de 2025 por esse índice. Mas vou dar um exemplo para ficar mais fácil. Quem tinha R$10 mil de saldo naquela data vai receber R$186,83. De acordo com a resolução do Conselho Curador, 89% do lucro obtido pelo FGTS em 2025 serão distribuídos aos trabalhadores, o que equivale a 13 bilhões de reais. De acordo com o secretário de Proteção ao Trabalhador do Ministério do Trabalho e Emprego, Carlos Augusto Gonçalves, o valor é depositado em contas ativas e inativas.
7: Contas ativas são aqueles trabalhadores que têm vínculo. Contas inativas são aqueles trabalhadores que não têm mais vínculo empregatício, mas são beneficiados também, né? Por essa distribuição de resultado. É só ele entrar no APPS, entrando no FGTS, constatar qual é o seu saldo, os trabalhadores e as trabalhadoras receberão essa distribuição de resultado nas suas contas através de uma correção do valor do saldo.
2: Agora, Luana, e o trabalhador pode sacar esse dinheiro já imediatamente?
6: Não, Mariana, só nos casos previstos em lei. É importante lembrar que o dinheiro creditado como repartição do lucro segue as mesmas regras do FGTS, ou seja, ele só pode ser sacado em situações como a compra da casa própria, demissão sem justa causa, aposentadoria ou doenças graves. O valor foi creditado na conta do FGTS de pouco mais de 138 milhões de trabalhadores, Valores e pode ser conferido no aplicativo FGTS ou pelo Internet Banking da Caixa para quem é cliente do banco. Mariana e Luciano.
1: Obrigado, Luana, pelas informações ao vivo aqui na Voz do Brasil.
2: A valer amanhã a gasolina com percentual obrigatório de 32% de etanol.
1: A medida entra em vigor por um período de 180 dias, prorrogáveis por mais 6 meses.
2: Baseada em estudos técnicos com veículos leves e motocicletas, a alteração amplia o uso de combustível renovável.
1: Além de reduzir a necessidade de importação de gasolina e reforçar a segurança energética nacional.
3: O governo do Brasil publica a resolução que institui temporariamente a gasolina E32 e a nova mistura começa a valer neste sábado, 1º de agosto. Com a mudança, o percentual obrigatório de etanol anidro na gasolina sobe de 30% para 32% em todo o Brasil. A medida tem validade inicial de 180 dias, com possibilidade de prorrogação por mais 6 meses. Segundo o Conselho Nacional de Política Energética, a alteração busca ampliar o uso de combustível renovável produzido no país, reduzir a necessidade de importação de gasolina e reforçar a segurança energética nacional. A decisão é baseada em estudos técnicos que avaliam veículos leves e motocicletas movidos exclusivamente a gasolina. Os testes analisam partida, aceleração, dirigibilidade, emissões e durabilidade dos componentes. De acordo com o relatório, os veículos apresentam funcionamento adequado, sem impactos relevantes no desempenho ou nos sistemas de combustível. A resolução também estabelece que a adoção definitiva da gasolina E32 ou de misturas superiores vai depender de novas avaliações. Claudimário Carvalho, para a Voz do Brasil.
2: Obras didáticas e literárias na palma da mão. É o Programa Nacional do Livro e do Material Didático Digital.
1: Saiba agora como acessar livros da rede pública pela internet.
4: Uma plataforma permite que professores e estudantes da rede pública de ensino acessem livros em formato digital. O catálogo reúne obras didáticas e literárias e abrange desde os anos iniciais do ensino fundamental até o ensino médio. Como destacou Fernanda Pacobaíba, presidente do Fundo Nacional de Desenvolvimento da Educação.
8: Hoje, o nosso PNLD Digital reúne um acervo com mais de 2.800 obras, entre os livros didáticos e literários de diferentes etapas da educação básica. O leitor digital também conta com recursos de acessibilidade e personalização, como ajuste de contraste, espaçamento e navegação.
4: A avaliação das obras é realizada por professores especialistas do Banco de Avaliadores do Programa Nacional do Livro e do Material Didático, selecionados por uma comissão técnica. Os materiais didáticos de cada etapa de ensino se renovam a cada 4 anos. O acesso à plataforma pode ser feito pelo endereço pnld.fnde.gov.br com login realizado via gov.br. Reportagem Natália Koslick.
2: Segunda-feira começa a campanha de multivacinação para crianças e adolescentes menores de 15 anos.
1: Pais e responsáveis devem levar os jovens até a unidade básica de saúde para atualizar a caderneta de vacinação.
2: E atenção para quem mora nas cidades de São Paulo, Guarulhos e São Bernardo do Campo.
1: O Ministério da Saúde recomenda que os habitantes dessas cidades, com idade entre 0 e 59 anos, tomem vacina contra sarampo.
2: Até o dia 28 de julho, o Brasil confirmou 17 casos de sarampo nesses municípios de São Paulo. E a melhor forma de prevenir a doença é a imunização. Confira na reportagem de Pablo Mundim.
9: O sarampo é uma doença causada por um vírus e transmitida pelo ar. Os primeiros sintomas costumam ser febre alta, tosse, coriza, olhos avermelhados e mal-estar. Depois de alguns dias, aparecem manchas vermelhas que começam no rosto e se espalham pelo corpo, como explica o Dr. Tiago Cavalcante, médico de família.
10: Ele é um dos agentes mais contagiosos, porque geralmente uma pessoa que tem vírus no seu organismo tem a capacidade de transmitir para até 18 pessoas ao seu redor. E o vírus pode ficar até 2 horas no ambiente ali circulando, né? Então isso ainda aumenta ainda mais a chance de ocorrer a transmissão. E basicamente os sintomas assim, lembra muito um quadro gripal. Aí logo depois, poucos dias, obviamente, surgem as manchas vermelhas pelo corpo.
9: Mesmo com a eliminação da circulação contínua do vírus no Brasil, novos casos ainda podem surgir quando o sarampo é trazido de outros países. Por isso, especialistas reforçam que manter a vacinação em dia continua sendo a forma mais eficaz de evitar novos surtos. A vacina contra o sarampo é oferecida gratuitamente pelo SUS e faz parte do calendário nacional de vacinação. Na rotina, as crianças recebem duas doses, aos 12 e aos 15 meses de idade. Em situações de circulação do vírus, como ocorre atualmente nas cidades paulistas de Guarulhos, São Bernardo do Campo e São Paulo, a recomendação do Ministério da Saúde é a oferta da vacinação contra sarampo para todas as pessoas de 6 meses a 59 anos de idade, de forma indiscriminada, que moram nesses municípios. O Dr. Tiago Cavalcante reforça que a vacinação é fundamental para combater o vírus.
10: O que vai acender aquele incêndio? Então, por exemplo, se a população da cidade estiver vacinada, o vírus chega, pode até chegar, mas não encontra quem infectar, porque o nosso organismo, né, vai estar ali com a barreira de proteção bem ativa. E o vírus morre ali. E é o que a gente chama até da imunidade coletiva, da imunidade de rebanho.
9: O sarampo pode ainda causar complicações graves, como pneumonia, inflamação no cérebro e até levar à morte, principalmente em crianças pequenas e pessoas com baixa imunidade. Quem não sabe se recebeu todas as doses pode procurar uma unidade básica de saúde para verificar a caderneta de vacinação.

0: reportagem Pablo Mudim.
1: Quem se inscreveu no FIES já pode checar se conseguiu o financiamento estudantil.
2: Prazo para confirmar as informações vai até a semana que vem.
1: E quem não foi selecionado já está na lista de espera para aguardar as próximas chamadas.
3: Nesta edição do FIES, o Fundo de Financiamento Estudantil, foram disponibilizadas 75 mil vagas em mais de 1.200 instituições de ensino. Com os resultados divulgados nesta quinta-feira, os pré-selecionados já podem completar as informações de suas inscrições até a próxima terça-feira, 4 de agosto. Quem não foi selecionado vai automaticamente para a lista de espera. E as novas chamadas serão realizadas entre 7 de agosto a 24 de setembro. O FIES concede financiamento a estudantes de graduação em instituições privadas que aderirem ao programa e que tenham avaliação positiva no Sistema Nacional de Avaliação da Educação Superior. Os estudantes podem conferir se foram selecionados no endereço acessounico.mec.gov.br/FIES. E para complementar as informações, acessar FIES Seleção, sem cedilha e tio, aluno.mec.gov.br. Edinaldo Júnior, para a Voz do Brasil.
2: Atenção, candidatos do Concurso Público Nacional Unificado, CNPU 2.
1: O Ministério da Gestão, Inovação e Serviços Públicos publicou no Diário Oficial da União de hoje nova classificação para recompor vagas remanescentes, não preenchidas e provimento de vagas adicionais.
2: Ao todo, são 702 pessoas classificadas, sendo 242 em vagas remanescentes e 460 em vagas adicionais.
1: Os convocados abrangem o INSS e o Ministério da Gestão e da Inovação e Serviços Públicos.
2: Os classificados devem acompanhar as próximas publicações para consultar procedimentos, prazos e orientações das próximas etapas do concurso.
1: Para saber mais, acesse gov.br/gestão/fique-por-dentro.
2: Documentos importantes na palma da mão facilita a vida de milhões de brasileiros e evita deslocamentos desnecessários.
1: Pela conta gov.br é possível acessar gratuitamente certidões e comprovantes usados para solicitar benefícios sociais, participar de concursos públicos e resolver diversas pendências de forma rápida e digital.
4: Você que tem a conta gov.br não precisa sair de casa para pegar uma série de documentos. Vários deles são muito importantes, por exemplo, para pedir o Bolsa Família, o Benefício de Prestação Continuada, BPC, a Tarifa Social de Energia Elétrica, para acessar o Minha Casa Minha Vida e outras políticas públicas federais. São mais de 10 certidões disponíveis para você baixar de graça pelo seu celular, tablet ou computador. Uma delas é a certidão do Cadastro Único, que é essencial para o Bolsa Família, a isenção de taxas em concursos públicos e a carteira do idoso. No GovBR você ainda pode baixar a certidão da pessoa com deficiência, documento fundamental para o sistema de cotas nas universidades, escolas técnicas e empresas. Essa certidão também é exigida para a pessoa com deficiência pedir o BPC. Se você pretende se inscrever num concurso público, vai precisar da certidão de quitação eleitoral. Ela está entre as que podem ser baixadas na plataforma GovBR. Também é possível pegar a Carteira Nacional de Vacinação, o Cartão Nacional de Saúde, o Certificado de Antecedentes Criminais, a Certidão de Situação Cadastral do CPF e do CNPJ. Nessa mesma lista estão disponíveis as certidões negativas de débito da pessoa física, pessoa jurídica e do imóvel rural. Para acessar os documentos, você entra no aplicativo GovBR ou no site gov.br e clica em Atalhos GovBR. Depois, é só olhar a lista de certidões e baixar a que estiver precisando. Reportagem Carlos Oliveira.
2: CNPJs, que até hoje tinham apenas números, agora também poderão ter letras.
1: O primeiro CNPJ alfanumérico foi emitido hoje.
2: A ideia é garantir a continuidade das combinações no país.
5: O CNPJ, que identifica empresas, organizações e instituições, está de cara nova. Agora, pode conter também letras e não apenas números. É o chamado formato alfanumérico. A Receita Federal emitiu o primeiro CNPJ desse tipo, com letras e números, nesta sexta-feira. Um novo padrão amplia a capacidade de inscrições nos próximos anos e não impacta os CNPJs já existentes, que continuam válidos. O modelo alfanumérico alfanumérico também não altera os direitos, obrigações ou a situação cadastral das pessoas jurídicas já existentes. Novos CNPJs ainda podem ser emitidos apenas com números, já que o limite do sistema ainda não foi esgotado. Empresas que usam CNPJ em seus processos devem verificar se os sistemas estão preparados para receber e validar códigos alfanuméricos. A Receita Federal informou que a emissão de CNPJs neste modelo será gradual e que vai acompanhar a transição. Graziela Mendonça para a Voz do Brasil.
1: Amanhã é dia do cordelista. Você conhece essa arte brasileira?
2: A literatura de cordel faz parte da identidade cultural e carrega histórias, tradições e saberes populares passados de geração em geração.
1: Um projeto lançado no Ceará tem o objetivo de fortalecer a preservação e a difusão dessa manifestação artística por meio de atividades de formação, pesquisa e valorização de cordelistas e xilógrafos.
2: Vamos conhecer mais na reportagem de Graziele Bezerra.
0: O trabalho de um artista popular atraiu a atenção do professor Alex Canuto de Melo para o cordel. Mas o sangue nordestino também teve voz no nascimento de Sabiá Canuto, filho de maranhense com piauiense, neto de sanfoneiro, que além de professor, é poeta e cordelista.
6: Então eu fiquei encantado naquele momento, conhecendo o mestre do pife com o cordel.
7: É galinha, pato, peru, pavão em na virtude, lá vai eu, fui, de avô pra neto, simbora!
6: Ele me instigou a buscar me enveredar nesse caminho da poesia popular, do cordel, e achar o meu caminho também a partir daí.
0: A literatura de cordel é considerada bem cultural imaterial pelo Instituto do Patrimônio Histórico e Artístico Nacional, IFAM, desde 2018. O nome cordel vem dos cordões ou barbantes, onde os folhetos ficavam pendurados para serem vendidos em feiras. Essa expressão artística teve forte expansão no Nordeste do Brasil, a partir do final do século XIX. Poesia rimada, métrica perfeita. Para o professor Sabiá, um saber que precisa ser conhecido e preservado.
6: Então, através desse brinquedo que é o cordel e essa diversão, né? E você poder declamar, por exemplo, admiro o pica-pau no galho do angico, passo o dia inteiro, taco-taco, tico-tico, não sente dor de cabeça nem quebra a ponta do bico. Então, sem dúvida nenhuma, a gente precisa ampliar ainda mais, né, esses acessos à literatura de cordel, né, a essa disseminação dessa cultura, né, a valorização dessa cultura.
0: Um projeto chamado Escola Brasileira de Literatura de Cordel e Xilogravura, lançado em Juazeiro do Norte, quer promover e valorizar ainda mais essa manifestação cultural. Para isso, a iniciativa do Ministério da Cultura, em parceria com as Universidades Regional e Federal do Cariri, no Ceará, prevê atividades como seminários, oficinas, tratamento de acervos e apresentação de cantadores, poetas e xilógrafos, como explica Fanca Santos, coordenadora do projeto.
8: Serão aulas e espetáculos, nós teremos um congresso internacional de acervos muito importante, o tratamento técnico de todo um acervo que já está na UFCA, de Pedro Bandeira, Renato Casimiro, meu próprio acervo, entre outros, e vamos lançar uma linha de moda da Xilo, né, pensando na economia criativa.
0: As atividades devem acontecer até maio de 2027. A programação e informações sobre como participar serão divulgadas no perfil do Instagram, @escolabr de cordel e xilogravura. Reportagem Graziele Bezerra.
1: Mais do que museus, pontos de memória são...

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microfone tá liberado pra você mandar aquele áudio. Tem que mandar áudio, não tem que digitar, não tem que fazer nada, tem que mandar áudio. Então pega o telefone e manda o áudio aí pelo 997032555. Manda aquele áudio, ou então pelo 97401-2957. 97401-2957 é o telefone pra você mandar aquele áudio. E de quebra, quem sabe pode faturar aí uma caixa de cerveja oferecida.

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2: Fala comigo, bebê! Som da Lil Suzy, ó, isso aí é um musicão, vou te falar uma coisa pra você, ó, amanhã vai rolar isso aí lá no baile do Junior Lopes, noite do flashback, lá no Tupim Arraial do Cabo. Ó, vai ser bom demais, vai ser bom demais. Daqui a pouquinho vou dar mais detalhes dessa super festa que vai acontecer amanhã em Arraial do Cabo. Arraial do Cabo vai parar com o super baile do Tupi e com certeza você não pode perder. Alô, galera de Cabo Frio, alô, galera de São Pedro, ó, partiu amanhã Arraial do Cabo, hein? Lá pro Tupi Esporte Clube. Muito bem, esse é o Ondas da Pista agitando seu início de fim de semana, né? Bom demais. E você já mandou aquele áudio pra mim pelo 97401-2957 97401-2957. Eu tenho pra você aqui uma caixa de cerveja, oferecimento aí do Depósito de Bebidas Alternativa. Tá afim de faturar? Então manda aquele áudio pra mim, tá certo? Hoje temos participação especial da minha amiga Marcela, tá sentadinha ali, daqui a pouquinho vai detonar aqui no programa Ondas na Pista. Bom demais. Tá certo, vamos lá, tem participação aqui? Tem participação aqui, então pega o telefone e manda o áudio aí, 97401-2957, fala comigo, bebê!
3: Olá, beleza, rapaz, aqui é o Diego que tá falando aqui, doidão, quer mandar um alô pra toda a galera do Manoel Correio, tá de... tô continuando na pista aí, hein? Manda um alô pra Rodrigo, meu camarada flamenguista, Joelma, meu camarada também, mandar a galera pra Nazaré, Treber, mandar pra toda a galera do Manoel Correio, meus irmãos aqui, Miguel, Ariana, beijo minha irmã, Rafa, meu cunhado, Ariana, entendeu? Pra todo galera maior correr aí, tá contigo, chamando na pista aí, parceiro. Quer concorrer essa caixa de cerveja de mais alternativo Campo Redondo aí, tá, meu camarada?
2: Tá, concorrendo.
3: Bota a música pra mim do Steve B pra mim. Será que me? Valeu? Steve B. Tamo junto aí, valeu, parceiro.
2: Beleza. Tamo junto. Grande Deco lá do bairro Manoel Correia. É, aqui em Cabo Frio, ouvindo aí, ouvindo um Ondas na Pista. Manda abração também pra minha amiga Joelma, a Maria José, Maria Nazaré também na sintonia. Manda abração aqui pro meu parceiro Léo da Eletrônica. Só escutando Ondas na Pista, tomando aquela geladinha, bom demais, hein? Manda abração também pro meu amigo Gugu Churrasqueiro, o meu amigo Marcelo Opção, que tá lá em Arraial do Cabo, na sintonia. E é claro, curtindo aí o programação Ondas na Pista. Até as 10 da noite. Vai mandando áudio aí, ó. 97401-2957. 97401-2957 é o telefone pra você mandar o seu áudio. E porque vou estar por aqui até as 10, tá certo? E às 10, quem sabe você pode ser um contemplado ou uma contemplada. Agora, 8h21. Pode beber uma aguinha. Já tem mais. Segura aí, é pai bola.
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1: É amanhã, bebê. É, amanhã, baile do Júnior Lopes, noite do Flashback, lá no Tupi. E por aqui segue.
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1: Ai, eu me apaixono, bebê. Esse é o programa Ondas na Pista. Agitando, ou melhor, fazendo eco nessa noite gostosa de sexta-feira. Último dia do mês de julho, rapaz. Mês de julho já...

Pai, não, tem que mandar áudio. Então pega o telefone, manda o áudio aí pro 97401-2957 pra você concorrer aí uma caixa de cerveja pra garantir já o seu final de semana, né? Bom demais, né? É, começar agosto como? Agosto é um mês bom, sabia, minha amiga Marcela Alves? É, porque quarta-feira que vem eu fico mais novo. Ai, ai, ai. Ai, ai, ai, ai, ai. A ele. Vamos lá, baile do Júnior Lopes amanhã, amanhã o couro come lá no Tupi em Arraial do Cabo, uma noite super bacana e com certeza você é meu convidado mais do que especial. Início às 8 da noite, ó, vai ter DJ Eron Silva, DJ Edson Paes, DJ Axel e meu parceiro DJ Scooby, rapaz. Lá em Araruama. Alô, Scooby, eu ainda não ouvi seu áudio não, mas quando chegar em casa eu vou ouvir seu áudio e vou te responder, meu parceiro, vou te responder, tá certo? Então amanhã temos encontro marcado lá no Tupim Arraial do Cabo. 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

Não pode perder. Não, essa aqui já tocou. Vai tocar essa daqui. Vai tocar essa daqui. Fala comigo. Ai, ai, ai. Agora 8h26.

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0: Ó, daqui a pouquinho, DJ Marcelo Alves pra detonar aqui na Rádio Ondas FM 97,7, nesse clima gostosinho. Vamos juntos até as 10 da noite. E você, já mandou o seu áudio? Ainda não? 97401-2957, 97401-2957 é o telefone pra você mandar aquele áudio pra mim. E é claro, de quebra aí você pode sair daqui com uma caixa de cerveja. 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Fala comigo, bebê!
1: E aí, meu amigo Juninho Lopes?
0: E aí, minha amiga?
1: Aqui sua amiga Fabiana.
0: Fala, Fabiana.
1: Quero mandar um alô aqui pra minha amiga Vera, que tá aqui tomando uma geladinha comigo. E ela te conheceu lá, cara, no baile das antigas. Ela tava lá também. Tá? Arrasou. Beijão, meu querido. E a cervejinha aí pra sua amiga.
0: Tá concorrendo. Grande Fabiana Sorriso. Ouvindo e curtindo Ondas na Pista. Vamos lá, tem mais participação aqui. Fala comigo, bebê.
2: Boa noite, meu amigo Júnior Lopes.
0: Boa noite.
2: Começou com tudo hoje, amigão. Vamos que vamos. Começar, né? Um abraço pra toda a rapaziada aí do Bad Kid aí. Tá eu e Massinha aqui curtindo o seu som aqui. Manda um abraço pra nós aí, tamo junto.
0: Show, show, show! Grande Orelha! Manda um abração pra Orelha, um vinhateiro curtindo. A galera que tá no bar tomando aquela cervejinha, né? Afinal de contas, final de semana começou. Fala comigo, bebê!
3: Boa noite, Júnior Lopes.
0: Boa noite!
3: Careca mais charmoso da região.
0: Júnior
3: Lopes. Quero oferecer uma música hoje especialmente para o meu amor, Alvinho. Só para ele hoje. Para todos os ouvintes da Rádio Ondas também, né? Lógico, bom, né? Bom. E especialmente para você. Me chamo Patrícia Maurício Cristóvão.
0: Grande Patrícia! Mandando um alô especial pro maridão. Hoje tem, bebê. Hoje tem. Afinal de contas, sextou, bebê. Essa é a Ondas da Pista. Já mandou seu áudio? Ainda não? 97401-2957. Tá concorrendo aí uma caixa de cerveja. 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Ó, lembrando que daqui a pouquinho tem DJ Marcela Alves. Ó, e amanhã, baile do Júnior Lopes lá no Tupim, Arraial do Cabo. Fazendo a galera aí matar a saudade do tempo do Tupi, do Guarani, do Rancho Gaúcho, do Pancho Louco, do Beach Club, enfim, de várias casas noturnas que passaram por Arraial do Cabo. Então amanhã, baile do Júnior Lopes, noite do Flashback, lá no Tupi, às 8 da noite, temos encontro marcado lá, tá certo? Daqui a pouquinho, DJ Marcela Alves pra detonar muito aqui na sua Rádio Ondas FM. Segura aí que já tem mais!
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1: Então, bebê, amanhã já comprou seu ingresso? Então segura aí que eu já vou falar pra você onde você vai encontrar ingressos pra amanhã, baile no Tupi. Por aqui, segue.
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1: Aí, eu me apaixono, bebê. Esse é o programa Ondas na Pista. E você já mandou seu áudio ainda não? 97401-2957. 97401-2957. Eu tenho pra você aqui uma caixa de cerveja, oferecimento aí do Depósito Bebidas Alternativa. 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Tá de brincadeira comigo, bebê? 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Então, adquira lá pra você curtir um baile show de bola amanhã lá no Tupi, com início às 8 da noite. Vai ter DJ Heron Silva lá do Lagum, vai ter DJ Edson Paz lá do Calibrado, que toca junto comigo lá, meu parceirão. Também vai ter DJ Axel das Antigas, na época do DJ Neymar. DJ Neymar também ficou de marcar presença também lá, Marcela. Mandou mensagem pra mim essa semana, falou assim, quando que vai ser o baile lá? Ele não falou, não. Na verdade não falou, mas ele vai estar. DJ Neymar tem uma história incrível aqui na Rádio Ondas. Tem uma história incrível aqui na Rádio Ondas. Um abração. E também o meu parceiro DJ Scooby. Então, vai ficar de fora dessa? Então, amanhã temos encontro marcado lá no Tupi, em Arraial do Cabo. E você é o meu convidado especial. Agora 8h46. Daqui a pouquinho tem DJ Marcela Alves. Segura aí, bebê.

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1: Olha, vou falar uma coisa pra você. Me amarro em Backstreet Boys. É tempo bom, tempo bom, né, rapaz? Ó, esse tempo eu lembro muito de Arraial do Cabo. Na década de 1998, eu lá no Pancho Louco em Arraial do Cabo, tocava lá. Ei, coisa boa! Ó, vai voltar, hein? Amanhã...

0: 7, eu tenho pra você aqui uma caixa de cerveja, oferecimento aí do Depósito de Bebidas Alternativa. Mas pra você ganhar, meu filho, você tem que mandar áudio.
1: Boa noite, Júlio Lopes.
0: Boa noite.
1: Tudo bom, meu amigo?
0: Tudo beleza.
1: Tô aqui ligadinha.
0: Com certeza.
1: Quero mandar um alô pro meu marido, Flávio, pra minha filha Ana Júlia. Quero concorrer essa caixa de cerveja aí, hein?
0: Já está concorrendo.
1: Vai que ela é minha.
0: Ah, vai.
1: E quero
0: vai.
1: Pedir uma música, Glamorosa MC Marcinho.
0: Glamorosa MC Marcinho.
1: Obrigada.
0: Daqui a pouquinho minha amiga DJ Marcela Alves vai tocar pra você. Glamorosa MC Marcinho. Vai botando na caixola aí, Marcinho. Ah, vamos lá, tem mais participação aqui. Fala comigo, bebê.
2: Boa noite, meu amigo.
0: Boa
2: aqui
0: noite.
2: É Verinha, do Morro do Limão. Mandando um beijo pra todos. Especialmente para Fabiana Sorriso. Um beijo.
0: Grande Fabiana Sorriso, grande Verinha, sempre na sintonia aí, 97,7. Você já mandou seu áudio ainda não? Eu tô aguardando aqui. 97401-2957. Olha, manda um abraço pro meu amigo Heron DJ, que tá no carro, tá partindo pra festinha e ouvindo aqui um Ondas na Pista, tá certo? Olha, manda um abração aqui também pro nosso amigo DJ Scooby, Gugu Churrasqueiro. Grande Gugu ligadinho aqui com a gente, beleza. Agora, 8h59, minha amiga Marcela, fala comigo, Marcela, boa noite, fala aí.
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0: Grande Marcela Alves, ó, daqui a pouquinho, mandando ver aqui nas picapes, DJ Marcela Alves, a mulher que representa... DJizada. Beleza, agora 8h59. Ou melhor, voltando um minuto para as 9 da noite. Segura aí que já tem mais. É Pai Bola.
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1: É amanhã, bebê. E por aqui segue até as 22h. Levando muito som das antigas pra você.
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1: Ah, fala comigo.
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1: Aí eu me apaixono, bebê. Esse é o programa Ondas na Pista. Fazendo eco, eco nessa no último dia, né? No último dia do mês de julho. Até que enfim acabou julho, rapaz. Tá chegando agosto, dia 1º de agosto. Ó, amanhã, dia 1º de agosto, temos encontro marcado lá no Tupim Arraial do Cabo, com início às 20h, com noite do Flashback, baile do Junior Lopes e uma penca de DJ. Vai ter DJ Aaron Silva, DJ Edson Paes, DJ